0: técnico do Internacional pegou o primeiro tempo e resolveu jogar no lixo. Foi isso que aconteceu. O Pezzolano, que eu gosto muito e acho bom treinador, eu sempre digo, ele, quando ele erra muito. E infelizmente para nós colorados, hoje à noite, ele errou muito. De novo, o que ele fez no time do Internacional, colocando o Caleb pelo lado direito, começando com o Bernabé pelo mesmo lado, os dois com o pé invertido aqui, e colocando o Vitinho, que não mata nem barata, entre três zagueiros do Grêmio, porque o Grêmio se defende com o Noriega jogando assim, como líbero, assim, mas com muita tranquilidade. O Kahneman não foi ameaçado em nenhum momento. E o menino lá do lado direito, o Wallace, é muito bom zagueiro, tem velocidade, tem antecipação. Imagina, três caras, sendo um muito experiente, que é o Kahneman, e o Noriega jogando, parece o Baresi jogando. O Noriega parece o Franco Baresi, que faleceu há pouco tempo. Por quê? Porque é o Vitinho. Então, o Vitinho deu certo. Uma das coisas que ele fez e que deu certo no time do Internacional foi pegar o Vitinho e jogar aqui do lado direito para fechar o espaço. De vez em quando o Vitinho escapa aqui, faz alguma... Não é muito, né? Mas de vez em quando ele consegue escapar e fazer uma jogada pelo lado direito. E ele destruiu isso. E o pior, ele conseguiu piorar um time que já é ruim, colocando o Caleb, que não tá jogando absolutamente nada, que não apareceu no primeiro tempo. Então o Inter no primeiro tempo foi... nada, foi um conjunto vazio. Qual que é a minha esperança? Que ainda tem mais um tempo pra jogar aqui dentro de casa. E a bem da verdade é o seguinte, tá? Se é, o Inter joga pra tá perdendo o jogo. Só não tá perdendo porque o Carlos Vinícius tá em outra rotação, tá pensando em outra coisa. Porque poderia ter feito um gol, inclusive, no jogo. E não fez porque o mercado conseguiu chegar e tirar a bola dele. A minha esperança é que no segundo tempo, Lucianinho, que, no segundo tempo não, que agora no vestiário ele faça mudanças no time.
1: Sim.
0: Porque ele é bom treinador. Mas se ele não fizer e voltar com o mesmo time, ele tá colocando a classificação do Inter para a próxima fase da Copa do Brasil em risco. E assinando uma eventual eliminação.
1: Estamos no Bola Parada 9-4. 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Eu já vou pra galera, eu já vou falar de arbitragem, mas antes, CCD e o Grêmio. Gostou da postura do Grêmio no primeiro tempo, CCD?
2: O Grêmio fez um jogo muito parecido com o que propõe todas as partidas, né? Todas as partidas o Grêmio joga com aquele tripé, o Noriega vem, baixa por uma linha de três para sair jogando. Só que ele realmente, eu acho que o Vaguinho tem toda a razão, pegou um adversário que não fez rigorosamente nada no primeiro tempo, e o Grêmio tem que sair lamentando não ter vencido o primeiro tempo, ou por falta de qualidade, ou porque o Carlos Vinícius, eu não consegui entender. Eu já vi esse lance três vezes aqui no aplicativo, vira de pé direito, faz o gol na cara do goleiro, ele esperou a jogada para tentar puxar pro pé esquerdo. Tem cabimento que ele fez. O Vijaçante teve duas ou três oportunidades pelo lado direito também, o Pavon duas oportunidades. O Grêmio não chutou uma bola no gol, mas teve quatro, cinco chances de fazer o gol. Esse tipo de jogo tu decide, tu não dá outra oportunidade, tu não permite que o adversário possa se reerguer. O primeiro tempo sai com essa sensação, a sensação de que poderia ter vencido, que não venceu porque não conseguiu ter qualidade para vencer, porque enfrentou um adversário muito, mas muito frágil. Muito frágil. Fazia tempo que eu não via um Grêmio tão ao natural dentro do campo. E aí tu tem que resolver. Eu tô preocupado com o segundo tempo, sigo muito nervoso e preocupado, porque não vejo o Inter pior do que foi no primeiro tempo. E não consigo ver grande evolução no Grêmio. Tiraria o Carlos Vinícius agora, que tá patifando o jogo. Centroavante do Grêmio, o Grêmio só não está ganhando esse primeiro tempo por causa do centroavante do Grêmio. Por incrível que isso possa parecer. Eu sei que centroavante não se critica, Lucianinho, mas que ele não está jogando como deveria jogar, aquela bola ali mata o jogo e vai comemorar. E o Grêmio não está comemorando a vitória por causa dele nesse momento. Vamos pro segundo tempo. Me parece que o Inter tem mais o que fazer do que o Grêmio.
1: 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E o Bola Parada, que também ouviu Maurício Saraiva antes, para Steel, ferramenta motorizada é Steel. 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O Diori tá aqui, daqui a pouco ele vai analisar a arbitragem, mas antes eu quero ouvir a torcida. Nani, a torcida do Inter gostou desse primeiro tempo? O que dá pra o torcedor colorado avaliar da atuação do time do Pezzolano, Nani?
3: Lucianinho, eu vou falar com o Irã. Seu Irã, gostou desse primeiro tempo?
4: Olha, não gostei porque o juiz foi muito parcial, passou muito a mão na cabeça dos jogadores do Grêmio, teve faltas muito fortes e dava para expulsão. Ele não se manifestou, não mostrou porque veio para apitar.
3: Irã, mais uma pergunta. Faria alguma troca no Inter pro segundo tempo?
4: Olha, eu acho que nós precisamos de um centroavante. Pode ser até da base, mas tem que ter um centroavante de ofício.
3: Muito obrigada, tá aí o seu Irã pedindo um centroavante para esse segundo tempo. Quem sabe o Sanabria, né, Vaguinha?
1: É o nome, né? Quem sabe é o Sanabria que está no banco de reservas aí, que pode estrear, Vaguinho.
0: Essa substituição tá caindo de maduro, né? Tu tira o Caleb, bota o Vitinho, arruma o lado direito aqui.
1: É.
0: E coloca o Sanabria de centroavante, gente. O que fez o Paulo Pezzolano no primeiro tempo não existe.
5: O César fez uma boa frase agora no encerramento da avaliação dele, que assim, mais ou menos, talvez não seja literal, César, me corrija se eu errar, porque eu quero pegar o gancho. O Internacional tem mais o que fazer do que o Grêmio, foi nesse caminho, né?
2: Sim, exatamente.
5: Por uma razão, o Internacional não pode piorar. O Internacional, para piorar, só se ele tomar o gol. Porque ele jogou um futebol tão pobre, tão inventado, tão enjambrado, paçoca, como disse o Vaguinha, monstrengo, como disse eu, contra um Grêmio que, comparado ao Grêmio, teve troca de passe. Sim. No campo adversário, como a gente não tinha antes. Então, o Inter jogou tão mal que ele pode melhorar. O Grêmio tem ajustes para fazer. O Inter tem que mudar tudo, Luciano.
1: Eu só vejo
2: o Grêmio, porque incomoda muito a postura. Sabe o que é um jogo fácil? O jogo tava fácil pro Grêmio. Aí o nível de estresse do centroavante do Grêmio deixou o jogo nervoso, confuso. Eu nunca tinha visto um jogador tirar o próprio time do jogo. O lado direito defensivo, de ataque do Grêmio e defensivo, o lado esquerdo defensivo do Inter, vazava todo momento. Todo momento. Tu entrava 3 contra 2 toda hora. E aí tu começa a dar cabeçada, tu começa a brigar. E o jogo foi saindo da mão do Grêmio, é um negócio surreal.
1: CCD, Vaguinha, Maurício, Bola Parada, daqui a pouco tem o Diori, antes a Kek, a torcida do Grêmio quer aqui.
3: Bora falar com o torcedor gremista aqui com o Michael. Michael, o Grêmio foi melhor no primeiro tempo, o que faltou pra sair esse golzinho?
6: Faltou um detalhe no último lance ali, e falta o Giovani Cabral entrar no jogo, né? Sair ele agora, entrar o Amuso, vai ser 2-0 pra nós.
3: E o Carlos Vinícius não teve um preciosismo ali, tinha que ter finalizado aquela bola, né?
6: Não tava na perna boa, mas tinha que ter chutado na cara do gol, tem que chutar e o goleiro que se vire.
3: É só essa mudança pro segundo tempo, tá? O Giovani Cabral no lugar, o Amuso entra no lugar dele, então.
6: É, pode ter cuidado pra não expulsar o Carlos Vinícius, né?
3: Já trocaria pelo Bright White?
6: Trocaria, porque ele vai cair na pressão, a torcida vai querer expulsar. Já bota o Bright, azar.
3: Vamos sair daqui vencedor ou não vamos?
6: Vamos sair daqui vencedor e quinta-feira que vem a gente fecha o caixão lá.
3: Valeu, muito obrigado. Tá aí o torcedor gremista, Lucianinho, que não parou de cantar um minuto aqui no Beira-Rio.
0: O Bruno Henrique já veio pro aquecimento aqui na lateral do campo, né? Ele já foi chamado, acho que é um nome forte pra entrar no segundo tempo.
1: Bom, pode ter troca no time do Internacional. Diori Vasconcelos. 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O jogo no fim deu uma descambada, né, Jorge?
7: Deu uma descambada. E o CCD menciona que o Carlos Vinícius tirou o Grêmio do jogo. E talvez o momento em que as coisas descambaram dentro de campo, por concessões que a arbitragem foi dando, foi justamente no momento em que o Bernabé estava caído no gramado e o Carlos Vinícius tenta ser o Maqueiro, ele vai, ele tenta levantar o jogador do Internacional e ele não tem que fazer isso. Ali ele tomou um amarelo que ele já devia ter tomado, porque ele deixa o braço no mercado numa disputa aos 19 minutos e não toma. Ele toma o amarelo por uma questão de indisciplina, de atitude antidesportiva e não propriamente pela falta cometida em cima de um adversário. E aí, como se não bastasse, o Carlos Vinícius dá um braçaço, dá uma cotovelada no pescoço do Bruno Gomes num lance que era passível de segundo cartão amarelo, que ele deveria ter sido expulso, e o árbitro acomodou as coisas, fez que não viu ou simplesmente deixou tudo passar nesse primeiro tempo. Tecnicamente, Lucerinho, não tem nenhum lance que impacte diretamente no resultado do jogo, mas disciplinarmente a arbitragem do Ramon Abate Abel é péssima nos primeiros 45 minutos.
1: Muito bem, Johnny, com a arbitragem, bola parada, 9:12. 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
7: Pois é, Lucelinho, e o jogo da volta ocorre na próxima quinta-feira, lembrando que também vale prêmio, né? 9 milhões de reais ao vencedor. O arroba José Henrique Gomes, ele fala: futebol é estratégia também, a qualidade não joga 90 minutos, primeiro tempo foi combate, segundo entra a qualidade, é a aposta dele. Também aproveito para dizer que tá uma enquete no nosso arroba Gaúcho Esportes, já deixa o like, participa, te inscreve, mais de 3.500 votos. Carlos Vinícius deveria ter sido expulso, sim ou não? É a enquete no arroba Gaúcha Esportes, Lucianinho.
1: Então é isso, participe da nossa enquete em Gaúcha Esportes. 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Agora é esperar a volta dos times em seguida, porque já bateu 15 minutos aí de intervalo, Gabardo.
0: Pois é, Luciano, os reservas do Inter já estão voltando, o Bruno Henrique já tá postado ali com o número 8 na linha lateral, pelo jeito vai ser a única alteração do Inter para o segundo tempo.
8: Bruno Henrique. O que ele vai fazer? Ele vai tirar o Paulinho simplesmente para botar o Bruno Henrique? Ou ele vai botar o Paulinho no lado direito?
2: Tira o Caleb daí?
8: Tira o Caleb. Olha, eu não sei o que é com o Bruno Henrique, sabe? Não dá pra entender.
2: Vai tirar o Caleb, Vaguinha.
8: Bom, ele vai tirar o.
2: Sai Caleb.
8: É, vai tirar o Caleb e aí vai, o Paulinho vai pro lado direito, é isso?
2: Acho que pode ir, a tendência é essa, mas é o único jeito que ele tem, porque ele, esse lado esquerdo aqui, o lado direito do Inter ofensivo, ficou muito fora.
5: Ele pode, César, puxa botar o Vitinho de volta pro seu lugar, desinventa o Caleb, que é uma invenção muito
2: joga
5: triste.
2: Joga o Paulinho pra frente?
5: Aí o Paulinho fica fazendo meio com o próprio Vidiagra mais Bruno Henrique, e o Bernabé fica solto com o Carboneiro no papel de um atacante. Ele traz jogadores de volta para lugares parecidos onde vinham jogando até aqui. O que ele não podia era manter as mesmas peças e aquele mesmo jeito de jogar tão desastrado do primeiro tempo.
8: É que ele vai pra luta, vai pra briga, mas
5: é isso.
8: Eu penso um jogo diferente hoje. Hoje tu tem que fazer resultado, tem que jogar. Olha o meio campo do Inter hoje, gente, que vai pro segundo tempo. Vijagra, Paulinho e Bruno Henrique.
5: Criação zero.
8: Aí olha pra frente, quem é que tem na frente pra fazer gol? Vitinho. Carboneiro tá lá já posicionado pelo lado direito, Bernabé pelo lado esquerdo.
5: O Vitinho no grande círculo continua como se fosse um atacante. Quem tá indo lá pro lado é o Bruno Gomes.
8: Olha, isso. É, o Bruno Gomes vai pra lá.
5: Pra ser lateral direito.
8: Isso, e o Vitinho continua de centroavante, gente.
1: Grêmio volta igual, o Inter com a troca.
8: Paulinho vai no lado direito.
1: É. 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Passamos o comando de novo para ele, Pedro Ernesto Denardim, que vai contar o segundo tempo do clássico Grenal do Beira-Rio, Copa do Brasil, a Copa dos Gaúchos, Pedro.
9: Obrigado, Lucianinho, foi bola parada, futebol da Gaúcha, Beira-Rio, Porto Alegre, 0-0 no Grenal da Copa do Brasil. Vamos lá para o segundo tempo. Eu estou dizendo que bom, que maravilha saber que você está ligado conosco, né? A gente está muito feliz com a sua sintonia, muito obrigado. E por aquele buzinaço espetacular que tivemos à tarde, comandado pelo Lucianinho e também pelo Vaguinha, enquanto o torcedor chegava aqui no Beira-Rio, congestionamento, uma barulheira, um buzinaço fantástico, provando que nada é parecido com a Gaúcha, absolutamente nada é parecido com a Gaúcha, né? Muito obrigado a você, torcedor, e conte com o nosso trabalho, conte com o nosso carinho, conte com a nossa boa vontade, conte com tudo aquilo que nós queremos fazer. Apita o árbitro, e a bola foi preparada para o jogador Everton. Everton domina, peca em outro na bola, suspendeu, buscando a ponta esquerda, Giovanni Cabral está colocando por lá, ele ganha do marcador, recua a bola, ela foi do Marlon, Marlon tocou, a bola foi tirada, voltou para o Cabral deu para Marlon, Marlon procura inverter, inverte, toca a bola na direita, quem está colocando por aí, o jogador Noriega, Noriega tocou, encontrou colocando Pavon, Pavon tá colocado na ponta, Noriega tá no meio, Vija Sante também, a bola foi para o Vija Sante, ele conduz pelo meio do campo, recua a bola para o Marlon, Marlon tem o domínio, peca em outro na bola, tentou para o Giovanni Cabral, a bola foi afastada pelo Internacional, tá saindo pela linha de lado, não chega a sair, vai lá o Paulinho, a bola saiu, arremesso lateral, favorece o time do Grêmio. 0-0 no Grenal. 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

0: 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A bola foi, onde está colocado Giovanni Cabral, tem dois na marcação, ele ganhou uma falta ali, Felipe.
1: É, uma falta de Giovanni Cabral, dois jogadores marcavam ele de perto, né? O Bruno Gomes e o Paulinho, o Grêmio não tem pressa, 0-0, a informação para a Sicredi.
2: Paulinho aberto na direita, na linha de meio campo, e o Bruno Gomes de lateral direito.
0: Vai, a tentativa do time do Grêmio, a bola foi no meio, Pavon, a bomba, alto, e o goleiro espalma fazendo uma grande defesa, bateu no travessão, me conta aí, Gabardo.
3: Defesa do Matheus Cunha, agora o Provinovich com a bola no pé, ele sabe jogar, dominou no peito, chutou de perna direita, grande defesa do Matheus Cunha, escanteio para o Grêmio pela ponta direita, informado Sicredi.
0: 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Aparece bem o goleiro do Inter nesse início do segundo tempo, Gabardo.
3: Maripan não alcançou. Carlos Vinícius de cabeça, Matheus Cunha defendeu, informando o Tuneleiro.
0: O Grêmio tá se defendendo, o Alan se escorregou, caiu, a bola ficou para o Internacional, dominada pelo jogador Bernabei, tenta passar, mas Marlon tira a bola dele, mete pela linha de lado, arremesso lateral, foi cobrado, a bola foi para Bernabei, Bernabei soltou atrás, encontrou Paulinho, pé direito na bola, cruzou, a bola bate no mar, não fica viva ali dentro da grande área do Grêmio, mas já tem irregularidade, o Bandeira tá marcando, parou tudo, Rodrigo.
4: Disputa pelo alto, Kahneman tava lá em cima, aí o Bernabé deu aquele encontrão e derrubou o zagueiro do Grêmio, falta 0-0, claro.
0: 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Tá jogando o time do Inter para o campo de ataque, mas Barlon está defendendo o Grêmio, recuando a bola, ela ficou onde está colocado o lateral esquerdo do Grêmio, que fez o domínio, ganhou do marcador, tocou, a bola foi para Krunovich, ele tenta jogar Krunovich, o nome é complicado.
2: E faz boa partida desde o primeiro tempo, acaba de dar o chute mais perigoso do Grêmio na partida. Krunovich também, comparado a ele próprio, cresceu muito e ajuda muito o Grêmio a ter meio campo até aqui na partida.
0: 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Inter busca o ataque. Bola foi tirada. Krunovich tá recuando, soltando a bola para o Cano, mas escorrega, mete a bola no meio do campo, volta o Internacional, tentativa do Bernabéu, errou o passe, a bola ficou para o jogador do Grêmio, Porto Alegre, esse lateral direito, Diego Caio. Caio tá dominando ali pela direita, atacado pelo Bernabéu, procura ganhar, leva pelo lado direito, procura carregar, Bernabéu tá sempre em cima dele, é a disputa dos dois, a bola foi para Krunovich. Krunovich tocou na frente, ela foi onde está colocado o jogador do Grêmio, Vijaçante. Vijaçante tocou para Pavon, deu uma falta marcada pelo juiz da partida, cobrada rapidamente pelo jogador do Liga, para Kahneman. Kahneman abriu para Giovanni Cabral, dominou pela ponta esquerda, lá vai Cabral, Cabral vai carregando, a marcação chega, ele acaba recuando a bola onde está colocado Marlon. Marlon tem o domínio, busca o meio, encontra colocado Vijaçante. Vijaçante tem o domínio da bola, está recuando, soltando a bola para o Wallace, o zagueiro vai para o apoio, tocou a bola para Pavon, Pavon recolheu pela ponta direita, Diego Caio tá pedindo ali pelo meio, ele é obrigado a recuar porque a marcação chegou através do Bernabéu, que cometeu falta, o juiz da partida parou e marcou para reclamação do treinador do Inter, que não está conformado, hein, Felipe?
1: As mãos na cabeça, esse é o protesto dele, mas a falta já foi cobrada, favorece ao Grêmio, a informação é Sicredi.
0: Provinovich tá levando o Grêmio para o campo de ataque, soltou para Diego Caio, meteu boa bola para o Pavon, arrancou pela ponta direita, chega para cortar o zagueiro colorado, Matheus Cunha tá tirando a bola pela linha de lado, e arremesso no canal que favorece o Grêmio. 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O arremesso será cobrado, 5 minutos, etapa complementar, a bola foi lá dentro da grande área, tentativa com Carlos Vinícius, ele não dominou, a bola foi tirada outra vez, e arremesso lateral para o Grêmio cobrar, lado direito no seu campo de ataque. Agora sim, 5 minutos, etapa complementar, o Grenal é 0-0, é o Grenal da Copa do Brasil, quinta-feira que vem tem mais, né? Lá tá Noriega, perdeu para o Bernabéu, e o Inter vai para o contra-ataque, Bernabéu vai levando, tocando uma bola, tentou no Carboneiro, errou o passe, mas o Marlon tá ali para tirar, recua a bola para o goleiro Everton, que sai jogando outra vez com o Marlon. Marlon tem o domínio pelo lado esquerdo, deu a bola para o Giovanni Cabral, Cabral tentou passar pelo marcador, a bola saiu, linha de lado, a reunião será colorado.
5: Bom, o treinador do Inter não vai mexer, né? Então, o Inter tem uma chance de ganhar esse jogo. O Grêmio tá muito toque de bola, o Grêmio tá tocando, tá pisando em cima da bola, o Inter vai jogar no erro do Grêmio. E eu tô achando o Grêmio bem enfeitado nesse início do segundo tempo. Tem que apertar, porque o Inter não vai conseguir jogar. Então aperta, joga no erro e tenta o gol. É por aí.
0: Agora 6 minutos, o placar é 0-0. O Mercado tem a bola, soltou para Maripan. Maripan tentou abrir, abriu na esquerda. A bola foi onde está colocando o Matheus Bahia. Ele corre ali pelo lado esquerdo. Bernabé está pedindo, a bola foi para ele. Cruzamento acontece, mas chega travando mesmo o zagueiro Wallace, metendo a bola pela linha de lado. Bernabé cobrou a arremesso lateral, deu para Matheus Cunha. Matheus Cunha fez o domínio, Pavon está na marcação. Ele soltou no meio. Fijagra tentou a bomba alto, liga de fundo, Rodrigo.
4: Pegou mal na bola o Fijagra, mas ele tinha ângulo para chutar direto. Poderia lançar o Vitinho, viu que o Vitinho estava marcado e chutou por cima do gol. 0-0, Grupo IESA.
0: 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Uma bola longa para o Carlos Vinícius. Ele maripando, tendo pela posse de bola, ninguém toca nela. Ela passa, fica dominada pelo Matheus Bahia, que domina com tranquilidade, solta a bola para o Vijagra. Vijagra está colocado no campo defensivo. Ele empurra a bola para Paulinho. Paulinho tentou abrir, abriu na direita. A bola foi lá, onde está colocado o jogador Bruno Gomes. Ele tem o domínio da bola, recuou, encontrou o Vijagra. Vijagra está jogando, saindo do Mercado. Mercado tocando a bola para o Vijagra. Vijagra vai levar o time do Inter para o campo de ataque. O Grêmio se encolhe, o Grêmio espera o Internacional. Vijagra tem a bola, deu para Carboneiro outra vez com o Vijagra, pé direito na bola, tentou meter lá na ponta direita, a bola foi, onde está colocado o Paulinho. Paulinho dominou no peito, botou na grama, soltou para Carboneiro, Carboneiro estendeu na frente, a bola foi para o Paulinho. Paulinho tentou jogar, jogou, Vijagra bateu fraquinho nas mãos do goleiro do Grêmio, Rodrigo.
4: Vijagra ficou muito bravo com o Bruno Henrique. Bruno Henrique poderia ter lançado ele, que estava sozinho, mas telegrafou nas mãos do Everton. 0-0, claro.
0: Lá vai Diego Caio, procura jogar pelo lado direito, a bola foi tirada, tirada pelo lateral esquerdo colorado, Matheus Bahia jogando a bola pela linha de lado. Chegamos a 8 minutos, é o primeiro tempo.
4: Bright White e Amuso, chamados pelo Luiz Castro.
2: O meio campo do Inter de Vijagra, Bruno Henrique e Paulinho é a versão em vermelho do meio campo de Noriega, Dodi e Nardoni.
0: Carlos Vinícius está dominando, soltando a bola atrás, deu para o Pavão. Pavão ganhou do marcador, tentou meter na área, a bola foi para o Giovano Cabral. Ele dominou, está de costa para o gol, recuou, deu para Marlon. Marlon vem todo meio, afasta Vijagra para o Internacional, dá para Bruno Henrique. Lançamento forte, mas o Everton está ali no bico da grande área para
4: combinar
0: e soltar a bola pela linha de lado.
4: Ele volta para marcar uma falta que o Krovinovic puxou a camisa do Bruno Henrique quando ele tentava armar o contra-ataque. Então falta no campo de defesa do Inter e reservas do Inter, incluindo o Alan Patrick e Sanabria, também estão no aquecimento.
0: 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Amuso daqui a pouco no time do Grêmio. Também Brent Wade. Vai mudar o Grêmio duas vezes, são nove.

0: Carboneiro. Carboneiro passou por um, por dois, mas aí tem o carrinho para a linha de fundo. E escanteio para o Inter, Rodrigo.
1: Foi espetacular o Diego Caio. No primeiro momento ele perdeu na velocidade para o Carboneiro. Mas no carrinho foi bem na recuperação, mandou para escanteio 0-0, claro.
0: 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Tumereiro, hein? Vai construir, vai reformar Tumereiro. Ninguém facilita tanto, hein?
2: Sairão Carlos Vinícius e Giovanni Cabral.
0: Muito bem, serão duas alterações. Em seguida, o Maurício fala sobre isso. Bruno Henrique na cobrança desse escanteio, uma bola alta. Corta Marlon para o Grêmio. A bola está na linha de fundo, é outro escanteio. Maurício!
3: O Luiz Castro desistiu do Vinícius, que na expressão do César estava patifando no primeiro tempo, já poderia ter sido expulso, disse o Diori. Não acerta nada no segundo tempo, vai sair. E o Amuso é a velocidade em cima do Bruno Gomes para o Grêmio perceber. Ele tem chance de ganhar o jogo. O Luiz Castro entendeu isso.
0: Muda o Grêmio duas vezes em seguida. Placar da partida, 0-0. Tempo de jogo, 10 minutos, 25 segundos, etapa complementar. Ele também está colocando para a cobrança do escanteio para o Internacional. Vai chover bola na área do Grêmio. Autorizaram pelo Arthur a partida, correu para a bola, bateu. A zaga do Grêmio afasta e no rebote a bola fica para o Giovanni Cabral. Ele dá um chutão, metendo a bola para o meio do campo. Foi lá para dominar para o Internacional, Bijagra, recuando. E a bola está chegando outra vez do goleiro Matheus Cunha. O Inter vai de novo tentar. Não, dessa vez o goleiro preferiu sair jogando. Jogando ali pelo lado direito com o Maripan. Maripan tem um domínio da bola, conduz, leva para o meio do campo, empurra a bola para Bijagra. Bijagra está levando, chegando próximo ao meio do campo, empurra a bola, encontra agora o Paulinho. Paulinho está recuando para o mercado. São 11 minutos, etapa complementar. 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Lá vai o Inter, lá vai o mercado. Pé direito na bola, suspendeu, buscando o Bernabé. Corta de cabeça para o Grêmio Marlon. Marlon tenta para o Giovanni Cabral, ele foi desarmado. Foi Bruno Gomes para o Internacional e a bola volta a ser do Grêmio, mas volta a ser do Inter também. Dois jogadores estão caídos, o jogo continua. Lá vai o Bijagra, tentou na frente, errou o passe, está nas mãos do goleiro do Grêmio. Bom, já levantou o cara que estava caído lá, né, Rodrigo?
1: Era o Paulinho, teve um choque com o Kahneman, levou a pior, mas não foi falta. 0-0, Grupo E.
0: Diego Caio é que vai levar o Grêmio para o ataque a 12 minutos da etapa complementar. Ele trecou a bola para Bijassante. Bijassante marcado pelo Carboneiro, sai com bola e tudo pela linha de lado. Vai trocar o time do Grêmio. 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Trocou tudo.
1: Saíram Giovanni Cabral, 77, e Carlos Vinícius, 95, para as entradas de Amuso, 9, e Braithwaite, 22, informando claro.
0: Pois é, Carlos Vinícius e também Giovanni Cabral fora do jogo, Braithwaite e Amuso são as esperanças gremistas agora no campo de ataque.
3: Ele mantém agora com o Braithwaite a ideia de ainda ocupar o meio campo, porque o Braithwaite volta, o seu atacante mais vertical e velocista passa a ser o Amuso do Grêmio.
0: Ele vai o Inter, a bola foi para o Bruno Gomes, que está recuando, soltando atrás, encontrou o Carvalho de mercado, mercado tocou a bola curta, deu para o Maripan, Maripan tenta o campo de ataque, a bola foi afastada, ficou para o Amuso, tentou levar, caiu, não houve falta, porque o mercado tirou a bola limpamente e a bola ficou para o Internacional. Lado direito, campo de ataque, a bola do Paulinho soltou, encontrou colocando Bijaga comanda tudo ali pelo meio. Lá vai ele, vai levando, tocando a bola para Paulinho dominou pela ponta direita, vai buscar jogar pessoal, ainda ele carregando, marcado, recua a bola outra vez para o Bijagra, ele domina lá pela ponta direita, o recuo de bola foi feito e tá o Internacional com Bruno Henrique deu para Bijagra soltou a bola, encontrou Maripan deu para o jogador Bruno Bahia, a bola tocada agora para o Carboneiro dominou, levou ali pelo meio, tentou para o Bernabé, quando bateu fraquinho para fora, liga de fundo é apenas tiro de gol, que favorece o time do Grêmio. Baguinha, tá gostando?
4: Ah, não, gostando do quê, Pedro? Tem nada o Inter, absolutamente
0: nada. Só uma
4: nada.
0: Perguntinha, né?
4: Não tem nada, o Inter não tem absolutamente nada no jogo. O Paulo Pezzolano parece que ele tá gostando do empate. Até o técnico do Grêmio já trocou. E a troca que ele fez foi botar o Paulinho no lado direito e o Bruno Henrique pra resolver o que na vida do Inter? O Inter tem que ganhar o jogo.
0: É, ainda tá o Inter atacando, hein? A bola foi na ponta esquerda, Bernabé chegou próximo à área do Grêmio, ainda ele levanta, tentou a bomba, bateu no zagueiro do Grêmio, voltou para o Bernabé, tocou no Bruno Henrique, bateu mal, Lili.

0: E apenas tiro de gol, Rodrigo Oliveira.
1: Bruno Henrique tomou a decisão com muita pressa. Ele tinha o Paulinho livre na direita, quis chutar de primeira. A bola espremeu no companheiro e foi para fora. O placar é 0-0, informação Grupo Iep.
2: Na ideia de que o Inter, como anfitrião, tentando repetir o que fez contra o Corinthians, ganha o primeiro jogo para depois no segundo administrar, ele precisa de criação. E por menos que o Alan Patrick esteja jogando, ele seria o jogador para dar esse refinamento. O Grêmio mudou para entender o jogo como uma possibilidade de vitória. E a jogada que valeu um gol, que o mercado tira do Muso quando era um contra um, e o goleiro só é que estava atrás do Inter, é impressionante o que está jogando o mercado até aqui nesse Grenal.
0: O Grêmio está se defendendo com recuo de bola para o goleiro, é o Everton. O Everton leva a bola até o risco da sua grande área, bateu de pé direito, tentando o Braithwaite, sai da meta o goleiro Matheus Cunha para a pegada. Pega o goleiro do Inter. 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Aposta não é investimento. 15 minutos e meio. Placar é 0-0. Tô chamando, aproveitando. Tempo e placar do futebol da Gaúcha. Vamos lá, 15h45, agora o placar continua 0-0.
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0: Olha lá o Inter, bola com o Vitinho, Vitinho deu atrás, Carboneiro bateu, a bola parte do Noriega que vai para a linha de fundo, quase o Inter marcou o gol, quase, Rodrigo.
1: Lançamento nas costas do Marlon, Vitinho foi muito rápido e achou o Carboneiro sozinho na meia lua. O azar do Inter é que o chute explodiu do Noriega, escanteio para o Inter, 0-0, Grupo E.
0: O Inter agora teve a grande oportunidade, não aproveitou, é escanteio, é do Inter, Bruno Henrique está colocando para a cobrança, o placar é 0-0, são 16 minutos e meio, uma bola levantada, Vitinho tentou, mas não conseguiu, rebote, a bola chutada direto, liga de fundo, apenas tiro de gol. Você falando com o torcedor colorado, Nani.
4: O Jorge vai falar comigo. Jorge, tá na hora de trocar?
5: Eu acho que entrou o Alan Patrick, só isso. No lugar de quem, não sei. O time tá meio abaixo, mas eu acho que ainda dá pra ganhar. Viu?
4: Tá aí o Jorge pedindo Alan Patrick pra Pão de Alho Santa Massa.
0: Olha a bola pro Pavon, Pavon e o goleiro. Sai Matheus Cunha para pegar, Gabardo.
6: Pavon tava chegando na grande área, Maripan na cobertura. Matheus Cunha defendeu, auxiliares do Inter conversaram e pelo jeito tem troca no Inter, já eu informo.
0: Lá vai o Inter, lá vai Vitinho, Vitinho levou pro fundo do campo, ganhou do marcador, chegou na pequena área, corta, salvando. Dois jogadores do Grêmio precisaram marcar o Vitinho, que estava quase fazendo o gol, colorado. Rodrigo.
1: Na primeira, o Vitinho passou com muita facilidade.
6: Alan Patrick e Sanabria, duas trocas do Inter.
0: Olha aí, vai mudar bastante o Internacional. Sanabria vai fazer a sua estreia. Alan Patrick recebe o aplauso do torcedor colorado. Escanteio será cobrado pelo Bruno Henrique. Lado esquerdo, campo de ataque do Inter. O placar do Grêmio é 0-0. Uma bola alta. Carboneiro subiu de cabeça. O Everton pegou. Pega o goleiro do Grêmio, Porto Alegrense. Vai trocar o Inter em seguida. Tá aí chegando Sanabria para fazer sua estreia. Mais um estreante Grenal. Neste Grenal da Copa do Brasil aqui no Beira-Rio.
2: Agora são trocas de um treinador que percebe que com esse meio campo ele não cria nem confusão e precisa de refinamento, estava no banco. E um centroavante, né, Pedro?
0: É, e lá vai o Grêmio, o Braithwaite dominou pela meia direita, tentou colocar, ainda ele levando, prendeu a bola, ganhou do marcador, recua, encontra colocando por ali o jogador Diego Caio, ele está recuando mais ainda para Noriega, que está recuando atrás, tocando a bola para o Wallace, que dá para Kahneman, Kahneman solta, jogando curto, encontrou colocado por ali o jogador Noriega tocou a bola para Braithwaite tentou jogar do lado direito, Pavon se esforça e não deixa a bola sair pela linha de lado. Diego Caio vai pegar, lado direito defensivo. Foi para o jogador Bija Santos, que mete direto pela linha de lado. Vai trocar o Internacional duas vezes em seguida. São alterações importantes no time do Inter. E saberemos em seguida quem vai sair. 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Vitinho tentou jogar uma falta. Uma falta marcada pelo Wallace. Foi agarrando o jogador do Inter, o árbitro viu. E é uma falta que tem alto perigo contra o time do Grêmio. Diz aí, Rodrigo.
1: o Vitinho ia na direção da linha de fundo. Me pareceu desnecessária a falta, mas o Wallace derrubou ele por trás, o árbitro viu, falta lado esquerdo de ataque do Inter, 0-0, grupo IESA.
6: Primeiro a sair é o Carbonero. Carbonero já está correndo ali para sair, está entrando o Alan Patrick. E a segunda troca no Inter é a saída de Paulinho.
2: Paulinho tinha virado um homem alinhado lá no meio-campo, aberto no corredor direito. Lá nos tempos do Grêmio seria o Ramiro, guardando todas as proporções da função, não funcionou. Agora tem o armador no Inter e tem o centroavante.
6: 20 minutos e o Paulo Pazzolano agora acertou a escalação do Inter. O Vitinho volta pro lugar dele. O Inter tem um centroavante e tem um meia. O que vai acontecer? Vai melhorar. Vai ganhar o jogo, eu não sei, mas vai melhorar.
0: E aí o Bruno Henrique está colocando para a cobrança de falta para o Internacional, uma falta perigosa contra o Grêmio. Atenção! Jogados 20 minutos, etapa complementar, a chance do Inter. Bruno Henrique na bola, bateu direto, mal, linha de fundo. Conta aí, Rodrigo.
1: Não lembro de um gol de falta do Bruno Henrique dali. Era para botar na área, Pedro. Que surpreendeu o Everton, pegou muito mal, ela foi muito longe do gol, 0-0, claro.
0: E quem é que vai falar com o torcedor do Grêmio?
4: Vou falar com o Adriano aqui. Adriano, caprichar um pouquinho mais pra sair esse gol, né?
7: Começamos bem, o time decaiu um pouco. É ir pra cima, não tem que ter medo.
4: Aí o torcedor gremista pra Pão de Alho Santa Massa.
0: De uma bola recuada para o goleiro Matheus Cunha do Internacional. Ele bateu de pé direito, levantando a bola no meio do campo. Foi lá para dominar Korobinovic. Ele tem a marcação, a bola foi tirada. Ficou para Musa. Musa tentou jogar, foi desarmado. E o Internacional volta a ver a posse de bola, mas com falta. Parou tudo. Juiz da partida marcou, Felipe.
8: A falta em cima do croata, do Krovinovic, numa disputa de bola com o Vitinho inclusive do Inter, protesta agora com o árbitro. A falta é pro Grêmio e a informação chega pra kto.bet.br. lembre-se, a KTO é autorizada pela SPA 90-23, a participação de menores de 18 anos é proibida, se precisar Disque Saúde 136. 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
0: 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Vamos à cobrança de falta favorecendo o time do Grêmio Porto Alegrense, que vai todo lá para dentro da grande área. A falta será cobrada, uma bola alta em direção à área do Internacional. O tiro de cabeça, a bola tá na linha de fundo, é apenas tiro de gol e é do Internacional. Placar é 0-0 no Grenal, Gabardo.
6: Último toque de cabeça foi do Kahneman. Jogou para fora, Matheus Cunha vai cobrar o tiro de meta, 0-0, informando o Tumeleiro.
0: 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É a tentativa do time do Grêmio, a bola foi para o Pavão foi desarmado, a bola saiu pela linha de lado, é do Internacional, lançamento feito até onde está colocado o jogador Alan Patrick, tem uma falta marcada no lance anterior a favor do time do Grêmio Porto Alegrense.
2: A ideia do treinador Luiz Castro imaginou que dava para ganhar o jogo porque o Inter jogava muito, muito mal, o Grêmio tinha um certo controle, especialmente no meio campo. Entrou a Muso, até aqui nada. Entrou o Braithwaite, tecnicamente um erro atrás do outro. No primeiro momento não funcionou a troca do Grêmio.
0: Marlon tentou para Muso, antes chega o Bruno Flores para afastar Bruno Gomes tocando a bola no direito, ela vai o Internacional partir para o campo de ataque, a bola foi lá no lançamento, Bernabé dominou pelo lado esquerdo, recuou, tocou para Vitinho tá recuando para o jogador do Internacional, o Bruno Gomes está chegando ali pelo lado direito, empurrou a bola para o Vitinho tentou jogar, tocou, encontrou, colocaram o Bruno Henrique em cruzamento nas mãos do goleiro do Grêmio. Fica fácil para o goleiro gremista. 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Vai atacar o time do Grêmio. Ih, deu uma falta. Não, o juiz não deu. O jogador do Grêmio apenas se atirou e por isso levou vantagem o Internacional. E a bola foi pro Vitinho dominou na ponta direita, encarou a marcação no Mardo, ainda vai ele, cruzou, rasteiro, a bola cruza toda a extensão do gol do Grêmio. Wallace, para não se incomodar, toca a bola pela linha de fundo e serve de escanteio. Rodrigo.
1: O Vitinho foi bem mais rápido que o Marlon, cruzou no segundo pau. O Wallace não quis se complicar, mas foi desnecessário, Pedro. Não tinha ninguém pressionando o Wallace. Ele deu um escanteio de graça pro Inter, 0-0, claro.
0: 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Escanteio do Internacional. Bruno Henrique para a cobrança, levantou, toque de cabeça. A bola foi para a linha de fundo. Tava ali o Vitinho, quase. Não, Sanabria, né?
1: Sanabria.
0: Ele foi o autor do disparo, quase fez o gol, hein, Rodrigo?
1: Primeira ação do novo centroavante do Inter. Posicionamento nota 10. Só o cabeceio que não foi muito bom. Foi por cima do gol do Everton, mas estava sozinho no lugar certo, 0-0 Grupo IESA.
2: Veja, sem a bola agora, Pedro, o Vitinho não tá fazendo o quinto defensor pelo lado e o Bruno Gomes por dentro, não é isso não, o Bruno Gomes, o Inter defende com 4, o Bruno é lateral e o Vitinho tá de ponta sendo marcado pelo Marlon. Assim houve as trocas recentes do Inter.
0: 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Inter no ataque, Bernabé, corta bem colocado Wallace, mas o Inter volta, a bola do Bijagra, Bijagra dominou pelo meio, tocou errado, passe para o Alan Patrick, a bola ficou gremista com Noriega, Noriega tocou para Pavão, foi desarmado, Bijagra chegou, tomou dele, soltou para Bernabé, tentou levar, caiu, falta, o juiz marcou, parou tudo, Rodrigo.
1: Falta cometida pelo Noriega em cima do Bernabé, é longe, mas é frontal ao gol do Everton, 0-0, claro.
0: 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Diga.
9: Mas o Inter nos últimos minutos tem o quê? Uma descida do Vitinho, que tá jogando no lugar dele. É um cruzamento, ele é, não é um cruzamento bom, mas é uma chegada do Inter. E depois o escanteio, que o meia bateu, que é o Alan Patrick, e um cabeceio de um centroavante do Inter. Melhorou. Muito pouco, né? Mas melhorou um pouquinho, né?
0: É, melhorou um pouquinho, tá dizendo Vaguinha. E o Inter tem uma falta importante para cobrar, uma falta que vai levar perigo na área do Grêmio. São 25 minutos e meio, estamos na etapa complementar. Você, torcedor, tá ligado na Gaúcha. Que bom, né? Que maravilha saber que você tá ligado conosco, né? Nós somos a equipe que trabalha para você. Alan Patrick vai cobrar falta, é uma falta perigosa. Ele vai levantar na área, suspendeu, Maripã chegou e a bola tá na linha de fundo. E que deu arbitragem aí, Rodrigo?
1: Escanteio, porque o Wallace, de forma guerreira, colocou a cabeça na direção do pé do Sanabria. Afastou uma chance clara de gol, mas levou a pior. Acho que vai pedir atendimento. O placar é 0-0, Grupo IESA.
0: Pois é, tá caindo o jogador do Grêmio Porto Alegrense. É o jogo, uma paradinha, hein?
8: Lembra?
0: Lembra? Pois é.
2: Defensor do Grêmio que mais corre, Pedro. Ele tem muita velocidade, é o mais acionado, mais cabeceia, mais faz interceptação por baixo. O Wallace com o câimbra exausto.
0: 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Escanteio para o Internacional. Alan Patrick tá colocando para a cobrança uma vez mais. São 26 minutos, 40 segundos da etapa complementar. Placar do Grenal da Copa do Brasil é 0-0. Alan Patrick levantou direto o liga de fundo. Apenas tiro de gol favorece a equipe do Grêmio Porto Alegre. Nani falando com o torcedor colorado, Nani.
4: O Paulo, Paulo querido, tem que aproveitar essas bolas paradas, né?
8: Tem que aproveitar mesmo. Tem que cobrar com um pouco menos de força. O Alan tá isolando muito a bola e ele é o cara pra fazer isso.
4: Tá aí o torcedor pedindo um capricho na bola parada pra Pão de Alho Santa Massa.
0: Uma bola longa para o ataque do Grêmio. Braithwaite tá colocado por ali, sofre falta, o juiz para, marca a falta. A falta favorece o time do Grêmio Porto Alegrense. 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Sabe lá o que é isso, Maurício? 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
2: Sim, isso. Estarei lá.
0: Tá bom. Quero ver tu me assistindo e me aplaudindo, tá? Está colocado o Pavon, a cobrança de falta. Ele é autorizado pelo juiz da partida. Ao lado dele está o Noriega. Ele coloca a bola, olha para cima. Os zagueiros do Grêmio vão lá para dentro da grande área também. É uma falta que favorece o time do Grêmio. O Pavon não se definiu, agora sim cobrou. A bola foi afastada pelo Maripã. Voltou o rebote e o chute foi longo, linha de fundo, apenas tiro de gol. 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Olha o Inter chegando, a bola foi tirada. Tirada e Amuso ficou com rebote. Rebote de Amuso. Amuso. Amuso tocando uma bola curta. Soltou. Encontrou com o Carvalho por Ovinovic. Ovinovic tenta o lançamento para o Marlon. Marlon chuta, a bola bate no adversário. Está fora do campo. Arremesso lateral favorece o time do Grêmio. São 29 minutos, hein?
2: O Grêmio tem decréscimo físico no segundo tempo. Ele não consegue mais, por exemplo, a troca de passes que eu disse que era uma novidade positiva do Grêmio desse jogo, já não acontece há algum tempo, porque os seus homens de meio campo cansaram. O Caíto, que sobe, cansou. O Grêmio diminuiu fisicamente.
0: Aí o Grêmio para o ataque, a bola foi para o Diego Caíto, tocou a bola, encontrou colocado com o Vinovich, tentou para o Diego Caíto, corta mercado para o Internacional. E no rebote a bola dominada, ali pelo jogador Bijagra. Bijagra tenta...
10: Estreia.
0: Ei.
10: Danilo Barbosa, chamado juntamente com Enamorado. Os dois vêm aí no Grêmio.
0: E aí lá vai Vitinho, Vitinho levando ali pela ponta direita, foi marcado por dois adversários, recuou a bola, deu para Bruno Gomes, ele domina, tentou jogar, jogou, encontrou colocado ali na meia direita, Alan Patrick, Alan Patrick deu para Vitinho, Vitinho carregou para cima do Marlon, caiu, é falta. Falta e é boa, hein? É boa falta para o time do Internacional, diz aí Rodrigo.
10: O Vitinho vinha levando a melhor de novo sobre o Marlon, para não deixar ser driblado, o Marlon cometeu a falta, lado direito de ataque do Inter, Alan Patrick vai botar na área, 0-0, claro.
0: São 29 minutos, 30 agora, placar é 0-0, é o Grenal da Copa do Brasil, na próxima quinta-feira tem outro Grenal, só que será na arena. É falta para o time do Inter, Alan Patrick está colocado para a cobrança, o placar é 0-0, o árbitro vai lá para dentro da grande área, a falta será cobrada, Alan Patrick, pé direito, levantou, foi tirada pelo jogador Wallace, e no rebote ela fica dominada pelo Pavon. Pavon está dominando ali pelo lado direito, pé direito na bola, tentando jogar para Bija Sante, chega Bruno Gomes para cortar para o Internacional, recua para Bijagra, está colocado na intermediária colorada, não há ninguém do Grêmio para marcar.
9: Momento do jogo é do Inter, o Inter melhorou substancialmente.
0: E aí lá vai o Inter, a bola do Bijagra, Bijagra carregando ali pelo meio, parou a bola, recuou, encontrou colocado o seu companheiro Bruno Henrique, que deu para Bijagra. Bijagra está tentando correr pelo meio, abriu a bola na direita, lá está colocado o jogador Bruno Henrique, levando o Inter para o ataque, soltou a bola para Vitinho, Vitinho dominou, tentou levar, pé canhoto do Bernabé, Bernabé soltando a bola para Maripan, Maripan tocou para Bijagra, Bijagra deu para Bernabé, Bernabé procura correr ali pelo meio, recua a bola para Maripan, Maripan recua mais ainda para Mercado, Mercado tem o domínio, tentou na frente, encontrou colocado por ali o Bruno Henrique, escapou do marcador, lá vai ele, pé direito na bola, cruzou com perigo, corta Noriega afastando, completa então Marlon para a intermediária, Abuso tenta tocar na bola, mas não consegue outra vez, não consegue tocar, o Inter fica com a bola, ela é do Bijagra, que estava caído, levantou, tocou para Alan Patrick meteu no meio, olha a chance do Inter, a bola tirada pela linha de fundo, goleiro Everton estava saindo e o Inter estava desperdiçando oportunidade, tem escanteio para cobrar,
10: impedido.
0: Ei.
10: Um dos dois, ou Vitinho ou Sanabria, um deles estava em posição irregular e vai trocar o Grêmio. Está entrando o camisa número 15, Danilo, o Danilo Barbosa. Me ajuda aí, Felipe.
8: Noriega, sai Noriega.
10: Sai Noriega com a 8. E entra o camisa 99, Enamorado, e sai o número 7, Pavon.
2: Dois dos jogadores mais esgotados fisicamente, o Noriega já tinha contra o Bragantino saído com cãibra, hoje está saindo cansado, não chegou a cãibra. O Pavon também, no primeiro tempo foi muito bem, no segundo tempo ele perde divididas, ele faz o gesto técnico equivocado por cansaço, e as trocas são assim agora, Pedro. Primeiro Luiz Castro mexeu, vou trocar porque dá para ganhar, agora vou trocar porque não posso perder.
0: Público. Atenção, tempo e placar do futebol da Gaúcha. 32 minutos e meio, etapa complementar 0-0 no Grenal, Bertoncelo.
3: Quem passar neste confronto enfrenta Cruzeiro ou Atlético Mineiro. Eles jogaram na última terça-feira, empataram em 1-1 e voltam a se enfrentar na próxima terça-feira na Arena MRV.
0: Muito bem, público.
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0: Ah, você vai preparar aquele churrasquinho para ver o próximo Grenal, né? Agora no fim de semana também. Então não esqueça, hein? Linguiça Borrússia. Imbatível, extraordinária. Olha o Inter. A bola foi na ponta esquerda, dominada por ali, através do jogador colorado. A bola foi recuada para o Alan Patrick, chegou na entrada da grande área. Ainda ele, marcado, procura passar pelo Danilo Barbosa, recua a bola. Onde está colocado Bijagra? Bijagra faz o domínio, empurra a bola curta, soltou, encontrou colocado por ali o seu companheiro Maripan. Maripan tocou a bola na direita, lá está Vitinho. Vitinho recolheu, procurou passar, mas a bola foi tirada pelo Marlon. Liga de lado, arremesso lateral para o Internacional. 33 Pedro, minutos e meio, hein?
11: O Grêmio está entregue fisicamente, os dois médios ali, o Vijaçante e o Krovinovic não conseguem mais correr. O Grêmio entregue fisicamente, o treinador simplesmente fez mudanças 6 por meia dúzia, não entendeu o problema. É sobreviver até o final do jogo.
0: Aí, CCD, sua palavra, sua opinião no futebol da Gaúcha. Olha o Inter do Bernabéu, tentou levar, foi desarmado. A bola foi para o Enamorado, Enamorado soltou no meio. Boa bola, carregou, tentou levar, caiu, pediu falta no Mobinado. A bola foi tirada, tirada para o Internacional. Bruno Henrique está levando, levando o Inter para o campo de ataque. Empurrando a bola, ela foi para o Alan Patrick, dominou pelo lado direito. Ainda Alan Patrick tocou a bola para Vitinho. Vitinho carregou, chegou no bico na grande área. Marcado pelo Marlon, tocou para o Alan Patrick. Boa bola, dominou na entrada. Tentou ver também, corta de qualquer maneira o lateral do Grêmio. Porto Alegre, essa bola voltou para Bijagra, cometeu falta, o juiz da partida parou e marcou a falta que favorece o time do Grêmio Porto Alegre. 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
2: Pedro, não que a gente não soubesse que o teto é tão baixo tecnicamente dos dois times, mas quando o Grêmio cai de produção física como caiu, fica ainda mais claro o quanto ele não consegue ser efetivo do meio para frente e passa a correr risco atrás. E o Inter, que melhorou, como disse o Vaguinha, não melhorou o suficiente para criar chance de gol. E aí o 0-0 é a cara do Grenal.
0: Marlon levou o Grêmio para o campo de ataque, a bola foi tirada e o torcedor começa a cantar. Olha o Beira-Rio rugindo contra o Grêmio, quer que...
12: Nossa única esperança, né? Porque o time em campo tá difícil.
0: Olha o Sanabria, carregou ali pelo meio, o Inter chegando, empurrando a bola. Lá vai Sanabria, tentou passar, passou pelo primeiro, não passa pelo segundo, ele é derrubado, a bola foi tirada. O Grêmio tenta partir para um ataque, mas dá errado, volta a Bijagra, dominado para o Internacional. Tocou a bola, encontrou colocado ali pelo campo de defesa do Inter, o jogador Bruno Gomes. Bruno Gomes tocando a bola para Vitinho, Vitinho deu para Bernabéu, outra vez para o Vitinho. Tá caído o Bernabéu, se chocou com o jogador do Grêmio fora do lance. Caído o jogador do Internacional, mas o Inter volta para o ataque. Bruno Henrique jogando uma bola, encontrou colocado Vitinho. Vitinho tentou levar pro meio, errou, ficou a bola para o Amuso. Amuso não consegue jogar, a bola fica outra vez no rebote no Internacional. Bernabéu levantou na área, corta Danilo Barbosa, tira para fora da grande área, volta o time do Internacional, a bola na ponta direita, o cruzamento vai acontecer, não acontece, Pimar não tá cortando e tocando a bola pela linha de desse lado, quando o jogador Danilo Gomes tentava o cruzamento. 36 e meio, volta o Internacional, Bernabéu, Bernabéu tocou para Bijagra, Bijagra recolheu pelo meio, foi desarmado a posse de bola do Grêmio. Enamorado, Enamorado recolheu para Bijaçante, correu ali pelo meio, foi agarrado, tá pedindo cartão pro cara, ele vai levar cartão amarelo para o jogador Bernabéu do Internacional. Jogados 36 minutos e 40. Se ceder, o Grêmio agora começa a ser atacado com alguma constância, né?
11: É, ele cansou e as mudanças essas de simplesmente posicionamento, o Grêmio fez mais uma partida em cima da sua realidade, joga do seu jeito, não se preocupa com o adversário, não se preocupa com o momento. Isso dá uma agonia, porque hoje estava bom de jogar, era só ter tido um pouco de tranquilidade para vencer e agora vai sofrer para não perder.
0: 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O torcedor do Inter não para de cantar, o torcedor tenta empurrar o time para cima. O Grêmio está mostrando alguma deficiência física e aí o torcedor do Inter cresce na arquibancada, espera que o time cresça também dentro do campo.
2: O que costuma animar muito a torcida é o time dele ganhando dividida, e como o Grêmio acabou fisicamente, o Inter tá ganhando todas as divididas e a torcida vem junto.
0: Bruno Gomes tocou a bola, deu para Sarabia, Sarabia dominou ali pelo meio, fugiu do marcador, tentou a bola na direita, ela foi dominada pelo Vitinho, Vitinho para Bruno Gomes, veio de trás com a bola dominada, ainda ele levando, ainda ele ali pelo lado direito, trancando a bola, em cima dele está o Krovinovic, ele tá recuando a bola para o jogador Bruno Henrique, dá para Vitinho, Vitinho para Bruno Henrique, tentou carregar, soltou a bola para o jogador Bijagra, Bijagra dominou pelo meio, pulou a bola para Alan Patrick, Alan Patrick domina, a marcação chega, ele procura passar pelo marcador que é o jogador do Grêmio Porto Alegrense e a bola foi recuada, onde está colocado o Bruno Gomes, tentou no meio, Alan Patrick deu um toque de primeira, mas foi errado, a bola tá saindo pela linha de fundo, não chega a sair, porque ali está o goleiro Everton, para dominar e segurar a bola. 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Estamos na etapa complementar. São agora 38 minutos e meio. O jogo parece que se encaminha para o empate 0-0 mesmo, hein, Maurício?
2: Os dois times têm muita dificuldade. Se agora a dificuldade do Grêmio é física, aparece mais a sua fragilidade técnica. E o Internacional, que melhorou comparado ao que fazia até então no jogo, ainda assim tem jogadores como o Alan Patrick, que entra, o Sanabria fora do ritmo, o Vitinho, que passa do lateral, mas não acerta o cruzamento. É o teto, Pedro. É o teto de um 0-0 que se mantém, porque eles não jogam para ganhar.
0: Arremesso lateral cobrado, o Grêmio está no fundo do campo. A bola foi tirada para o Marlon. Marlon tentou jogar na direção à área, cortou o Pedro também para o Internacional. Vitinho tenta pegar o rebote, mas antes há um lance ali que o jogador do Grêmio é atropelado e o árbitro tá voltando.
3: Uma falta pro Inter cobrar, o Bernabé tá caído ali, reclamando de um toque na perna esquerda, agora vai levantar, tá tudo bem com ele. Falta para o Inter, 0-0, informando o Trilegal.
0: E aí, a televisão mostrou que o Cânima estava deitado, o Vitinho estava em cima dele, não saía, né? Bom, faz parte do Grenal, né? Atenção, tempo e placar do futebol da Gaúcha. 40 minutos de etapa complementar. Tá indo pro 0-0, Bertoncello.
3: O segundo Grenal seguido com placar de 0-0. A última vez de dois clássicos seguidos com 0-0 foi nas finais do Gauchão de 2019. 0-0 no Beira-Rio, 0-0 com o mando do Grêmio e o tricolor foi campeão gaúcho.
0: E o Inter tá no ataque. A bola foi lá na ponta direita, mas foi tirada pela linha de lado. Você sabe, né? 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É do Rio Grande. 40 minutos. Tá jogando o Internacional. A bola foi, está colocado o jogador Maripan. Maripan tá levando para o campo de ataque, meteu a bola, encontrou colocado o Matheus Bahia, que chuta em cima do adversário. A bola tá na linha de lado. Era o enamorado que tava ali para jogar a bola para fora do campo. Arremesso lateral cobrado, a bola foi para o Alan Patrick. Alan Patrick recuando para Bijagra. Bijagra soltando para Bruno Henrique. Ele domina ali pelo meio, pé direito na bola. Tentou abrir, abriu para Vitinho. Vitinho tá colocado lá pela ponta direita. Lá vai Vitinho. Vitinho vai encarar o marcador, que é Marlon. Ainda ele chega no bico da grande área. Marlon tá deixando ele chegar mais perto. Cruzamento acontece, a bola foi. A Sarabia tentou o domínio, mas a bola foi afastada. Voltou Bruno Henrique. Outra vez com Vitinho. Vai pintar novo cruzamento. Levantou, salta o Wallace para afastar. Mas o Inter insiste. A bola foi um destaque colocado o jogador Mercado. Mercado tocando. A bola foi para o Bruno Gomes. Bruno Gomes tocou para Vitinho. Vitinho ganhou do marcador. Levou para dentro para bater. Bateu o rasteiro. A bola bateu no zagueiro Kahneman. Voltou o Internacional. A bola foi para a área. Sarabia tá ali. Não vale mais. O juiz
3: troca. O Inter vai trocar daqui a pouco. Aguirre foi chamado por Paulo Pezolano.
2: Aí você tem, Eduardo, uns 3-4 jogadores do Internacional de meia baixa. O Bijagra baixou a meia, mal caminha. O Bruno Gomes baixou a meia, mal caminha. O Grenal foi mal jogado porque são maus times, mas não faltou em momento algum empenho. Olha, comovente o empenho de um e de outro time para tentar fazer o seu melhor, que é um teto baixíssimo. Por isso a troca.
0: 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Bem.
3: Vai sair mesmo, Pedro. Bruno Gomes para a entrada do Aguirre. 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
0: 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Para a Flu é tranquilidade. 42, etapa complementar, 0-0 no Grenal. O goleiro do Grêmio Everton mete a bola para o campo de ataque, ela foi para o Breitmeite, tentou jogar, mas a bola foi tirada. E o Inter pega o rebote, a bola do Bruno Henrique, levantou para o campo de ataque, mas deu um balão a esmo. Dois jogadores se chocaram ali no meio do campo, o árbitro vai parar.
10: Falta do Kahneman em cima do Bruno Henrique. Do Sanabria, perdão.
0: Do Sanabria. Bruno Henrique tá cobrando a falta, ele sim cobrando a falta. Recuando a bola, soltando para Bijagra. Bijagra tocou, deu para Maripan. Maripan tá dominando no meio do campo, recuando para Mercado. Mercado vai ser marcado pelo Breitweight, domina a bola e recua para o goleiro do Internacional, Matheus Cunha. Sai jogando o goleirão e bate de pé esquerdo para o campo de ataque. Subiu ali Alan Patrick, tentou Vitinho. A bola foi para o Bija Sante, ele foi derrubado. O Arthur marca a falta. É a favor do time do Grêmio, 43. Tem esperança de vitória ainda, Vaguinha?
9: Ah, eu tenho esperança até o fim, né, Pedro? O Inter melhorou um pouco no jogo, o Grêmio cansou, mas é muita falta de qualidade. A bola tá sempre quebrada, não é uma bola de futebol, parece uma caixa de sapato, não tem evolução, não tem transição. Péssimo jogo do Inter, mas esperança a gente tem.
0: 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Grenal é 0-0. Jogo sem gol é frustrante, mas enfim, faz parte, né? E namorado tá tentando chegar para o campo de ataque, Matheus Cunha tirou, Matheus Bahia, aliás, tirou para o Internacional. A bola foi levantada lá para o Sanabria, voltou o Internacional, lançamento feito para o Bernabé, Bernabé foi buscar a bola na ponta esquerda, marcado por dois, o Wallace tem a bola. Bernabé já tirou, né? Não houve claramente uma falta em cima dele. E ficou caído, ficou retorcendo sem dores. Os colorados não reclamam, mas o jogo continua. E Diego Caetano tem a bola, soltando no meio, encontrando por ali o seu companheiro, o jogador Danilo Barbosa. Danilo Barbosa jogando, tentando agora para o enamorado. O enamorado corre pelo meio, levando o Grêmio para o campo de ataque. Errado o passe, mesmo assim, o jogador Corvino Vitti tenta jogar. Toca a bola curta, deu para o goleiro Wade. Por enquanto, recuou para Danilo Barbosa. Jogou a bola na meia direita, Mija Santos está por ali, soltou na ponta, a bola foi para o enamorado, pé direito na bola, levantou, Amuso tentou chegar, mas escorregou e a bola está fora do campo. Arremesso é colorado, 44 e meio, vai se esgotar o tempo regulamentar. 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
13: mais uma troca, Eliasson, atacante sueco, foi chamado por Paulo Pezzolano.
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8: Pedro, mais 5 e tô descendo pra zona mista.
0: Agora, por que colocou um jogador aos 45? Bom, tá lá. Bola na área do Grêmio, sai Everton para pegar. Não tem dificuldade a defesa do Grêmio para garantir esse 0
14: a 0. Faz mais sentido, Pedro. A sua dúvida é perfeita. Faz sentido assim, você tem um cabeceador. O cara, nos últimos 5 minutos, a bola vai ficar viajando na área do outro, tem um cabeceador que entrou para isso. Agora, no caso, é um jogador de velocidade que entra aos 40 e muitos.
0: Enfim. Olha lá, vai o Inter com o Bruno Henrique. Abriu para Vitinho, Vitinho recolheu na ponta direita, a marcação do Marlon. Ele procurou passar, chutou na frente, a bola ficou para o Marlon. Foi derrubado e tem falta a favor da equipe do Grêmio Porto Alegre. 46.
14: Essa falta que o Aguirre fez, por exemplo, Pedro. É um momento em que falta a capacidade de entendimento do jogo. Há um jogador do Grêmio com dificuldade, indo com a bola para a linha lateral, vai ceder a lateral para o adversário. Você o que faz? Você com preguiça, você derruba o cara para você voltar para o seu lugar e a bola fica com o Grêmio, ao invés de ter uma lateral para o Inter. Esse tipo de decisão equivocada foi ao longo do jogo inteiro em azul e em vermelho. Eu não tenho nenhuma alegria em dizer isso, mas o Grenal que nós estamos vivendo é o Grenal de dois maus times e por isso um 0-0.
13: E a pressa do Grêmio agora, só para informar que saiu o Bernabé. A pressa do Grêmio agora é de quem assina o 0-0.
0: 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Jogo indo pro final, 46 mais 40 segundos. O Inter busca o contra-ataque, Sanabria foi derrubado. Falta que favorece o time do Internacional na entrada do campo de ataque. Parou o jogo outra vez.
13: Cartão amarelo para Kahneman pela falta em cima do Sanabria, 0-0, Grupo IESA.
0: 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Vai o Inter para o ataque depois da cobrança de falta. A bola foi para Matheus Cunha. Matheus Cunha botou a bola na ponta esquerda. O rebote foi para ele outra vez. A bola do Matheus Cunha jogando atrás. Encontrando, colocado para ali o Maripan. Maripan tocando a bola curta. Deu para o Mercado. Mercado Maripan. 47 minutos e 20. A bola foi no Matheus Cunha. Matheus Cunha tentou para o Eliasson. Ele domina a bola pela ponta direita. Escapa do marcador. Já tem uma falta marcada pelo juiz. A partida a favor do Internacional. 47 minutos e meio, hein?
9: De chorar. A atuação do Inter é constrangedora. O Inter joga o primeiro jogo das quartas de final da Copa do Brasil no lixo, por erros do seu treinador e por falta de qualidade técnica que a gente já sabe, né? Terceiro jogo do Inter em casa,
0: Olha ali o Inter, chega Marlon para afastar e a bola está na linha de lado.
9: Terceiro jogo seguido do Inter em casa e o Inter não conseguiu ganhar do Remo, do Atlético Mineiro e do Grêmio.
0: Tem jogador do Inter caído com cãibra, Gabardo.
13: Vijagra, cãibra na panturrilha esquerda, está recebendo alongamento para tentar terminar a partida.
0: Agora eu vou te dizer, eu vou votar nesse Vijagra aí, foi o cara que mais participou do jogo, até não acertou um grande lançamento e tal, mas teve uma participação tão ampla, uma taxa de participação tão extraordinária, que no meio dessa ruindade toda que foi o Granal, para mim ele é o craque. 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
14: eu voto
0: pegada,
14: no
0: marca da conquista.
14: Gabriel Mercado deu aula de zagueiro, ele não tem nenhum erro no jogo e ele tem uma interceptação com o Amuso aqui no contra-ataque, que era um lance de gol. Ele com 40 anos, ele tem o atalho e é uma aula de ver jogar zagueiro com o Mercado.
0: E aí lá vai o Internacional, a bola foi na direita, está ali Alan Patrick tentando lutar contra o marcador, a bola está na linha de lado, era o Vitinho que estava colocado por ali. Arremesso lateral do Internacional, 49 minutos. Quantos minutos teremos ainda?
13: 5, mais um.
0: Mais um. Tá terminando o Grenal da Copa do Brasil, o primeiro deles, o segundo na próxima quinta-feira na Arena. A bola foi tocada para o Alan Patrick, Alan Patrick tem um domínio, abriu na esquerda, Matheus Bahia tá colocando por ali, outra vez Alan Patrick domina pela meia esquerda, tocou atrás, deu para Bruno Henrique tem colocado ali na devolução o jogador Alan Patrick faz o domínio, chegou a marcação, ele passou pelo adversário, tentou levar, caiu, pediu falta, o juiz da partida parou e marcou. Falta que favorece o Internacional e quem sabe aí a última chance do jogo, que já são 49,5, viu, Rodrigo?
10: O Alan Patrick driblava o enamorado, o atacante do Grêmio deu uma rasteira no 10 do Inter para matar a jogada, a falta é de muito longe. Pelo lado esquerdo, mas com ângulo quase frontal ao gol do Everton. O placar é 0-0, informando claro.
0: Pode ser o último ataque do jogo. O placar é de 0-0. A chance é colorada.
10: Tem Alan só uma barreira, hein?
0: Alan Patrick tá colocando a bola para cobrar, barreira de um homem, atenção, Alan Patrick levantou em direção à área, direto outra vez pela linha de fundo, mas até isso
9: só pode ser brincadeira,
0: duas vezes
9: só pode ser brincadeira. Olha que atuação do Esporte Clube Internacional, São Paulo Pezzolano, que é muito elogiado aqui, né? Hoje ele fez uma paçoca, uma gororoba no time, olha aí,
0: terminou. Vaias do torcedor colorado. Torcedor colorado não gostou do que viu, Vaquinho não gostou do que viu. E tu, Cezinha, tu gostaste ou não gostaste?
15: Pedro, o resultado é muito bom pro Grêmio, mas o Grêmio perdeu uma oportunidade. Olha, poucas vezes eu vi um time tão fraco do Inter jogando em casa. O Grêmio perdeu uma oportunidade porque não foi competente no primeiro.
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para você que estava aguardando o Cidade Love. Obrigado pela sua audiência. A partir de agora são 2 horas de muito romantismo na cidade. 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Sejam bem-vindos.

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1: 22:26.
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0: Muito boa essa sequência, uma melhor que a outra. Já já tem mais.
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3: 22:43.
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0: Que canção linda é essa, hein? Já já tem mais, depois do intervalo.
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2: 22:56.
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0: Cidade Love, sempre com as canções que tocam o coração de toda a cidade. Já já tem mais, não saia daí.
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2: 23:10.
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0: canção linda é essa, hein? Já já tem mais, depois do intervalo.
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0: Muito boa essa sequência, uma melhor que a outra. Já já tem mais.
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1: Valeu, meus amores. Que pena que tudo que é bom acaba rápido. Prometo voltar na próxima edição com as mais lindas canções pra você. Até a próxima.

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1: 23:56.
2: 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Encerra neste instante suas transmissões referente a este dia. A você que nos dá o carinho da audiência, mais uma vez, muito obrigado. Amanhã voltaremos a nos encontrar para mais um dia de trabalho, com muita informação, música e entretenimento. Boa noite.

0: 5 horas.
1: 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Senhor, no silêncio deste dia que amanhece, venho pedir-te a sabedoria, a paz e a força. Quero olhar hoje o mundo com olhos cheios de amor, ser paciente, compreensivo, manso e prudente. Quero ver teus filhos, meus irmãos, além das aparências, como tu mesmo os vês. E assim, não ver senão o bem em cada um.

Deus seja tão bondoso e alegre que todos quantos chegarem a mim sintam a tua presença. Reveste-me de tua beleza, ó Senhor, e que no decurso deste dia eu te revele.

5 horas, 4 minutos, 5 e 4. Bom dia. Bom dia, meus amigos. Bom dia, minhas amigas, meu compadre, minha comadre, né? Aos amigos e amigas, enfim, todos vocês aí do outro lado do rádio já estavam esperando o nosso programa.

0: O nosso programa começando então, Alvorecer de Minha Terra. Hoje é sexta-feira, né, minha gente? Sexta-feira, dia 28 de agosto de 2026. Mais uma programação aqui, começando na sua sexta-feira. Abraçando a todos vocês e agradecendo a Deus, né, pela oportunidade mais uma vez de estar aqui juntos, aí, ou junto de você e você junto com a nossa programação, pelo acordar, pelo trabalho, pela saúde, pela família, por tudo que vai ser com certeza o dia de hoje, um dia maravilhoso.
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0: Vamos lá, minha gente, aqui no nosso programa, com o Alvorecer aí de Minha Terra. Vai ligando, vai participando aqui com a gente, através do telefone WhatsApp, nesse dia 28, Dia Nacional do Bancário, Dia da Avicultura, Dia do Legionário. Tá aí, portanto, as datas marcando o dia de hoje. Vamos lá, meu povo, a turma das 5 aí, ó. Vamos acordando, minha gente. Bom dia.

0: Bom dia bem clareando.
1: Vamos lá, minha gente, então, começando. Vamos lá, começando o nosso programa, o Alvorecer de Minha Terra. É, são 5 horas mais 7 minutos. 5 e 7.

0: 5:20, 5:20, minha gente. É o programa Alvorecer de Minha Terra nesta sexta-feira. E a última aí do mês de agosto, né, gente? Vem aí já a partir da segunda, né? A partir da segunda-feira, o mês de setembro, mês 9 do ano. 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
0: Na verdade, a partir da terça, né?
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0: Segunda-feira ainda é agosto.
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0: O mês 9 do ano chegando por aí, hein, gente? 9 do ano. Bom dia, meu povo. Bom dia pra vocês aí se ligando na nossa manhã. Alô, meu amigo Valdoir. Já chegou a sua mensagem aqui pedindo a Lã e Aladim, dois passarinhos. Bom dia, tomando mate. Bom dia.

0: cavaleiro.
1: São 5 horas 20 minutos, 5 e 21. Vamos lá, minha gente, tomando um chimarrão, um cafezinho. Hoje, sexta-feira. E o nosso bom dia pra vocês aí. Vamos lá, 5 e 22 agora.

Muito bem, 5h36, 5h36, hein, minha gente? Vamos trazendo aqui algumas informações. Nas sabatinas, nas entrevistas com os candidatos à presidência, ontem foi a vez de Lula, né? Lula diz que, lá no Jornal Nacional, né? Da Globo. Lula diz que Marcola errou ao pedir dinheiro a lobista. Que filho pagará se cometeu ilícitos e que quer recuperar o território do crime. E por aí vai, né? Quem assistiu aí tá

Hoje é a vez de Flávio Bolsonaro da entrevista, né? Os principais destaques aqui, né? Na programação, lago no Nepal transborda, nível da água sobe e resgates são interrompidos. Destaque também, atenção no rádio e na TV, propaganda eleitoral começa hoje, tá bom? 7 horas, tá bom, gente? 7 horas começa, então, a propaganda eleitoral no rádio.

0: principais informações aqui na nossa manhã para vocês aí no rádio, pessoal de casa, em toda a nossa região. Nós tivemos ontem, né, o Grenal primeiro aí pelas quartas de final da Copa do Brasil ontem. E o Inter ficou no empate com o Grêmio em 0-0.
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0: Um jogo de muitas faltas, né? 5:40 agora, 5:40. Bom dia, meu povo. Vamos nessa, hein? Para vocês em toda a nossa região. Alô, meu amigo André, tudo bem? Bom dia. Obrigado aí, tá mandando um alô, deve estar tomando mate já, né? Acompanhando o nosso programa Alvorecer de Minha Terra.

0: Agora 51 minutos, 5h51 aí na nossa madrugada, né? A turma das 6 já está por aí se mexendo. Vamos lá, gente. É sexta-feira, meu povo.
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0: Daqui a pouquinho tem o Momento Espírita. Hoje o tema do programa, nesta sexta-feira, dia 28, quando despertaremos. Quando despertaremos é o tema do programa Momento Espírita aqui da manhã,

o nosso bom dia, gente. O nosso bom dia todo especial, né? Aí na programação do Alvorecer de Minha Terra. É, a sexta-feira, pessoal do interior, já acordados há algum tempo, o pessoal fazendo aí a ordem das vaquinhas, pessoal cuidando dos aviários, do chiqueirão, o nosso bom dia dos animais, pessoal tomando mate e um cafezinho também, por aí, gente. Obrigado pela audiência de vocês. Já, tem Momento Espírita, 5h53 agora.

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Quando despertaremos? Infelizmente, ainda não sabemos valorizar as preciosas companhias de nossa jornada terrena. Caminhamos, muitas vezes, de olhos vendados para a beleza e a profundidade das almas que compartilham conosco a poeira das estradas do mundo. Somente a distância, sob o filtro do tempo e da saudade, é que nos damos conta da real grandeza daqueles que estiveram ao nosso lado, servindo em silêncio com abnegação. A história humana é um testemunho vivo dessa nossa persistente miopia espiritual. Antônio Vivaldi, cuja música hoje ecoa como um hino à própria criação e à sensibilidade, foi enterrado numa cova simples, esquecido pelo mundo que tanto embelezou. Johann Sebastian Bach, cujas composições tocam as franjas do divino, era visto pelos seus contemporâneos muito mais como um organista virtuoso e professor, e menos como o compositor genial e revolucionário que conhecemos. O gênio e a inovação de Mozart incomodavam tanto pela grandiosidade de suas obras que a inveja e o orgulho dos homens trataram de isolá-lo e afastá-lo do convívio social. No campo do conhecimento e das ideias, repetimos o mesmo padrão de incompreensão. Allan Kardec foi impiedosamente perseguido e ridicularizado pelos intelectuais de seu tempo, simplesmente por descortinar as realidades imortais do espírito. Hoje, na era da tecnologia, deslumbramos-nos com as respostas sofisticadas das inteligências artificiais. Mas deliberadamente esquecemos o nome de Alan Turing, o homem que, na solidão de seu pioneirismo, definiu o padrão de comportamento dessas mentes digitais, pagando um preço altíssimo em sua vida pessoal por sua incompreendida genialidade. Exaltamos o fruto, mas ignoramos o suor anônimo de quem preparou o alicerce. Assim, ocorre no círculo de nossas vidas. Quantas vezes a dedicação no lar, no trabalho ou na tarefa voluntária é recebida com a indiferença daqueles que não sabem ouvir ou com o silêncio dos que não aprenderam a ver? Quantas vezes quem serve persistente e dedicado passa despercebido, desconsiderado? Nessas horas, ergue-se um exemplo grandioso, o do Mestre de Nazaré, que estendeu o amor e a verdade, a paz e a luz, levantou enfermos, devolveu movimentos a membros paralisados. Contudo, lhe foi conferida a cruz entre dois malfeitores. Era o príncipe da paz e foi esmagado pela guerra dos interesses inferiores. Era o justo e padeceu a suprema injustiça. Foi vilipendiado numa tarde, porém, transformou a própria dor em glória divina. Pendera-lhe a fronte, empastada de sangue no madeiro, numa sexta-feira de tristeza. Ressurgiu a luz do sol, ao hálito perfumado de um jardim, inaugurando um domingo radiante. Isso nos afirma que todos aqueles que recebem a cruz em favor dos semelhantes e continuam a servir, descobrem o trilho bendito da eterna ressurreição. A nós, humanidade, cabe uma indagação contundente. Quando despertaremos para reconhecer os heróis silenciosos que ombreiam conosco? Até quando continuaremos a desconsiderar os que estabelecem o bem, a harmonia e a beleza no mundo? 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

Muito bem, gente, agora 6:08, 6:08, meu povo. 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Com o Pedroso despachante também aqui na nossa madrugada, a turma da 6 está por aí já, né? Bom dia! Deixa eu ver aqui. Na programação, destaque para a previsão do tempo. O CIMEPAR destaca hoje tempo bom. Tempo bom hoje, sexta-feira, amanhã também tempo bom. Domingo está marcando um pouco de chuva. No domingo, cerca de 12 milímetros, 98% de probabilidade no domingo. Tinha segunda e terça, agora mudou já para o domingo, hein? Segunda-feira, 34, 35 milímetros, hein, de chuva, com 98% de probabilidade na segunda-feira, gente. Vamos fechar o mês de agosto, né, com chuva, de acordo com o CIMEPAR. 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

0: Vamos em frente, né, meu povo? Bom dia, bom dia, bom dia aqui na nossa manhã. Pessoal todo em toda a nossa região. Quer mandar um abraço, deixa eu ver, tem aqui, né? 1980, hein? 1980. É, nosso amigo Eduardo. Oi, Eduardo, tudo bem? Bom dia, Eduardo. Lá pras bandas de Missal, né? Portão Ocuí, é isso aí, ô Eduardo? Portão do Ocuí? Ah, Eduardo Pedreiro. Esse é colher de ouro da construção civil. bom dia, meu amigo Cleide Santos. Tudo certo? Tudo ótimo. Estou ouvindo aí o seu programa. Pediu a música Moça do Carro de Boi com o trio Parada Dura. Já já aqui na nossa programação Grande Lago. Abraço, bom dia, bom dia, bom dia. O Eduardo Pedreiro, aquele abraço. É Eduardo Bittencourt, é isso, né? Alô, bom dia, Nica.
1: Bom dia, Cleni. Hoje eu acordei, era 4h36, fui lá, dormi um pouquinho.
0: Olha.
1: Acordei já e era 5h45.
0: Passa.
1: Ai, mas tá bom, né? Agradecer a Deus por mais um dia, né? O Cleni toca a música do Trio Parada Dura, Blusa Vermelha. Um abraço.
0: A Blusa Vermelha, daqui a pouquinho, né? Obrigado, Nica, aquele abraço aí na nossa programação. Obrigado sempre pela audiência, a todos vocês, um abraço pro Vinho também. Alô, meu amigo Ari, não deu certo, né, Ari? 0-0, bom dia.
2: Bom dia, Cleber, tudo bem, tudo tranquilo. Pobre futebol gaúcho, uma vergonha. E o juiz também dando uma mão, aí tudo vai água abaixo.
3: Abraço, bom dia.
2: Tudo para quinta-feira que vem, semana que vem.
3: Abraço.
2: Beleza. O Popotivo tocar o mate da esperança. Um abraço. Uma boa sexta-feira.
0: Valeu, obrigado, obrigado, Ari. Tá então, né? O 0-0 ontem no jogo o Grenal aí pela Copa do Brasil. Bom, agora são 6h, 12 minutos e meio. Eu vou trazendo aqui o trio Parada Dura. Deixa eu me organizar aqui. O computador não quer me ajudar, né? Agora sim vai dar certo a nossa programação chegando aí.

0: o melhor do sertanejo por aqui.
1: Fica cansado.
0: Bom dia, meu povo. Sexta-feira. Ei, povo maravilhoso, hein? O nosso carinho especial para vocês aqui na Grande Lago. Deixa eu ver o que é que nós temos por aqui. As participações de vocês aí, né? Bom dia, deixa eu ver o que mais tem por aqui, né? Já tem o programa do IDR Paraná, né? O antigo programa da Emater, deixa eu ver por aqui. Alô, Ivete, tudo bem? Ivete Simonetti, bom dia, sexta-feira. Que esta sexta-feira seja abençoada, cheia de paz, alegria e gratidão. Que Deus guie cada passo e ilumine o nosso caminho. Bom dia, vamos tomando mate com energia positiva. Alô, nosso ouvinte também, o Maurício. Thomas, um dos milagres que nunca quero deixar de agradecer é como Deus me tem protegido em cada saída, em cada viagem e em cada volta para casa. Bom dia, Maurício, aquele abraço. Quem também tá mandando um alô aqui, alô, bom dia.
2: Bom dia, Clemente, Lucinda Brown.
0: Tudo bem?
2: Toca a música Rachando Aluguel com Rogério Regiane. Hoje eu caí da cama, bem madrugadinha, dia do pega hoje. Dança da vassoura. Clenil, meu placar, que ontem o Danielzinho pediu, foi 0-0.
0: Ó. Oh.
2: É, um pior que o outro desses dois times aí. O meu, que é o Inter, que não joga nada, e
0: o meu.
2: Do Nelson, que é o Grêmio, que joga menos ainda, então. Só tinha que estar nisso. Ou são muito bom que um dos dois, ainda não sei, ainda vou descobrir qual dos dois
0: no
2: que
0: próximo.
2: Que é o certo, céu. Que não jogam nada ou jogam demais.
0: É. No próximo, quem passar é o melhor.
2: Enfrentar. Mas vamos deixar quieto.
0: Isso aí.
2: Grande abraço, plenitude, bom, Deus abençoe sempre.
0: Valeu, obrigado aí pela audiência da nossa programação, pessoal. Pessoal aí na audiência do nosso programa. Bom, gente, nós vamos ao intervalo e também ao programa do IDR Paraná. É 10 minutinhos e eu volto já na programação.
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0: Olá, meu amigo, minha amiga, gente boa, pedimos licença para chegar mais uma vez na sua casa e no seu trabalho, trazendo para você, para sua família, para todos, né, que estão por aí, mais uma nova edição do programa O Homem e a Terra, Serviço de Comunicação do IDR Paraná, que é o Instituto de Desenvolvimento Rural do Paraná e a Par Emater. Aqui na produção e apresentação estou eu, Aparildo Alba, conversando com você nesta sexta-feira de lua crescente, 28 de agosto de 2026. Dia do bancário, dia nacional do voluntariado, dia do avicultor e de Santo Agostinho também. A gente começa aqui o nosso trabalho trazendo para você o novo preço de referência, né? Para o leite cru, que o Conselheiro de Paraná definiu nesta última quarta-feira, dia 26 de agosto. Praticamente sem variação, né? Em relação ao que foi decidido pelo mesmo conselho no final de julho. Então o valor ficou em R$ 2,60 por litro do leite padrão. Vale para o produto, então, que você, criador, entrega para a indústria neste mês de agosto e que tem pagamento previsto para o próximo mês de setembro. Bom, destacando, né, que leite padrão é o produto que na análise apresenta 13,5% de gordura, 3,1% de proteína, 500 mil de células somáticas, 300 mil de contagem de placas padrão por ml do produto e volume de entrega diária de até 300 litros. Para o produto com mais qualidade e entrega superior a 3 mil litros por dia, o preço de referência ficou em R$ 13,28 por litro. E para o leite com qualidade inferior ao leite padrão, né? E também entrega diária de até 300 litros, o valor é de R$ 2,40 por litro. Agora a gente chama aqui a participação do extensionista Éder Froza, do escritório de Salto do Lontra, especialista em abelhas, que vai falar, claro, né? Especialista em abelhas, vai falar sobre os cuidados que você apicultor, você meliponicultor, tem que dedicar aí às suas criações neste período do ano. Vamos ouvir.
1: A atividade das abelhas, seja a apicultura ou meliponicultura, e o criador de abelhas, estão dentro de um período do ano bem importante e eu diria até crucial para quem pretende produzir mel ainda nesta janela de safra. Esse é um período que compreende aí os 60 dias antes da florada e aqui cabe ressaltar a importância do criador ter bem identificada qual é a flora da sua região e saber exatamente quando inicia a principal florada para as abelhas. Esse é um período, uma época do ano que pode ter variações para diferentes regiões do estado, mas na grande maioria do estado esse momento está acontecendo agora. Em algumas regiões ele já se iniciou e outras ainda está por iniciar. É nesse momento que o criador deve realizar o manejo pré-safra, que é um conjunto de técnicas aplicadas para aumentar a quantidade de abelhas na colmeia e consequentemente ter um aumento de produção dentro da sua atividade. Dentro dessas técnicas, eu quero aqui destacar algumas delas, que seriam a troca de cera. É o momento que o apicultor deve retirar os quadros velhos e fazer a sua substituição por quadros com cera alveolada de boa procedência. Ele deve iniciar aí a alimentação artificial com açúcar seco, xarope e proteína, visando estimular aí a postura da rainha. A retirada de possíveis realeiras para evitar que esse enxame venha realizar uma enxameação e redução populacional da colmeia, que venha acarretar menos produção aí na safra. Também realizar a retirada dos favos contendo cria de zangões, né, fazendo com que diminua, evite o aumento da população de zangões dentro da colmeia e reduzindo assim que eles consumam mais mel, né, impactando também na quantidade de mel produzido, visto que o zangão consome muito mel dentro da colmeia. E o aumento do espaço interno da colmeia, colocando melgueiras, né, que também ajuda a reduzir a enxameação e aumenta a área disponível para a postura da rainha e armazenamento de mel. Na meliponicultura, agora é o momento de fornecer alimentação energética por meio de

0: xarope e fornecimento de proteína e cera mista para o desenvolvimento dos enxames das melíponas. Então essas são ações relativamente simples, mas obrigatórias aos criadores de abelhas que querem aí atingir altas produtividades na atividade e ter um aumento aí da sua renda com a produção de mel.
1: Você ouviu aí o extensionista Éder Froza, especialista em abelhas, que falou dos cuidados, né, que você apicultor, você meliponicultor, tem que dedicar aí as suas criações nesta época do ano.
2: Produtor Rural, é hora de eliminar o milho tiguera de sua propriedade. Erradique as plantas de milho guaxo durante a entressafra e evite a proliferação da cigarrinha do milho no Paraná. Este inseto sobrevive no milho, o que permite a permanência dos enfezamentos no campo de uma safra para outra, causando grandes prejuízos à produção. Esta campanha é uma iniciativa do Grupo de Trabalho de Enfrentamento do Complexo de Enfezamento do Milho no Paraná.
1: Bom, vamos ver agora a situação de mercado das principais hortaliças colhidas nesta época do ano aqui no nosso estado, acessando o relatório com pesquisa de preços que a SEASA divulgou nesta última quarta-feira, né, anteontem, 26 de agosto. Na SEASA de Londrina, a gente vê aqui que a abobrinha branca teve o preço variando entre R$ 22 e R$ 45 a caixa com 20 quilos, vagem R$ 3,95, a bandeja com 300 gramas, tomate saladete, tomate melhor classificado, né? R$ 100 a caixa com 20 quilos, o longa-vida com o mesmo preço, brócolis R$ 4,16 o maço com meio quilo e o repolho verde, médio, tamanho médio, R$ 20 o engradado com 25 quilos. Em Curitiba, batata comum especial foi vendida por R$ 65,00, a saca com 25 quilos, R$ 2,60 o quilo. Couve-flor, tamanho médio, R$ 2,50. A unidade pesando mais ou menos 1,5 kg. Alface, tamanho médio, R$ 25,00, a caixa com 6 quilos. Salsinha, R$ 5,00 o maço com 400 gramas. Mandioquinha salsa, de primeira, R$ 35,00 a caixa com 8 quilos. E o alho poró, R$ 15,00 o maço com 2 quilos. Para você que gosta de participar das caminhadas na natureza, eu conto que agora, neste próximo domingo, dia 30 de agosto, depois de amanhã, né, temos 3 eventos programados para acontecer aqui no nosso estado. Em Ivaiporã, o circuito Cachoeira Salto do Bulha, que tem 12 quilômetros de percurso e sai às 7 da manhã do Parque Jardim Botânico, lá da cidade. Ainda, a caminhada Cachoeira do Atlantique, em Mandaguaçu, com saída marcada para as 8 da manhã do Condomínio Solar das Palmeiras e o circuito ecocultural Guaraguaçu de Pontal do Paraná, com partida definida para as 7 da manhã da ponte do rio Guaraguaçu, que fica na comunidade, né, que tem o mesmo nome do rio aí. Esta caminhada de Pontal do Paraná tem 600 vagas, de Mandaguaçu 1.200 e a de Ivaiporã 2.500 vagas. Então, você que ficou interessado, né, pode conseguir mais informação falando com o pessoal das secretarias municipais de turismo desses 3 municípios, né, onde acontecem esses 3 eventos, ou ir até o nosso site na internet procurar lá pelo calendário anual das caminhadas na natureza, onde tem detalhes sobre esses 3 circuitos que citamos e também sobre outros que ainda devem acontecer aqui no nosso estado até o final deste ano. Bora, esse é o recado que a gente tinha para hoje. Vamos ficando por aqui, desejando a todos vocês uma ótima sexta-feira, um excelente final de semana também. Até segunda, até semana que vem, quando estaremos aqui mais uma vez, conversando com você, né? Trazendo para você aí, para todos, mais uma nova edição do programa O Homem e a Terra. Forte abraço, fiquem com Deus e até lá.
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1: É, vamos trazendo aqui na manhã, daqui a pouquinho tem horário político gratuito, viu gente? Tá? Daqui a pouco, às 7 horas, começa aí o horário político gratuito. No rádio e na televisão. Iniciando hoje e será veiculado durante 35 dias, se encerrando no dia 1º de outubro. A propaganda englobará todos os cargos em disputa no primeiro turno das eleições 2026. Caso haja segundo turno para os cargos de presidente e o governador, o horário eleitoral será veiculado de 9 a 23 de outubro.
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1: A propaganda em bloco será veiculada nas segundas, quartas e sextas para o cargo de governador, senador e deputado estadual. Nas terças, quintas e sábados para os cargos de presidente e deputado federal, tá bom?
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1: 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Nós tivemos ontem o Grenal, né, gente? Na Copa do Brasil. É, ficou no 0-0. É, os jogos, então, dessa primeira... primeiros confrontos das quartas de final, são dois jogos lá e cá, né? É, tivemos então Cruzeiro 1, Atlético Mineiro também 1 na terça, Palmeiras 3, Santos 0 na quarta, também na quarta Vasco da Gama 1, Vitória 0 e ontem o 0-0 entre Internacional e Grêmio. Próximos jogos aí, o Grêmio joga então, recebe o Internacional na quinta-feira que vem, dia 3 de setembro. Grêmio e Internacional. Jogo também às 20 horas. No destaque aqui do final de semana, já amanhã. Amanhã começa, né, já tem rodada aí do Campeonato Brasileiro, né, gente? É, amanhã tem Atlético Mineiro e Vitória, 18h30, São Paulo e Bragantino, 20 horas. Amanhã, Vasco da Gama e Cruzeiro, 21h30. Domingo, 11 horas, Atlético Paranaense e Fluminense, 16 horas. Flamengo e Botafogo, Corinthians e Santos também às 16. Domingo, Mirassol e Palmeiras, 18h30. Domingo, 18h30. Domingo, Grêmio Chapecoense, 19h30. Bahia e Internacional. Para o Grêmio, de uma certa forma, vai jogar em casa, né? Não vai precisar viajar, vai ficar mais descansado, né, gente? Agora o Inter vai ter que ir lá na Bahia jogar contra o Bahia, né? Não é falar no outro lado do país. Possivelmente vai com um time misto aí, né? Remo e Coritiba, porque tem decisão logo aí na sequência de semana, né? Na Copa do Brasil. Quem passar, né? E dá grana, né, gente? Bom, está aí o destaque na nossa programação Grande Lago do Esporte. Alô, bom dia.
2: Clem Santos, um abraço, um bom dia. Poxa, sextou, né? Legal, legal demais. Se possível, vida de cabelos brancos. É preciso mandar um alô especial. Eu posso mandar para muita gente, eu roubo muito espaço do teu programa. para o Nelson, prefeito da Baixada Maranhense, dona Yorcina Brown, moro no coração da gente. A Ivete e o João Francisco Simonetti, Ivete Farmiga Simonetti e João Francisco Simonetti, lá da linha Progresso. Se possível, vida de cabelos brancos, um abraço grande e com certeza com a bênção de Deus essa sexta-feira está sendo especial para todos nós. Paz e bem.
1: Valeu, capitão, aquele abraço, obrigado. Eu vou trazendo aqui o destaque para quem pediu aí também na nossa manhã no programa Alvorecer de Minha Terra, Meu Povo. Bom dia, bom dia, bom dia.

0: Ei, vamos rachando aluguel aí, gente. Na nossa manhã aqui. Daqui a pouquinho, já às 7 horas, tem o horário político hoje começando. Então, nós vamos adiantando os apoiadores aí das 7 para agora, né? Daqui a pouco também a gente, já na sequência, a gente vai fechar o programa Alvorecer de Minha Terra, 6h53, Brasil.
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0: Muito bem, gente, aqui na manhã, agora 6h54, nós vamos fechando o programa aqui, o Alvorecer de Minha Terra, agradecendo a todos vocês, a audiência, o carinho, nesta sexta-feira, a última, né, gente, do mês de agosto, vem aí o mês de setembro já. Obrigado, meu povo. Todo mundo aí que participou na nossa madrugada, sempre especial com vocês, tomando um mate, um cafezinho, tá bom? Um grande abraço, meu povo. Fico por aqui, eu volto depois das 8 com o Grande Lago Show. Valeu, gente. Bom dia, Santa Helena. Bom dia, região. Fui. Tchau, Brasil.

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2: 7:27.
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1: 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Câmara de Santarém aprova crédito adicional de R$737 mil para ações em 3 secretarias. Santarém disputa nova rodada do Paranaense de Bolão Regional Oeste B. Seminário de Educação e Práticas Docentes segue hoje em Santarém. Casal é preso suspeito de vender criança de 5 meses por R$15 mil. Fiscalização surpreende suspeitos e termina com 3 prisões. Mulher pede socorro pelo prontuário médico após ser agredida pelo ex-companheiro. Polícia captura em Santa Helena homem com mandado de prisão. Polícia cumpre ordem judicial e prende condenado por descaminho. Receita Federal apreende cerca de 800 celulares avaliados em R$4 milhões. Sindicância apura possível desvio de luvas de hospital. A rastreabilidade muda controle do gado e exigirá adaptação até 2032. Cabo do BPFron é homenageado como policial destaque do mês. Projeto de habitação prevê novas regras para ampliar acesso à moradia em Itaipulândia. Educação de Missal reconhece escolas por desempenho no IDEB e certifica profissionais da educação. Estas e outras notícias você acompanha agora no Jornal da Manhã, edição desta sexta-feira, 28 de agosto de 2026.
2: Como vai o tempo e a temperatura?
1: Hoje, a chuva se intensifica sobre o Rio Grande do Sul devido à presença de uma frente fria e intensificação de um sistema de baixa pressão entre o Paraguai e o norte argentino. No Paraná, o destaque fica por conta das altas temperaturas, com valores próximos ou acima dos 30 graus em praticamente todas as regiões. Ventos predominantes de norte e noroeste se intensificam entre o meio desta manhã e a tarde, com rajadas que devem superar os 50 km por hora em vários setores. Não se descarta chuva bem localizada e rápida no período de maior aquecimento, principalmente próximo a encostas de serras e vales de rios do Centro-Sul, Campos Gerais e Curitiba. No final da noite, instabilidades também devem ocorrer aqui no oeste, no sudoeste e no sul, mantendo-se ativas na madrugada de amanhã. Amanhã, há um aumento da instabilidade no Paraná em virtude da atuação de um sistema frontal na altura do sul do Brasil e presença de um sistema de baixa pressão sobre o Paraguai. Esta configuração favorece a maior presença de umidade no estado e, somando-se às temperaturas elevadas, gera um ambiente favorável ao desenvolvimento de áreas de instabilidades. Nos setores mais próximos a Santa Catarina, a chuva ocorre em vários momentos do dia. Contudo, no geral, espera-se ocorrência de precipitações, especialmente a partir da tarde. Não se descarta ocorrência de tempestades, mas de forma pontual. Na faixa norte, continua muito quente, com temperaturas que passam facilmente dos 30 graus. No domingo, a presença de um sistema de baixa pressão sobre o Paraguai favorece o ingresso de calor e umidade desde a região amazônica, potencializando a ocorrência de tempestades nas diversas regiões paranaenses. Já entre a segunda e a terça-feira, teremos a formação de uma frente fria sobre o sul do Brasil, condição que mantém os índices de instabilidade bastante elevados no Paraná, com condição para chuvas mais generalizadas, acompanhadas por descargas atmosféricas e rajadas de ventos fortes. Na quarta-feira, fica sem chuvas no Paraná, com frio no amanhecer nas regiões mais altas do estado, Centro-Sul, Campos Gerais e Curitiba. Na quinta e na sexta-feira próxima, a instabilidade retorna, com possibilidade de tempestades, especialmente no interior. A previsão do tempo indica para hoje em Santa Helena, céu claro com temperaturas de 23 a 32 graus. Para amanhã, céu claro com temperaturas entre 24 a 32 graus. Domingo terá dia parcialmente nublado com pancadas de chuva e temperaturas de 21 a 27 graus. Segunda-feira, a previsão é para chuva com temperaturas entre 20 a 29 graus. Terça-feira próxima teremos céu claro, com temperaturas oscilando entre 17 a 23.

filho de apenas 5 meses por R$15.000. Durante as diligências, a mãe da criança foi localizada e estava com aproximadamente R$11.000 em dinheiro. A mulher informou aos policiais que encontraria o companheiro no terminal de transporte urbano na região central de Foz do Iguaçu. A equipe foi até o local e localizou o pai do bebê, que também foi levado à unidade policial para prestar esclarecimentos. Na delegacia, a mulher relatou que teria levado a criança ao Paraguai, acompanhada do companheiro, e entregado o bebê a um homem que não conhecia. Segundo o relato, a negociação teria sido intermediada por uma cunhada que teria feito o contato entre os pais e os supostos compradores. Ainda conforme as informações levantadas durante a investigação, a mulher apontada como intermediadora afirmou que a criança havia retornado ao Brasil na terça-feira e estaria sob os cuidados de um casal de amigos. Os policiais realizaram novas diligências e localizaram o bebê no endereço indicado. A criança não apresentava sinais aparentes de lesões ou danos físicos e foi encaminhada ao Conselho Tutelar para as medidas de acolhimento e proteção. As investigações continuam para esclarecer as circunstâncias do caso, identificar todos os envolvidos e apurar como ocorreu a saída e o retorno da criança ao território brasileiro. Fiscalização da Polícia Federal surpreende suspeitos e termina com 3 prisões. A Polícia Federal realizou uma operação de fiscalização na BR-163 em Guaíra, que resultou na prisão em flagrante de 3 pessoas, na apreensão de medicamentos emagrecedores e de um veículo. Os presos e os materiais apreendidos foram encaminhados à Delegacia da Polícia Federal em Guaíra, onde foram adotadas as providências legais pertinentes. Mulher pede socorro pelo prontuário após ser agredida pelo ex-companheiro. A Polícia Civil de Ibiporã prendeu em flagrante um homem de 44 anos de idade suspeito de agredir e ameaçar de morte a ex-companheira. O caso veio à tona na manhã de ontem, depois que a mulher conseguiu pedir ajuda durante um atendimento no Hospital Cristo Rei. Segundo o delegado Vitor Dutra de Oliveira, a equipe de investigação foi acionada por funcionários do hospital após a vítima procurar ajuda. Ela apresentava lesões, estava emocionalmente abalada e demonstrava medo do companheiro, que permanecia na sala de espera da unidade. A mulher relatou à polícia que teria sido mantida em cárcere privado, além de sofrer agressões físicas e situações de humilhação durante a noite anterior. Conforme o relato, o homem teria obrigado a vítima a permanecer com as roupas molhadas e dormir sob incidência direta de um ventilador. Além disso, foi narrado que ela teria sido molhada durante a noite, ele obrigando ela a dormir no ventilador, de uma forma de humilhar ela durante as agressões, explicou o delegado. Na manhã de ontem, a vítima também teria recebido novas ameaças de morte. Ela conseguiu chegar ao hospital e, para pedir ajuda, escreveu um pedido no próprio prontuário médico, que foi percebido por uma enfermeira. A equipe hospitalar acionou a Polícia Civil, que foi até o local. De acordo com Vitor Dutra, os policiais identificaram a situação de risco e constataram marcas de agressões no corpo da mulher. O suspeito, de 44 anos de idade, foi abordado ainda nas dependências do hospital e encaminhado à Delegacia de Polícia de Ibiporã. Durante as verificações, a Polícia Civil também constatou que ele possui registros anteriores relacionados a agressões contra uma ex-companheira no município de Jerônimo Serra. A vítima recebeu atendimento médico e foi encaminhada para exames necessários. Ela também foi orientada sobre as medidas protetivas de urgência. O caso segue sendo investigado pela Polícia Civil, que busca esclarecer todos os fatos relacionados e relatados e apurando as condutas atribuídas ao suspeito. Polícia Civil captura em Santa Helena homem com mandado de prisão. A Polícia Civil do Paraná, por meio da Delegacia de Polícia de Santa Helena, cumpriu na tarde de ontem um mandado de prisão expedido pela Vara Criminal da Comarca de Santa Helena contra um homem de 25 anos de idade. Ele foi localizado enquanto caminhava em via pública na rua Montevidéu, no residencial Porto Seguro. Segundo a Polícia Civil, durante a abordagem, o homem foi colaborativo e não houve resistência à prisão. O mandado foi expedido na modalidade de regressão cautelar de regime, determinando a regressão do regime aberto para o regime semiaberto, além da suspensão da execução penal. A ordem judicial está relacionada a um processo pelo crime de furto, previsto no artigo 155 do Código Penal, com pena remanescente de 4 meses e 14 dias. Após os procedimentos da delegacia,

0: Delegacia de Polícia Civil de Santa Helena, o homem foi encaminhado à cadeia pública de Medianeira, onde permanece à disposição da Justiça. Polícia Federal cumpre ordem judicial e prende condenado por descaminho. A Polícia Federal prendeu nesta semana em Terra Roxa um homem condenado pelo crime de descaminho. A ação cumpriu uma ordem judicial expedida pela Primeira Vara Federal de Guaíra do Tribunal Regional Federal da 4ª Região. Após investigações, o condenado foi localizado no município. Depois do cumprimento das formalidades legais, ele foi encaminhado ao sistema penitenciário, onde permanecerá à disposição da Justiça para o cumprimento da pena. A ação foi realizada pela Polícia Federal, conforme informações da comunicação social da instituição no Paraná. Receita Federal apreende cerca de 800 celulares avaliados em 4 milhões de reais. Uma carga de aproximadamente 800 celulares avaliada em 4 milhões de reais foi apreendida pela Receita Federal durante uma fiscalização na BR-277 em Céu Azul. A ocorrência começou quando os servidores da Receita Federal perceberam um veículo trafegando em alta velocidade e realizando ultrapassagens perigosas pela rodovia. Diante da situação, a equipe iniciou o acompanhamento. Durante a tentativa de abordagem, o automóvel entrou rapidamente em uma residência. Os ocupantes abandonaram o veículo e fugiram a pé. Buscas foram realizadas nas proximidades e um dos envolvidos, de nacionalidade paraguaia, acabou localizado e detido. Na vistoria do automóvel, os servidores encontraram aproximadamente 800 aparelhos celulares sem a devida documentação e de importação. Conforme estimativa da Receita Federal, a mercadoria possui valor de mercado próximo a 4 milhões de reais. Um segundo veículo também foi apreendido durante a ação. Segundo a Receita, ele seria utilizado como batedor, dando apoio ao transporte da carga e alertando sobre possíveis fiscalizações no trajeto. O homem detido, os veículos e os celulares apreendidos foram encaminhados à Receita Federal para os procedimentos cabíveis. As investigações devem continuar para identificar e localizar outros possíveis envolvidos no transporte da mercadoria. Sindicância apura possível desvio de luvas de hospital universitário da região. O Hospital Universitário do Oeste do Paraná, UOP, abriu uma sindicância interna para apurar o possível desvio de uma carga de luvas. A medida busca esclarecer como os materiais deixaram o hospital e se houve participação de servidores no caso. A Polícia Civil também continua investigando a origem e o destino dos produtos. A nova apuração ocorre após a polícia localizar 100 caixas de luvas em 2 endereços diferentes de Cascavel na semana passada. Os números de identificação das embalagens foram comparados com os registros do hospital e confirmaram que os materiais faziam parte de uma remessa da instituição. Em nota, o Hospital Universitário informou que a sindicância será conduzida por uma comissão externa ao hospital. A instituição também trabalha em conjunto com a Polícia Civil para esclarecer o possível desvio. Além da investigação interna, o hospital iniciou uma auditoria nas movimentações de estoque do almoxarifado. O trabalho é realizado em parceria com o sistema de auditoria da Universidade Estadual do Oeste do Paraná, a UniOeste. O Hospital Universitário também avalia uma reestruturação do setor, incluindo a possibilidade de substituição de servidores. A apuração deverá verificar o caminho percorrido pela carga e identificar em que momento os materiais deixaram de estar sob responsabilidade do hospital. Durante a investigação, um homem foi preso por receptação após a Polícia Civil encontrar parte das luvas em uma residência. Ele não é servidor do hospital. Depois da primeira apreensão, os policiais receberam uma denúncia anônima sobre outro local onde poderia haver materiais da mesma remessa. A equipe foi até um galpão e encontrou uma quantidade maior de caixas. Os números de identificação das embalagens foram novamente confrontados com os registros do hospital, reforçando a suspeita de que os produtos tenham saído de lá de forma irregular. O homem, que havia sido preso, deixou a cadeia na quarta-feira. A participação de servidores ainda não foi confirmada. A Polícia Civil agora tenta descobrir como a carga foi retirada do hospital e se outras pessoas participaram do possível desvio. Entre as medidas adotadas estão a análise das provas já recolhidas, a verificação das imagens de câmeras de segurança e a apuração das movimentações dos materiais. Até o momento não há confirmação de participação de servidores do hospital no caso. A possibilidade, porém, continua sendo investigada pela Polícia Civil e pela sindicância interna aberta pelo hospital. A investigação também deverá esclarecer se a carga chegou a ser entregue no hospital universitário e posteriormente foi retirada, ou se os materiais foram desviados antes mesmo de chegar à instituição.
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4: 7:44.
5: Câmara de Santa Helena aprova crédito adicional de R$737 mil para ações em três secretarias. A Câmara Municipal de Santa Helena aprovou em definitivo, durante a 17ª e 18ª sessão extraordinária, o projeto de lei de número 39 de 2026, que autoriza a abertura de crédito adicional especial e suplementar de R$737 mil no orçamento do município para o exercício de 2026. Conforme a justificativa encaminhada pelo Poder Executivo, os recursos serão destinados a ações das Secretarias Municipais de Desenvolvimento Econômico, Agricultura e Abastecimento Rural e Assistência Social. Do total, R$500 mil serão destinados à Secretaria de Desenvolvimento Econômico, para a continuidade das ações do Programa Desenvolve Santa Helena, incluindo atendimento aos empreendedores beneficiários. Na Secretaria de Agricultura e Abastecimento Rural, serão aplicados R$145 mil na aquisição de um veículo tipo picape, que será utilizado pelo Serviço de Inspeção Municipal de Produtos de Origem Animal. Segundo a administração municipal, o veículo busca reforçar a estrutura operacional do serviço e garantir a continuidade das atividades de inspeção e fiscalização sanitária. Já para a Secretaria de Assistência Social, o projeto prevê R$92 mil para manutenção das atividades do Centro de Referência e Assistência Social, o CRAS. A mensagem encaminhada pelo prefeito Dinho Marasquim destaca que a abertura do crédito ocorre por meio do remanejamento de recursos do orçamento vigente e busca assegurar a continuidade e a adequada execução das ações e serviços públicos envolvidos. Com a aprovação em segunda discussão, o projeto de lei de número 39 de 2026 foi aprovado em definitivo. A lei entra em vigor na data de sua publicação.
6: Quantos seminários de educação e práticas docentes segue hoje em Santa Helena? Começou ontem o 4º seminário de educação e práticas docentes, promovido pela Prefeitura de Santa Helena por meio da Secretaria de Educação e Cultura, em parceria com a Universidade Tecnológica Federal do Paraná, a UTFPR. O tema dessa edição é Educação e Bem-Estar Docente, Práticas que Transformam o Aprender. A abertura aconteceu ontem à noite no Centro de Eventos Silon Schmidt, com palestra da Neurociência da Vida para a Sala de Aula, Práticas que Transformam o Aprender, ministrada pela neurocientista Thaís Faria Coelho. Hoje a programação continua no mesmo local. Às 8 horas, Fabrício Rodrigues de Moura apresenta Saúde Mental na Escola, o impacto do bem-estar docente na aprendizagem. Às 10 horas, Marcos de Jesus Oliveira fala sobre saúde mental na docência, riscos psicossociais, sofrimento e estratégias de cuidado na educação básica. À tarde, a partir das 13h30, as atividades seguem no campus da UTFPR com oficinas, minicursos e apresentação de trabalhos. A programação desta edição está voltada à discussão sobre a saúde e o bem-estar dos profissionais da educação e seus efeitos na aprendizagem dos estudantes, com temas que incluem riscos psicossociais no ambiente escolar, estratégias de cuidado e aplicação de conhecimento da neurociência, as práticas de sala de aula.
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13: 7h50.
14: Rastreabilidade muda controle do gado e exigirá adaptação até 2023. A informação com o repórter Daniel Carvalho.
15: A pecuária brasileira entrou em uma transição que deverá mudar a forma como produtores, frigoríficos e órgãos de defesa sanitária acompanham a movimentação do rebanho. O Plano Nacional de Identificação Individual de Bovinos e Búfalos, o PNIB, prevê que até o fim de 2032, bovinos e búfalos que circularem pelo país estejam todos identificados individualmente, permitindo acompanhar o histórico de cada animal ao longo da cadeia. A mudança não significa, porém, que o pecuarista tenha de identificar imediatamente todos os animais da propriedade. Em 2026, o programa está em sua segunda etapa, destinado principalmente à adequação do sistema de informação dos estados e à integração das bases estaduais como estrutura nacional. A identificação dos animais será ampliada gradualmente nos próximos anos. Hoje, grande parte do controle sanitário brasileiro é feita a partir da propriedade e dos lotes de animais, com registros de rebanho e documentos como a GTA. Com o novo modelo, cada bovino ou búfalo passará a ter uma identificação única, associada à informação sobre a sua movimentação no país. Na prática, o sistema vai permitir saber, com maior precisão, por quais propriedades determinado animal passou. Em caso de ocorrência de uma doença, por exemplo, o Serviço de Defesa Agropecuária poderá localizar os animais relacionados ao foco e as propriedades pelas quais circularam, reduzindo a necessidade de medidas generalizadas sobre regiões ou rebanhos inteiros. O PNIB também cria condições para atender uma exigência crescente de compradores de carne brasileira. Mercados importados vêm ampliando cobranças relacionadas à origem dos animais, segurança sanitária e a comprovação da cadeia produtiva. A rastreabilidade individual aproxima o Brasil do modelo adotado por outros grandes fornecedores internacionais de carne bovina e pode facilitar o atendimento a protocolos comerciais mais rigorosos. Para o produtor, a identificação também poderá ser utilizado como ferramenta de gestão. Associado ao sistema próprio da fazenda, o código individual de cada animal vai permitir acompanhar ganho de peso, reprodução, tratamento sanitário e desempenho de cada animal. O benefício, no entanto, dependerá da organização dos dados da propriedade e da integração dessas informações ao sistema oficial. A etapa final da implantação está prevista para ocorrer em 2030 e 2032. Nesse período, a identificação será ampliada aos bovinos e búfalos antes da primeira movimentação, independentemente da finalidade do trânsito. A previsão oficial é concluir o processo até o dia 31 de dezembro de 2032. Cada animal vai receber códigos individuais vinculados ao sistema oficial. Os meios de identificação poderão incluir dispositivos visuais e eletrônicos, conforme as normas técnicas aplicáveis e a evolução da regulamentação durante a implantação do programa. Para o pecuarista, o principal movimento neste momento não é sair identificando todo o rebanho por conta própria, mas acompanhar as regras adotadas pelo Serviço de Defesa Agropecuária de cada estado e começar a organizar os registros da propriedade. Cadastro do rebanho, movimentações, origem e destino dos animais e informações sanitárias ganharão importância crescente à medida que esse programa for sendo implantado no Brasil. Vamos trazendo agora as cotações. De acordo com o Deral, Praça de Toledo, ao qual Santa Helena pertence, a saca de milho começa esta sexta-feira cotada a R$58, a de soja R$132, o trigo R$77, boi pé arroba R$375, a média do quilo do suíno no Paraná em R$4,74 e a tonelada da mandioca em R$589,48. O dólar em R$5,16 e com R$1 você compra hoje 1148 Guaranis.
14: Ministério diz que nova restrição da União Europeia ao comércio com o Brasil não deve avançar. O ministro do Desenvolvimento, Indústria, Comércio e Serviços, o MDIC, Márcio Elias Rosa, afirmou ontem que uma eventual nova restrição da União Europeia ao comércio com o Brasil não deverá ser efetivada. Em coletiva de imprensa, ele disse que a avaliação do Ministério da Agricultura é favorável e acrescentou que, se houver nova imposição, a questão poderá ser superada. Segundo Elias Rosa, o entendimento do governo brasileiro é de que não há razão técnica para a adoção de novas restrições comerciais. A expectativa do Ministério da Agricultura é favorável, é boa. O Ministério acha que não vai acontecer nenhuma imposição, uma outra imposição de restrições ao comércio com o Brasil, ou seja, se ocorrer, a imposição será superada, disse o ministro. O ministro também afirmou que, quando houver verificação técnica, ficará demonstrado que não há necessidade para novas barreiras. Na avaliação dele, o Brasil mantém um diálogo muito proativo com a União Europeia. Na semana passada, foi noticiada uma auditoria da União Europeia na produção brasileira de frangos e mel. O objetivo é averiguar os controles do país sobre o uso de antimicrobianos na produção exportada ao bloco. A medida ocorre após o Brasil ter sido retirado da lista de fornecedores de carnes e produtos de origem animal para a União Europeia. Elias Rosa relacionou o momento atual ao processo de implementação do Acordo Provisório de Comércio entre Mercosul e a União Europeia, que entrou em vigor de forma provisória em maio passado. Segundo ele, a fase é de aperfeiçoamento e adaptação. Chuva intensa e calor marcam o fim de agosto no Brasil com alertas. O fim de agosto no Brasil é marcado por previsões de chuvas intensas no sul e calor extremo na região central, gerando alertas para a população. Enquanto o sul enfrenta transtornos devido às tempestades, o centro-oeste se prepara para temperaturas elevadas que aumentam o risco de queimadas. As temperaturas no centro-oeste devem atingir máximas de até 39 graus em Mato Grosso e 38 no Tocantins, com registro superando os 40 graus nos últimos dias. Essa situação eleva o risco de incêndios, especialmente entre 13 e 15 horas, quando o calor é mais intenso. Os dados de focos de incêndio entre 1º e 25 de agosto mostram que Mato Grosso lidera o ranking, seguido por Pará, Amazonas, Maranhão, Tocantins, Bahia, Minas Gerais, Piauí, Goiás e Rondônia. Esses números já superam os do mesmo período do ano passado, indicando uma preocupação crescente com as queimadas. No Rio Grande do Sul, as previsões indicam a continuidade de chuvas intensas, com risco de transbordamento de rios, especialmente nas áreas rurais do Vale do Taquari e do Caí. A expectativa é de que algumas regiões acumulem entre 100 e 200 milímetros de chuva, o que pode causar inundações.
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21: 7:59.
0: Cabo do BPFron é homenageado como policial destaque do mês. A Polícia Militar do Paraná, por meio do Batalhão de Polícia de Fronteira, o BPFron, realizou ontem a solenidade de policial destaque do mês no auditório da Polícia Federal em Foz do Iguaçu. Homenageado foi o cabo Ezequiel Moreira Dias, que ingressou na Polícia Militar em 2011 e integra o BPFron desde o início das atividades do batalhão. Durante sua trajetória profissional, o policial atuou no Pelotão Cobra e na Primeira Companhia, com a participação em operações de combate aos crimes transfronteiriços. Conforme o BPFron, sua atuação foi marcada por experiência, dedicação, iniciativa e profissionalismo. A homenagem contou com a presença do subcomandante do BPFron, Major Evandro Roberto Ropelato, do comandante da Primeira Companhia, Capitão Jeremias Christian Marco, do chefe do NEPOM em Foz do Iguaçu, Augusto da Cruz Rodrigues, chefe substituto do NEPOM, Célio Keller, além de autoridades civis, policiais militares e familiares. Segundo o BPFron, o cabo Ezequiel foi escolhido pelo comando em reconhecimento à sua conduta profissional, produtividade, comprometimento e empenho no cumprimento da missão. A solenidade também destacou a iniciativa do batalhão em reconhecer e valorizar os policiais militares que atuam na região de fronteira. Projeto de habitação prevê novas regras para ampliar acesso à moradia em Itaipulândia. A administração municipal de Itaipulândia, por meio da Secretaria de Habitação, protocolou ontem na Câmara de Vereadores o projeto de lei 49, que institui o Fundo Municipal de Habitação, estabelece novas regras para a política municipal de habitação de interesse social. Entre as medidas estão as linhas de financiamento para a construção de moradias nas áreas urbana e rural, construção de unidades em terrenos do município, reformas e ampliações de residências, além de ações de regularização fundiária. A proposta estabelece critérios para a seleção dos beneficiários e prevê 30% das vagas para famílias residentes em áreas de risco, 10% para idosos e 10% para pessoas com deficiência. Também será considerado um sistema de pontuação com fatores como tempo de residência, idade, número de filhos e escolaridade. O projeto prevê ainda o retorno dos valores pagos pelos beneficiários ao Fundo Municipal de Habitação para a reaplicação em novos programas. A proposta agora será analisada pela Câmara Municipal de Vereadores e poderá receber emendas antes da votação. Secretaria de Educação de Missal reconhece escolas por desempenho no IDEB e certifica profissionais da educação. A Administração Municipal de Missal, por meio da Secretaria de Educação, realizou entrega de certificados às três instituições de ensino avaliadas no IDEB 2025, que alcançaram resultados que colocaram o município na sexta colocação estadual. A Escola Municipal Novo Milênio obteve a maior pontuação com 8,5 pontos, seguida pela Escola Renascer com 8,3 e pela Escola Olavo Bilac do Portão do Cuí com 7,7. A média de Missal foi de 8,43. Durante a cerimônia foram homenageados diretores, coordenadores e professores regentes das turmas avaliadas. Como forma de valorização do trabalho coletivo, todos os profissionais que atuam nas três instituições foram convidados para receber a certificação da Secretaria de Educação. O prefeito Adilton Ferrari participou da cerimônia e destacou o trabalho dos profissionais da educação. Na ocasião, também foram entregues certificados do curso de gestão escolar a 20 professores que concluíram a formação e foram aprovados na avaliação. O curso preparatório é uma etapa obrigatória para aqueles que pretendem concorrer ao cargo de diretor nas instituições da rede municipal de ensino.
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21: 8:04.
15: Santa Helena será palco de hoje até domingo de mais uma importante competição das categorias de base do futsal. O município vai receber o sexto Circuito Oeste, etapa de futsal sub-17, reunindo equipes dos naipes masculino e feminino. Os jogos serão realizados no centro de treinamento e no ginásio de esportes Máximo Vazata, com a participação de equipes de Santa Helena, Foz do Iguaçu, Itaipulândia, São Miguel do Iguaçu, Medianeira e Vera Cruz do Oeste. No masculino, Santa Helena entra em quadra com a equipe de Foz, Itaipulândia, São Miguel, Medianeira e Vera Cruz. Já o feminino, a disputa contará com Santa Helena, Foz, Vera Cruz, Itaipulândia, Medianeira e São Miguel. Os jogos acontecem hoje a partir das 14h30 até as 19h30, amanhã sábado das 21h30 até as 16h e no domingo das 20h30 às 23h30. A competição será uma oportunidade para os jovens atletas ganharem experiência, disputarem partidas de alto nível e representarem seus municípios em quadra. A organização convida toda a comunidade para comparecer já a partir de hoje à tarde nos Jogos de Santa Helena, amanhã também, durante todo sábado, até as 16h, e no domingo, até as 11h30. A entrada é gratuita. Santa Helena disputa a nova rodada do Paranense de Bolão, Regional OSB. O naipe masculino do Bolão de Santa Helena volta às pistas amanhã, sábado, para mais uma rodada do Campeonato Paranense de Bolão Regional OSB. A competição será realizada em São Miguel do Iguaçu, reunindo seis equipes na disputa regional. Além de Santa Helena, participam na rodada representantes de Foz, Missal, São Miguel do Iguaçu, São Miguel do Iguaçu B e Matelândia. A equipe santelenense busca mais um bom desempenho e segue representando o município em uma modalidade tradicional que reúne atletas experientes e vem mantendo forte presença no calendário esportivo. A rodada promete muita disputa equilibrada. Santa Helena entra em ação com o objetivo de manter o bom ritmo e continuar brigando pelas primeiras posições da Regional OSB de Bolão. Com as informações do esporte local, repórter Grande Lago, Daniel Carvalho.
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0: 8:09.
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8 horas 10 minutos. Bom dia. Bom dia, bom dia, bom dia, bom dia, bom dia, bom dia, bom dia, bom dia, Santa Helena. Bom dia, região oeste do Paraná. Bom dia, Paraná, bom dia, Brasil, bom dia, Monto. Estamos chegando na manhã Grande Lago. Estamos chegando aí na sua sexta-feira, minha gente. Sexta-feira, dia 28 de agosto de 2026. Na última sexta-feira do mês de agosto. Vem aí logo, logo, já é setembro, mês 9 do ano. Bom dia, bom dia, bom dia. E coisa boa mais uma vez, hein? Estar aqui com vocês, agradecendo a Deus a oportunidade, a saúde, a família, ao nosso trabalho, a vocês aí do outro lado do rádio, principalmente saúde, saúde, saúde. E claro, né? Desejando uma ótima sexta-feira. Valendo a sua participação aqui no nosso programa através do telefone WhatsApp 45-3268-1212. Participando, mandando mensagem de áudio, né? Aí manda mensagem de áudio. Faz um áudio pra nós, faz um áudio. Participando da promoção, vamos fazer o sorteio no finalzinho do programa, hoje, sexta-feira, de um vale-compras de R$100 da loja de graça Estilo Santa Helena. Então, gente, ó, você manda seu áudio com seu nome, sobrenome, enfim, né? Aqui pra gente. Manda aí, manda aí. Participando da promoção do Grande Lago Show, juntamente com a De Graça Estilos, valendo um vale-compras de R$100. O sorteio no finalzinho do programa. O pessoal participou ontem, o pessoal participando hoje já aqui na nossa manhã, na manhã Grande Lago. Bom dia! Nosso carinho tão especial, então, a vocês aí do outro lado do rádio. Que beleza, que beleza. Bom dia às mulheres, bom dia mamãe, bom dia dona de casa, bom dia secretária do lar, bom dia empregada doméstica, bom dia a vocês aí, né? Diaristas, cuidadoras, enfim, né? O nosso carinho, nosso abraço especial a todos vocês. De folga ou de férias merecidas aí neste mês de agosto, tá acabando, hein? Dia já gostoso, manhã ensolarada, você no seu trabalho em casa, você se organizando para o trabalho fora, também aí o nosso bom dia!

todas vocês aí, o nosso carinho, o nosso abraço especial. No programa Grande Lago Show. Bom dia, bom dia, bom dia. Hoje dia 28, né? Bom dia também aos homens, né? Bom dia ao papai, bom dia a todo mundo, bom dia às crianças, os jovens. Bom dia o vovô, a vovó, a terceira idade, bom dia o biso, a bisa. Bom dia! Pessoal da cidade, bons negócios. Aí do comércio em geral, boas vendas. Pessoal do sítio, da granja, da fazenda, bom dia, bom dia, bom dia, hein, pessoal? Bom dia, sexto, 8h14. Hoje começou o horário político gratuito, né, gente? Por isso estamos até começando um pouquinho mais tarde aí o nosso programa, mas sem problema. Estamos aí, hein? Hoje, dia 28 de agosto, Dia Nacional do Bancário, Dia da Avicultura e Dia do Legionário.

nesta sexta-feira, meu povo. Vamos trazendo aí o momento de reflexão aqui na nossa manhã, para vocês acompanhando o nosso programa. Sempre uma mensagem bonita aí para vocês, o nosso bom dia no programa Grande Lago Show. Vamos lá então, destaque para o momento de reflexão aqui no seu programa Grande Lago Show.

E a mensagem de hoje aqui no programa Grande Lago Show, destaque para hoje, sexta-feira. Quando o sofrimento tiver um nome, precisaremos superar quem não nos quer mais. O que não é mais, tendo a certeza do nosso valor. É assim que alguém nos valorizará e nos amará com verdade no momento certo. Existem dores que machucam fisicamente e existem as feridas emocionais que nos machucam a alma. Embora sejam dores diferentes, tudo que incomoda, fere e traz sofrimento. Carregamos as cicatrizes do que nos corta a carne e do que nos esgarça a alma, e devemos lidar com isso, com tudo isso, para que o sofrimento não se prolongue. Aquilo que vemos acaba por se materializar mais facilmente em nossa mente. E por essa razão, lidar com as feridas visíveis será mais fácil, pois sabemos qual remédio tem eficácia e em qual lugar ele deve ser ministrado. Já no caso das feridas sentimentais, tudo se complica, pois a gente não vê onde dói, embora sinta a dor se espalhar por todos os poros, fundo, bem fundo. E pior, nem nós e nem ninguém mais enxerga a dor emocional, ou seja, muitas pessoas não darão importância a essa dor e muitos, inclusive, tampouco entenderão. É mais fácil o outro se compadecer de um hematoma superficial em nosso braço do que tentar entender uma dor afetiva, sentida, vivida, mas não marcada na pele. Essa luta sentimental, portanto, será na grande maioria das vezes solitária e assustadora, pois ocorrerá dentro da gente, diariamente, num embate da gente contra a gente mesma, ou mesmo. Poderá haver alguém que nos entenderá e tentará nos consolar, porém não há remédio nem paliativo para curar um sentimento doído, a não ser o exercício do amor próprio. Quando o sofrimento tiver um nome, precisaremos superar quem não nos quer mais. O que não é mais, tendo a certeza do nosso valor. É assim que alguém nos valorizará e nos amará com verdade, no momento certo. Quando o sofrimento implicar perdas irreparáveis, precisaremos resgatar toda a nossa esperança de continuar, ainda que faltando um pedaço. Amar-se, então, será o início de toda e qualquer jornada de recomeço. E assim que a gente... É assim que a gente continua. Bom dia!

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4: É isso aí, gente. Bom dia aqui na nossa manhã. Pessoal aí na manhã de sexta-feira, bom dia pessoal de casa, vocês aí já no trabalho diário, bom dia! E vamos que vamos, hein? Valendo aí a sua participação, manda aí o seu áudio, manda seu recado pra gente, valendo, né? Estaremos sorteando vale-compras de R$100 no finalzinho do programa hoje, com o oferecimento da loja De Graça Estilos, bom dia! Alô, Celuíra, aquele abraço para você. Ela mandou uma mensagem aqui. Obrigado, senhor, por mais uma semana vencida. Gratidão por cada bênção, pela vida e pelo fôlego renovado a cada manhã. Que a sexta-feira seja abençoada. Amém. Tenha um ótimo dia. Bom dia. 8:31. Alô, bom dia.
5: Bom dia, Clenir, tudo bem? Por aqui tudo bem, graças a Deus. Eu, se Andolê do Subsegue, quero participar do sorteio da De Graça e Estilo. Um ótimo dia para você.
4: Valeu, bom dia.
6: Oi, Clenir, bom dia, tudo bem? Ô, Clenir, hoje faz 15 dias que eu suportei meu marido, né? Aqui no Paraná era só eu e ele, Deus. Era Deus, eu e ele, né?
4: Olha.
6: Mas Deus levou. Aí eu gostaria que você tocasse pra mim com Olivia e Lorena. É, Deus cuida de mim. E passei momentos muito difíceis com ele, né? Do dia 2 até o dia 14. Mas Deus fez o que era certo, não deixou ele sofrer.
4: Valeu, Lourdes. Obrigado aí, né? Obrigado pelo alô aqui na nossa manhã. Obrigado pela audiência sempre com a nossa programação. Nosso bom dia. Que Deus continue confortando aí o seu coração. Alô. Alô, alô, bom dia.
7: Bom dia, Clenir. Tudo bem?
4: Tudo.
7: Estão tudo bem, graças a Deus. Sou Inês da Rolde, da linha São Jorge. Quero participar.

0: Ela mandou aqui, ó, a Luzeni Neves. Bom dia, Luzeni, bom dia, obrigado aí pela audiência na manhã Grande Largo. Alô, bom dia.
1: Bom dia, querido Sérgio, eu quero participar do sorteio do Vale Compra da Praça Estilo, tá bom, Clínio? Um abraço, fica com Deus, tá
0: okay.
1: bom? Ok. Clínio, a Roseli Cavalieri, quero participar do sorteio do De Graça Estilo. Okay. Ótima sexta-feira.
0: Valeu.
2: Bom dia, Cleni, tudo bem? É Clarice Robles. Gostaria de participar do sorteio que você tem aí, acho que é da...
0: Da De Graça Estilo.
2: Não lembro bem que sorteio, é R$50 do que é que você tem aí, tá bom? Tudo de bom pra você, tchau, tchau.
3: Bom dia.
2: É da De Graça Estilo, Cleni, tá Isso. bom? Eu tinha esquecido, mas agora acabei lembrando, tá?
0: É, vamos botar essa cabecinha pra funcionar, pra pensar, né? Bom dia. Alô, bom dia.
4: Bom dia, Clinir.
0: Tudo bem?
4: Sou a Janete, do bairro São Luís. Gostaria de participar do sorteio da Graça Estilo.
0: Ok.
4: E pedir uma música, se for possível, Soldadinho. É, Janete Loiblin.
0: Valeu. Deixa eu ver aqui mais.
5: Bom dia, Clini. Abençoada sexta-feira. Quero participar do sorteio de compras da De Graça Estilos.
0: Ok.
5: Laura Marques, Sanga Natal.
0: Valeu, pessoal de Sanga Natal.
5: Bom dia, Clini. Quero participar do sorteio da De Graça. Olha. E pedir uma música bem gostosa para ouvir nesta sexta-feira. É a Janete de Bastião.
0: Aí, a angolista lá no fundo, né? Tô fraco. Tô fraco.
5: Bom dia, primeiro tudo certo? Quero participar do sorteio da Graça Estilo. Sou a Geni Bislau.
0: Ok, aquele abraço, obrigado.
5: Bom dia, Clinito. Tudo bem? Quero participar do sorteio dos R$100 da loja de Graça Estilos. Que Deus abençoe a todos, né? Um dia lindo, abençoada sexta-feira e abençoado fim de semana já.
0: Verdade.
5: Aí, né? É. Tudo de bom. Aqui Valeu. É Cleriba de Costa.
0: Valeu, Cleri. Aquele abraço pra você aqui na nossa manhã e eu vou trazendo a primeira parte das previsões do horóscopo.
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7: Oba! Alô você! Tô chegando, turma! Pra comandar mais uma edição do nosso Giro Astral. Muito prazer, eu sou o Silva Júnior. Hoje é sexta-feira, começou o final de semana. Adoro! 28 de agosto de 2026. E a partir de agora, você fica por dentro das previsões para o seu signo. É o Giro Astral no ar. E a gente começa com Áries. Uma necessidade urgente de contato vai deixar você mais falante e bastante comunicativo. Procure ser seletivo nas conversas e tudo tende a correr bem. As novidades que chegam à sua vida trazem entusiasmo e dão asas aos seus planos. Só não se esqueça de dormir o suficiente e respeitar sua necessidade de descanso. Número da sorte é o 3. Alô, Touro! Com bastante otimismo, você vai conseguir se concentrar de verdade na realização dos seus projetos. Sua energia volta a um nível melhor, trazendo mais firmeza para encarar aquilo que precisa ser feito. Aproveite essa disposição para manter o foco no que realmente importa. Evite se dispersar com conversas ou palavras vazias. Número da sorte 27. Alô, gêmeos! Hoje é melhor evitar provocações e situações que podem trazer problemas desnecessários. Em vez de se indignar com tudo, procure sair discretamente de conflitos que não levam a lugar nenhum. Também vale prestar mais atenção aos conselhos que chegam até você. Ignorar completamente a opinião dos outros pode acabar custando caro. Evite isso. Número da sorte é o 12, gêmeos. E daqui a pouco eu volto com previsões para Câncer, Leão e Virgem. Segura!
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4: É isso aí, gente, na nossa manhã, daqui a pouquinho tem a programação, na programação do Grande Lago Show, divulgar aí a promoção, fecha a mês, nesta sexta, sexta-feira e amanhã, e na segunda-feira, né? 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Vamos que vamos, aqui na nossa manhã. Alô, bom dia.
5: Bom dia, Cleni. Tudo
4: bem?
5: Na paz de Deus.
4: Amém.
5: Aqui estamos bem, graças a Deus. Quero participar do sorteio da loja de graça e estilo. E quero desejar uma sexta-feira abençoada, com muita paz e alegria para todos nós. Bom dia, bom dia.
4: Valeu, Marlene e Fátima Bedim. Bom dia aqui na nossa manhã. Grande Lago Show, alô, bom dia.
6: Bom dia, lindo.
7: Bom dia, Cleni.
4: Opa.
7: Eu quero participar do sorteio da De Graça.
4: Ok.
7: A De Graça pela, não consigo me lembrar.
4: Tá bom.
7: E se eu for atendida, muito obrigado.
4: Valeu.
7: Tchau, tchau.
4: Valeu, alô, bom dia.
8: Bom dia, Clenir, tudo bem? Espero que esteja tudo tranquilo. Clenir, gostaria de participar do sorteio da De Graça Estilo. E se for atendida, muito obrigado. Sou a Medida Moreninha.
4: 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Simbora, meu povo. Alô, bom dia.
9: Bom dia, Clenir. Tudo bem? Aqui é a Terezinha. Você me sabe? Eu quero participar do teu programa para homenagear meu filho Anderson.
4: Ok.
9: Que tá de aniversário hoje.
4: Olha.
9: Que essa data se repita por muitos e muitos anos. E que ele tenha muita saúde, muita paz, muita alegria, ele e a família dele, né? E que essa data se repita por muitos anos. E desejar feliz aniversário, Anderson. Abraço, Plenir. Tudo de bom. E quero participar do sorteio da Grátis Estilos.
4: Ok. Olha aí quem está de aniversário hoje. Para

0: nova hoje. Parabéns, parabéns, saúde, saúde.
1: Feliz aniversário, feliz aniversário. Muitos anos de vida.
0: Alô, alô, bom dia.
2: Bom dia, Cleni, tudo bem?
0: Tudo.
2: Eu sou Irene dos Santos, aqui do bairro São Luís. Eu gostaria de participar da sorteio, tá? De graça, estilo. E se for atendida, muito obrigada, tá? E que todos tenham uma ótima sexta-feira e que Deus abençoe a todos.
0: Ok, ok.
3: Bom dia, Cleni, tudo bom?
0: Tudo.
3: Abençoada sexta-feira a todos. E hoje é dia da dança da vassoura, né? Esse evento não dá graça, mas não dá pra deixar, né? Mas quero participar do sorteio. E deu certo, né? Como eu pensei, vamos se empatar, né? Deu 0-0, daí agora vamos esperar o próximo, beleza? Acho que é dessa vez, tá? Eu espero que o Grêmio vai ganhar. Acho que sim.
0: Olha aí, ó.
3: Tá, beleza, mas bom dia, tudo de bom, que Deus abençoe. E você pode tocar a música dançando na lajota.
0: Ah.
3: Beleza? Se for possível.
0: Ah, uma só lajota.
4: Bom dia, Clenir, que é a Elza Bela Vista. Também quero participar do sorteio de graça estilos. Desde já agradeço e um bom dia.
0: Valeu, tá participando aí. Bom dia aqui na nossa manhã.
5: Bom dia, Clenir, tudo bem? Eu sou a Heloísa Freitavi e quero participar do sorteio da de graça estilo.
0: Valeu, valeu aí.

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2: Muito bem, tá aí, gente, na nossa manhã estamos de volta. Vem aí já na sequência a segunda parte das previsões do horóscopo.
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4: Muito bem, voltamos com mais um bloco do Giro Astral desta sexta-feira. Agora tem previsões para Câncer, Leão e Virgem. Alô, Câncer, para começar o bloco. Você estará com vontade de superar grandes desafios e apostar em coisas novas. Uma combinação equilibrada entre sonhos e planejamento pode sim levar você diretamente à realização dos seus projetos. É importante unir entusiasmo com organização para aproveitar esse movimento. O momento coloca você em evidência e oferece uma boa oportunidade para brilhar. Olha aí, viu? Tá com tudo. Número da sorte é o 20. Alô, Leão, chega mais, fera. Sua criatividade ganha força por meio dos seus contatos. Só que assim, Leão, não tenha medo de criar novos laços e com isso ampliar suas conexões. Uma vontade de escapar da rotina também pode levar você a buscar mais tranquilidade. Aproveite para se aproximar das artes e de tudo aquilo que combina com seu senso estético. Número da sorte é o 7. Alô, Virgem! Novas possibilidades aparecem e colocam você em uma posição favorável. Essas ações estão alinhadas com aquilo que você espera, então vale observar as oportunidades. Também pode ser uma boa hora para romper com alguns hábitos. Reduzir o açúcar pode ajudar a evitar aquela sensação de peso e até a culpa que vem depois. Número da sorte 31. E no próximo bloco vai ter Libra, Escorpião e Sagitário. Não desgruda, é o nosso Giro Astral.
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2: Muito bem. 8:56, 8:56 aí na nossa manhã, na manhã Grande Lago. Bom dia. Vai ligando, hein? Um pouquinho antes das 10, a gente vai realizar o sorteio de um vale-compras de R$100. 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Bom dia na nossa manhã. 8:56, 8:56 na manhã Grande Lago, pessoal de casa, pessoal trabalhando, ouvindo também o nosso programa, pessoal da cidade, do sítio, da granja, da fazenda. Bom dia, bom dia.

0: Agora sim, tem mais participações aqui na nossa manhã. Vai ligando, vai participando aí. Deixa eu ver aqui. Agora sim vai dar certo. Alô, bom dia. Vamos lá.
1: Bom dia, Cleaner.

0: desejar uma abençoada sexta-feira a todos. Um abraço, tchau, tchau, tudo bom.
1: Valeu, obrigado, obrigado. Quem mais aqui na nossa manhã? Às vezes complica aqui o computador, né? Mas tudo bem. Vamos lá. Já tem mais participações. Alô, bom dia.
2: Bom dia, Cleni, tudo bem?
1: Tudo.
2: Edilis Bonda, então Armando.
1: Oi, Edilis.
2: Quero participar do sorteio da loja de Graça Estilos.
1: Ok, valeu, pessoal do Armando, bom dia. Alô, bom dia.
3: Bom dia, Cleni. Sou a Maria Amélia Rodrigues. Eu quero pedir uma música do padre Ezequiel Galposo. E quero pedir o programa Experiência de Deus para mim, para minha família. Quero participar do sorteio da Degraf.
1: Ok.
3: Por atendida, agradeço.
1: Valeu! A gente que agradece, né? Bom dia na nossa manhã. Eu vou trazendo aqui agora. 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
1: Muito bem, estamos de volta aí na nossa manhã, na manhã Grande Lago, super sexta-feira, tudo certo por aí, gente? Bom dia, são 9h04, vem aí na manhã.
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3: Legal, turma! Estamos de volta com mais um bloco do Giro Astral nesta sexta-feira. E o final de semana aí, tudo esquemado? Olha, que você seja bem-sucedido em todos os seus planos para esse fim de que tá só começando. Gente, agora vamos conferir as previsões para Libra, Escorpião e Sagitário aqui no nosso Giro Astral. Alô, Libra! Você terá jogo de cintura e habilidade para evitar conflitos. Ao mesmo tempo, conseguirá manter seus valores firmes e se posicionar sem rodeios. Sua disposição física também estará em uma ótima fase. Aproveite para gastar parte dessa energia com uma atividade esportiva e preservar o equilíbrio. Número da sorte é o 16, Libra. Chega mais, Escorpião. O clima estará mais leve e você poderá se abrir para novos prazeres sem perder a sua essência. Também cresce a sensação de que é possível melhorar sua maneira de viver no dia a dia. Aproveite essa percepção para fazer ajustes positivos na rotina. Vale buscar mais equilíbrio também na alimentação. Número da sorte é o 24. E para encerrar este bloco, vamos com Sagitário. Você estará aberto e certo em não tratar boatos como algo garantido. Deixa pra lá. Antes de acreditar ou tomar alguma decisão, procure se informar melhor. Vai ser melhor pra todo mundo, inclusive pra você. Também será importante cuidar do seu sistema nervoso e aliviar com isso as tensões, viu, Sagitário? Sair um pouco da rotina pode fazer um bem danado neste momento. Sagitário, o número da sorte pra você é 9. E daqui a pouco tem o último bloco de hoje, destacando Capricórnio, Aquário e Peixes.
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1: Muito bem, 9h06, 9h06 aqui na nossa manhã. Alô, bom dia.
4: Bom dia, Cleni. É Fátima Vasconcelos aqui da Vila Rica, 2270. Gostaria de participar do sorteio da De Graça Estilo. E se eu for atendida, muito obrigada e tenho um ótimo final de semana. Fim de semana pra você.
1: Obrigado igualmente. Bom dia aqui na nossa manhã. Quem mais tá por aqui? Já nesta segunda hora do nosso programa. Alô, bom dia.
5: Bom dia, Cleni Santos. Aqui é a Elaine Taufer. Gostaria de participar do sorteio da Graça e Estilos. Que tudo de bom para vocês aí. Um ótimo dia.
1: Valeu. Obrigado aí na nossa manhã. Trazendo aqui algumas informações. Enquanto isso, você vai mandando, hein? Mandando seu alô, seu recado aqui no nosso programa. Valendo aí. Estaremos sorteando um vale-compras de R$100 da loja De Graça Estilo no finalzinho do programa hoje. Lula diz que Marcola errou ao pedir dinheiro a lobista. Que filho pagará se cometeu ilícitos e fala em recuperar território do crime. Presidente descarta vender Correios e diz que dívida pública não preocupa. Ontem foi o entrevistado das eleições, né? O quadro eleições da Globo, hein, né? Hoje é a vez do Flávio Bolsonaro hoje.

Também é destaque: o número de mortes na fronteira entre o Nepal e o Tibete passa de 550. Operações de resgate são retomadas após risco de nova inundação. Que coisa, hein, gente? Que loucura. Três policiais são presos suspeito de cobrar propina para liberar cargas ilegais.

0: também é destaque aqui na nossa manhã. Propaganda eleitoral começou hoje. Dizendo que o horário eleitoral começou, né? E sem a definição sobre o uso de inteligência artificial e também o deepfake. Temporais atingem o sul hoje, calor aumenta no sudeste e centro-oeste. Internacional e Grêmio, empate em 0-0 na primeira partida das quartas de final da Copa do Brasil. Tudo fica para a próxima semana. 9:11, 9:11. A catarinense Amélie Voigt Tregis, de 21 anos, entrou para a história ao se tornar a bilionária mais jovem do mundo. Segundo o ranking anual da Forbes, divulgado aí nesta sexta-feira, seu patrimônio é estimado em 6,7 bilhões de reais, hein? É, gente, ela é herdeira da WEG. Desbancou o alemão Johannes von Baumbach, herdeiro da farmacêutica Boehringer. É, discreta e longe dos holofotes, Amélie faz parte da terceira geração de uma das famílias fundadoras da WEG, multinacional brasileira, referência na fabricação de motores elétricos, equipamentos para geração e transmissão de energia e solução para a indústria. Tá aí então, né? É algo que não para nunca, né? Sempre está aumentando. Vamos dizer assim que essa é a tal chamada empresa poupança, né? Sempre está vendendo, sempre está vendendo. Sempre tem gente precisando. Aí então, a mais nova bilionária brasileira. Ela tem apenas 21 anos. É de Santa Catarina. Muito bem, agora 9:12, 9:12 aí, gente, na nossa manhã, na manhã Grande Lago. Bom dia para vocês aí se ligando em toda a nossa região. Vamos em frente aí, minha gente. Destaque com a participação aí de vocês mais uma vez aqui na manhã. Bom dia. Vamos lá, quem tá mandando a luz aqui no nosso programa. Hoje está meio que parando tudo aqui. Para, volta, né? Vamos nessa. Agora são 9:12, 9:12. Já, então, a gente traz aí a participação do ouvinte aqui na nossa manhã. Bom dia, meu povo. É, para vocês aí em toda a nossa região. Já vamos recarregando aqui os contatos com vocês aí nesta super sexta-feira. Bom dia, meu povo. Antes de trazer as informações, aliás, as participações aí, vamos tentar fechar as previsões do horóscopo. Vamos lá. Não sei se vai sair também aqui, né? Se vai dar certo, acho que a internet deu um probleminha. Bom, vamos tocando aí amanhã Grande Lago, o programa Grande Lago Show. Bom dia. Eu vou trazer no intervalo rapidinho também. Eu volto aqui na sequência da manhã Grande Lago.
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0: É isso aí, meu povo, 9:16, 9:16.
6: Bom dia, Clemi.
0: Bom dia.
6: É Cladir, Fátima e Fátima.
0: Ô, Kumar.
6: Eu gostaria de participar do sorteio da loja de graça Estilos.
0: Ok.
6: Beleza? Obrigada.
0: Valeu, obrigado. Nós que agradecemos aí. Ô, Cladir, bom dia, Kumar. Alô, bom dia.
7: Tudo bem?
0: Tudo.
7: Clemi, é Cláudio Corção Roque.
0: Ô, Cláudio.
7: Quero participar do sorteio de graça Estilo e pedir um momento de fé para toda a família.
0: Valeu, obrigado. Bom dia.
8: Bom dia, bom dia, bom dia. Bom dia para todos vocês da rádio e para todos que estão na escuta desse programa maravilhoso. E vamos que vamos, e vamos que vamos, gente. Sextou, sextou, sextou para todos nós. Tenha uma ótima sexta-feira abençoada.
0: Olha que legal, hein? Show de bola, Ana Amorim. Ô, Ana, tudo bem? Bom dia, minha comadre. Bom dia. Aí na manhã, Grande Lago.
9: Bom dia, Cleni. Aqui é a Ana da Cidade Alta. Eu queria concorrer do prêmio da desgraça, que foi no sorteio.
0: Ok, valeu. 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

0: Agora sim vamos trazendo, né? É a última parte das previsões do horóscopo na manhã.
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2: Muito bem, voltamos! Reta final, último bloco do nosso Giro Astral desta sexta-feira. Agora tem previsões para você de Capricórnio, Aquário e Peixes. A gente começa com Capricórnio. Ô Caprica, o humor das pessoas do seu convívio social pode ser um verdadeiro desafio nesse dia. Mesmo assim, você estará certo em observar a situação com mais tranquilidade, em vez de simplesmente se fechar. Procure manter essa postura diante das dificuldades. Sua calma será capaz de desarmar situações melhor do que qualquer outra estratégia. Número da sorte 22, Caprica. Chega mais, Aquário. Você poderá perceber uma inibição antiga ligada a comportamentos que vêm desde a infância. Aproveite essa clareza para começar a se libertar desse padrão. Tome cuidado também para não acabar esgotando as pessoas ao seu redor com intensidade demais. Vá com mais leveza e direcione sua energia de maneira saudável. Número da sorte é o 5. Alô, peixes, para fechar o nosso giro de hoje. Não se obrigue a usar uma máscara para agradar os outros. Esquece isso. Procure agir com autenticidade, deixando de lado constrangimentos desnecessários e permitindo-se relaxar. Este também é um bom dia para começar uma dieta ou experimentar um esporte novo. Aproveite para ajustar seus hábitos de higiene e sua rotina de vida. Número da sorte é o 18. Gente, ó, o nosso Giro Astral edição de hoje vai ficando por aqui. Eu sou o Silva Júnior e desejo um excelente final de semana para você. Final de semana que tá só começando, aproveita. Amanhã tem mais giro e a gente conversa por aqui. Grande abraço.
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0: Valeu! Aí, trazendo então as previsões do horóscopo. Volta amanhã, novamente aqui no programa Grande Lago Show. Alô, Nica!
3: Bom dia, Cleli, tudo bem?
0: Tudo.
3: Vou te mandar a foto da nossa pescaria de hoje e eu quero participar do sorteio da De Graça, tá bom?
0: Okay.
3: Um abraço e uma abençoada sexta-feira para todos nós.
0: Valeu, obrigado, gente. A gente que agradece, né? Os peixão também, as fotos aí dos peixes. Que beleza, bom dia também a todos os pescadores, bom dia, alô.
4: Bom dia, Cleni, gostaria de participar do sorteio da Graça Estilo, sou Terezinha Blau, do Diamante do Oeste. Se for atendido, agradeço, que Deus abençoe a todos.
0: Vocês tinham ido ao ar, mas a gente agradece, pessoal, Diamante do Oeste também, marcando presença. E vocês aí, ó, toda a região pode participar, viu, gente? É, daqui a pouquinho, manda seu áudio, a sua participação aqui na nossa programação Grande Lago. Ainda aqui, um abraço para Clarice Schmitz, da Cabeceira da Moreninha, aqui no programa Grande Lago Show. A Maria, é Maria de quê, Maria? Ela escreveu, manda áudio, Maria. Maria Nelci. Ô, Maria, manda um áudio pra nós, hein, Maria? Só que mandou Maria, né? Mas é lá, abriu o contato, acho que é Maria Nelci, né? Ah, é Jill John, né? É a Maria Jill John. Abraço da Maria. Obrigado aí pela audiência na nossa manhã. Acho que é isso, né? Um abraço pra Clarice Waluk também. Quem mais aqui? A Nilza Fernandes. A Solange Miller. A Jocinei da Silva, lá de São Clemente. Pessoal que está participando aqui na nossa manhã, de preferência, mande áudio para nós, tá bom? Alô, bom dia.
5: Bom dia, Gleni. Opa. Tudo bem?
0: Tudo.
5: É participar do sorteio do De Graça Estilo. É a Lozane dos Santos.
0: Valeu, Lozane. Aquele abraço pra você aí, comadre. Bom dia na nossa manhã.
6: Bom dia, Cleni. Sou Tereza da Lagoa do Pai São Luís. Eu gostaria de participar do sorteio da De Graça Estilo.
0: Ok.
6: Se for atendido, tudo bom. Tudo bem. Eu quero pedir uma música para minhas amigas aqui do Pai do São Luís, tá bom?
0: Ok.
6: Um abraço.

Bora, gente, 9h24, 9h24. Super sexta-feira, né, gente? E vivendo também última sexta-feira do mês de agosto. E eu vou trazendo aqui, o pessoal pediu uma música do Padre Ezequiel na programação Grande Lago, são 9h25, bom dia. Agora sim, agora vai dar certo pra gente tocar aqui, né? Vamos lá. Aí a dona de casa organizando a casa. Bom dia, só na dança da vassoura. Lavando a roupa também, organizando as coisas por aí. O nosso bom dia na nossa manhã. Agora sim vai dar certo na nossa manhã, na manhã Grande Lago, 9h25, 9h25. Deixa eu ver aqui, né? Se vai realmente tocar certinho. No programa, 9h26, agora 9h26.

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3: Muito bem, gente. Na nossa manhã Grande Lago. Bom dia.

0: muito bem, gente. Aqui na nossa manhã, sabe quem tá aqui hoje? É ele, o Dieguito, Dieguito Gaúcho da Combate Max. Daí, Diego, bom dia, Gaúcho.
1: Muito bom dia, Cleni Santos. Bom dia a todos os ouvintes da Rádio Grande Lago. Chegando nessa sexta-feira, linda, ensolarada, um tempo bom.
0: Já preparando as pilchas pro setembro, hein, não?
1: Isso, semana farroupilha, né, Cleni? Tem que estar pilchado.
0: Tem que estar pilchadito,
1: não é? Não podemos ir vaneira, chimarrão e carne assada.
0: Um abraço, pessoal, lá do CTG Filhos do Sul, aqui na nossa manhã.

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0: 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Que coisa feia aquele Grenal.
1: Eu não lembrando mais, cara.
0: Olha, se pegar... mas é jogo muito mais grande, Real e Incas ali... pegar o Real de São Roque e o Incas.
1: Dá jogo melhor.
0: Meu Deus do céu, me dá hoje em dia tá dando graça assistir os caras aqui da cidade.
1: Que legal.
0: Que jogo feio o nosso Grenal ontem.
1: Mas daí vão passar?
0: Ah, vão, porque vai jogar em casa, né? O Grêmio joga em casa, a torcida. Mas vai ser aquele jogo ali, tá, Clini? Não espere mais que aquilo. E o limite que nós fomos na Copa do Brasil vai ser esse também. Aí tu vê o Palmeiras metendo 3 no Santos, né? Aí tu já olha a diferença.
1: Vai se preparando, né? Vai se preparando. Quem passar aí, né? Valeu, então, gente.
0: Valeu, Clenin. Obrigado pelo espaço aí. Desejo a todos um excelente final de semana. Abençoado por Deus. Dedico o programa do Padre Reginaldo Manzotti a todas as famílias santelenenses. Que Deus esteja na casa de cada um de vocês. Forte abraço, Clenin.
1: Valeu, Diquito. 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Vamos lá, gente, na nossa manhã, quem tá por aqui, ó? Alô, bom dia!
2: Bom dia, Clenir, sou a Valdice Maria Batista.
1: Tudo bem?
2: Quero desejar o programa Experiência de Deus pra mim, pra toda a minha família, daqui de Santa Catarina.

0: assistir.
1: Ok.
0: Obrigada.
2: Bom dia, Clemir.
1: Opa,
2: tudo bem?
1: Tudo.
2: Queria participar ali do sorteio da Graça Steel. Se for atendida, meu muito obrigado. Só nesse aqui.
1: Valeu.
3: Olá, Clemir. Bom dia. Sou Maria Aparecida Pereira, Esquina Rosa. Gostaria de participar do sorteio, se for possível. Desejo a vocês uma ótima sexta-feira, seja muita paz, saúde, felicidade para vocês e para todos nós e para todos que estão ouvindo o programa. Bom dia.
1: Aquele abraço. Valeu, obrigado. Tinha gente querendo falar aí, né? Quem que é? Alô, bom dia.
4: Bom dia, Clemir. Tudo bem? É Almira Vitale, da Linha Buritã. Quero participar do sorteio da De Graça Estilo. Um abraço, tudo de bom.
1: Valeu, já a gente fecha aí, ó, a participação do ouvinte e daí a gente vai fazer o sorteio também. Mandar um abraço pra Tatiana Matos da Silva, pessoal lá de São Clemente, né, a Clécia também sempre participando. Não importa como amanheceu o dia, o que conta é que Deus te acordou, te colocou de pé e te deu a chance de recomeçar. Bom dia, Clênio Santos, bom dia, minha comadre, aí da Vila Celeste, alô.
5: Bom dia, Clemir. Eu quero participar do prêmio da Graça Estilo. Se for atendido, obrigado.
1: Ok. Dona Armelinda, né? Alô?
6: Bom dia, Clemir, tudo bem?
1: Tudo.
6: Quero participar do sorteio. Se for atendido, agradeço.
1: Okay.
6: Tenha um ótimo dia. Abençoada sexta-feira.
1: Valeu, hein? Ó, mulherada, não esquecendo.
7: Tudo bem com você?
1: Tudo.
7: Eu queria participar do sorteio da De Graça Estilo. A Laurinha Batista aqui da Moreninha.
1: Valeu! 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Agora são 9:41, 9:41 na manhã, no programa Grande Lago Show. Aí, meu povo, bom dia, bom dia, bom dia.

Eu vou trazendo a música aqui no nosso programa. Já já tem sorteio aqui na manhã, então, no programa Grande Lago Show, tá bom? Da De Graça Estilos, o Vale Compras de R$100, já já aqui na manhã, 580. Não saia daí, hein? Bom dia, bom dia, bom dia.

É isso aí, gente. 9:47. 9:47. Vamos realizar agora o sorteio, né? Quem tá levando? Deixa eu ver se tem mais gente lá. É, fechamos aí, né?

0: vale compras de R$100. 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Saiu aqui quem está levando o vale compras de R$100. Sabe quem é, quem é, quem é? Aqui no nosso programa, no Grande Lago Show, na 580, na nossa programação. E pessoal, hein? E o nome dela é... Ela sempre participa aí do nosso programa, diariamente. Ela ganhou um vale compras. O nome dela é Cleci Spinman. Ô, Cleci! Ô, comadre, ela mandou áudio, mandou hoje, mandou ontem. Ela manda todo dia, ela participa da programação aqui, ó. Ela mandou o áudio esse aqui, deixa eu ver hoje.
1: Bom dia, Clemenson. Eu sou Cleci Spinman, Porto Seguro.
0: Ô, Cleci!
1: Quero participar do sorteio do Vale Compra da Graça Estilo.
0: Tá bom,
1: Clemenson?
0: Valeu!
1: Com Deus, tá bom?
0: Ô, Cleci, você foi a ganhadora aí, tá ouvindo o programa, comadre? Bom dia pra você aí na nossa manhã. Que beleza, que beleza. 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Vale compras de R$100 pra você, nosso ouvinte, a Cleci Spillman. Aí a Graça e a Jennifer anotaram o nome aí, então, da ganhadora?

Não está ouvindo, eu tô aqui mandando alô pra ela que ela ganhou, né? Tá bom? Ô, Cleci Spillman, bom dia pra você. Mandei uma mensagem lá pra você, dizendo pra você que você ganhou vale compras, tá? Beleza? Passar na loja de graça estilo...

o final de semana tá aí, né, gente? O último final de semana também do mês de agosto. E assim, agora são 9:51, 9:51. Nós vamos fechando aí o programa Grande Lago Show, agradecendo a todos vocês a audiência, o carinho aí com o nosso programa, e desejando um maravilhoso final de semana, né? Mas nós voltaremos amanhã, às 5 da manhã, já tem programa Alvorecer de Minha Terra, programa Grande Lago Show amanhã, com o programa da Carla no final de semana. E claro, o sabadão sempre é diferenciado, né? Bom dia, bom dia, bom dia. Pessoal que no sábado, de repente, não trabalha e tira o sábado também para ouvir o nosso programa.

nós vamos então fechando aí o nosso programa. Obrigado, meu povo. Um grande abraço para todos vocês aqui na manhã. Bom final de semana. Eu volto então amanhã, tá bom, gente? Vem aí o padre Reginaldo Manzotti na sequência da programação aí da sua rádio Grande Lago. Valeu, gente!

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8: 9:59.
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0: Louvado seja nosso Senhor Jesus Cristo, para sempre seja louvado. Queridos irmãos e irmãs, hoje é sexta-feira, é a misericórdia divina. Misericórdia divina que brota do seio do Pai, eu confio em vós. Hoje, dia de Santo Agostinho, que estamos fazendo a novena, oitavo dia, ontem Santa Mônica, hoje Santo Agostinho. E você, escute esse pedacinho de música na saudação, chama-se Templo Vivo, que estou lançando hoje com grande alegria, que gravei com colo de Deus. Vai lá, sacristão, faz tocar todos os corações, Templo Vivo com colo de Deus. É, quero ser um templo vivo do Senhor. Saúda você nessa sexta-feira, em pleno oitavo dia e dia de Santo Agostinho, pela Rádio Evangelizar, de onde tudo começa, as rádios irmãs, cujos nomes cito neste momento.
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0: 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Espírito Santo.
2: É o teu.
0: Saúdo a você pela TV Evangelizar, sinal digital em todo o país, em várias cidades, canal aberto, pelo YouTube Padre Manzotti Oficial, repito, Padre Manzotti Oficial, e pelo aplicativo da Associação Evangelizar é Preciso, e todas as plataformas digitais. Filhos queridos, povo amado, vamos juntos, vem em mim morar. Faça-me, Senhor, um templo vivo do Senhor. Faça-me, Senhor, um templo vivo. Vem em mim morar. Filhos amados, povo querido, em nome do Pai, do Filho e do Espírito Santo. Amém. Naquele tempo, disse Jesus a seus discípulos esta parábola: o reino dos céus é como a história das 10 virgens que pegaram suas lâmpadas de óleo e saíram ao encontro do noivo. 5 delas eram imprevidentes e as outras 5 eram previdentes. As imprevidentes pegaram as suas lâmpadas e não levaram óleo consigo. As previdentes, porém, levaram vasilhas com óleo junto com as lâmpadas. O noivo estava demorando e todas elas acabaram cochilando e dormindo. No meio da noite, ouviu-se um grito: o noivo está chegando, ide ao seu encontro. Então, as 10 jovens se levantaram e prepararam as lâmpadas. As imprevidentes disseram às previdentes: dai-nos um pouco do óleo, porque nossas lâmpadas estão se apagando. As previdentes responderam: de modo nenhum, porque o óleo pode ser insuficiente para nós e para vós. É melhor irdes comprar aos vendedores. Enquanto elas foram comprar óleo, o noivo chegou. E as que estavam preparadas entraram com ele para a festa de casamento e a porta se fechou. Por fim, chegaram também as outras jovens e disseram: Senhor, Senhor, abre-nos a porta. Ele, porém, respondeu: em verdade eu vos digo, não vos conheço. Portanto, ficai vigiando, pois não sabeis qual será o dia nem a hora. Senhor, diante desta palavra, dai-nos a graça de sermos vigilantes, constantemente vigilantes, a exemplo das virgens previdentes. Senhor, repito e peço que você reze o mesmo: dai-me a graça de de ser como as virgens previdentes, vigilantes, atentos aos sinais de Deus, aos apelos de conversão, ao clamor da palavra. O Santo Agostinho, na sua busca, era previdente e buscou este óleo na espera do noivo. Por isso, reze comigo esta oração, hoje, dia de Santo Agostinho. Senhor, a ti que desejo ir e te peço, Senhor, ainda é que me digas como alcançar-te. Se nos abandonas, perecemos, mas tu não nos abandonas, porque é o sumo bem a quem todos encontram quando retamente te procuram. Ensina-me, pois, ó Pai, a procurar-te. Ensina-me, pois, ó Pai, a procurar-te. Liberta-me do erro, como libertaste Santo Agostinho. Faze-me que na minha busca nada que não seja tu apresente-se em meu caminho. Pois, visto ser verdade que ninguém mais desejo senão a ti, fazei, ó Pai, eu te suplico, que eu possa encontrar-te como Santo Agostinho o encontrou. Mas, se ainda existe em mim algum desejo vão, despoja-me dele, purifica-me tu mesmo, torna-me capaz de te ver. Permite-me, enquanto tiver de conduzir e levar este meu corpo, que eu seja puro, magnânimo, justo, prudente, perfeito, amante e conhecedor de tua sabedoria. Dai-me esta graça, Senhor, a exemplo de Santo Agostinho. Peço-te, Senhor, torna-me digno da tua morada e que possa assim vir habitar no teu reino. Assim seja. Santo Agostinho, rogai por nós. Esta oração que acabei de fazer e convidei que você o fizesse é atribuída a Santo Agostinho nos seus textos. Quero encontrar-te, Senhor. Dai-me a graça de buscar-te. Acima de tudo, amado meu, queridos irmãos e irmãs, nós vamos refletir muito sobre Santo Agostinho. E ainda estamos na novena, hoje, oitavo dia. Nós só começamos o programa, que não é musical, não é entretenimento. É de fato uma experiência de Deus. Eu volto já. Volte comigo com partilha de vida, leitura orante, testemunhos que edificam. Aproveite chamar um amigo, uma amiga. Voltamos já.

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0: Queridos filhos e filhas, hoje é dia de Santo Agostinho. Como é dito, filho das lágrimas. Quando viveu Santo Agostinho? Ele viveu entre os anos 354-420. Ele era um jovem inquieto, que experimentou as paixões do mundo antes de se tornar um dos maiores doutores da Igreja. É conhecido como doutor da graça. Deixou obras que moldaram não apenas a teologia católica, mas também toda a filosofia ocidental. A vida de Santo Agostinho é marcada por uma intensa busca. Ele sempre queria a busca da verdade. Acabou indo para o maniqueísmo até chegar ao cristianismo. Até hoje, é um dos maiores pensadores da Igreja. Nasceu na África. Cresceu no meio do contraste de vida entre seu pai e sua mãe, Mônica, uma mulher devota, perseverante. Mas o seu pai era pagão e não partilhava da mesma religiosidade. Agostinho se mostrou muito inteligente, brilhante, talentoso. Um talento incomum na retórica, que lhe abriu as portas do mundo acadêmico do Império Romano. Mas nada o satisfazia. Nada. Levou uma vida desenfreada. Mas, pela filosofia, eu dizia, sempre buscava a verdade. Foi pelo caminho do maniqueísmo, achando ser a resposta de suas buscas entre o bem e o mal, mas logo se decepcionou. Mas foi apenas em Milão, a ouvir mais do que a eloquente pregação de Santo Ambrósio, a mensagem que começou a tocar nele paixão por Jesus Cristo. Depois continuamos. Por ora, grave, um jovem inquieto na busca da verdade. Buscar, querer sempre mais. Filha de Deus, que a paz de Jesus esteja com você, filha.
1: Bom dia, padre.
0: Deus a abençoe.
1: A sua bênção.
0: Deus abençoe. De onde você fala, filha de Deus?
1: Mato Grosso.
0: Uma filha de Deus de Mato Grosso. O que está acontecendo?
1: Ah, eu gostaria tanto, padre, de uma emoção falar com o senhor, de me identificar, mas se Deus quiser, eu vou ligar e agradecendo e me identificando.
0: Tá certo. Por hora, pediu o anonimato e vamos lá, que o Divino Espírito Santo nos ilumine.
1: Amém. É meu pai, padre. Meu pai sofre de alcoolismo já há mais de 30 anos.
0: Tá.
1: E eu acho que, eu não sei, eu acho que é hereditário, porque meus tios também, minha avó teve 3 homens, um faleceu por causa do alcoolismo.
0: Sim.
1: O mais novo dela. E o meu pai é o mais velho, também tá bebendo, e o outro que tá vivo também, infelizmente. Sim. Sabe?
0: Infelizmente, isso é um fato. E pode
1: é
0: sim.
1: É um fato.
0: É repetir os erros do passado e a pessoa continuar, né? Infelizmente.
1: Meu avô bebia também, e eu sei que os irmãos dele também. Então, a gente tem feito oração quando tem a campanha, né? As orações que o senhor faz, as novenas, para quebra, né? Essa quebra, certo, de maldição. Isso foi uma maldição. Mas enfim, além da bebedeira, do alcoolismo, ele sofre de câncer, vai fazer um ano agora em outubro, que está fazendo quimioterapia. E de uns tempos para cá ele estava até tranquilo. Ele bebia e depois parava, bebia e parava, assim, ficava uns tempos sem beber. E em 2023 ele fez tanta loucura, padre, ele chegou a cair num valetão que tem aqui perto de casa, perdeu um pedaço da língua. Ele quase bateu em duas mulheres, uma estava grávida de moto, porque a gente viu nas redes sociais filmado, sabe?
0: Entendi.
1: Porque tem, né, as câmeras e daí jogar na rede social
0: filma
1: e a gente
0: tudo,
1: viu
0: né?
1: Esse filme. E aí se acidentou na rodovia, contramão, bêbado, foi preso, a gente tirou ele, pagamos fiança e a gente acabou internando ele compulsoriamente na capital, que é 500 quilômetros daqui, né? E foi muito doído, sabe, tudo isso. Foi doído porque foi à noite, de madrugada, pegaram ele no quarto, né? E assim, ele sem entender nada, e foi. E a gente não conseguia falar com ele por um tempo, depois a gente começou a falar com o psicólogo, ele fazia chamada e ele fazendo chantagem emocional, até que a minha mãe foi visitar sem autorização do psicólogo e acabou trazendo ele de volta. E infelizmente ele nunca parou, ele ficou um tempo, porque acho que ficou com medo da gente internar ele novamente, né? E aí veio esse câncer, infelizmente, começou no pulmão e tá em metástase já, mas graças a Deus, assim, apesar da bebedeira, ele, a quimioterapia tem dado resultado. Passou pela médica agora, né, em final de maio, a médica falou que aquele nódulo que começou no pulmão, ele praticamente já desfez.
0: Sim.
1: Mas tem que continuar fazendo as quimio. E aí ele bebe um dia, bebe um dia antes de fazer a quimio, vai, faz a quimio no outro dia ele já tá bebendo de novo. Aí sai pra rua, a gente fica rezando, pedindo pros anjos da guarda proteger pra ele não bater em ninguém, porque se Deus o livre, ele bater, matar alguém,
0: claro.
1: Ele vai preso e ele não tem condição de ficar preso, né?
0: Entendo.
1: E a gente já pensou em internar ele de novo, só que não interna, porque aqui não tem, ele não quer. Ele não quer ajuda. E aí teria que ser na capital de novo. Dinheiro a gente não tem. E o que agrava, na verdade, é que como ele está fazendo a quimio, ninguém interna.
0: Entendi.
1: Por causa da quimio, né?
0: Entendi.
1: E aí a mãe fica nessa, a pressão dela sobe, vai 20, sabe, 20 por 12, por 14.
0: É a família inteira que adoece,
1: mal.
0: Né? É a família inteira que adoece.
1: Isso, e aí a mãe também tá bem fora do juízo e sabe, e ele fica fazendo chantagem, pedindo dinheiro. Infelizmente ele foi ajudar a minha irmã tem uma empresa com o nome dele, e ela não conseguiu honrar porque teve problemas, agora que ela tá se reerguendo, daí ele fica, sabe, ameaçando ela, e ela fica triste porque ela fica falando, ai, o pai tá me amaldiçoando, como que eu vou ir pra frente pra poder pagar o que eu devo, sabe? E eu tava falando pra ele, falei, o senhor tem que abençoar, pai, abençoa ela, porque se ela, né, te progredir, ela vai pagar as contas,
0: claro,
1: que tá no,
0: claro,
1: seu nome, né, no nome da mãe.
0: Filha,
1: é triste, padre.
0: Eu entendo o seu desabafo, e tanto que eu vou pedir que depois, pra não pedir ao vivo, que você passe para telefonista todos os nomes e em segredo nós levaremos no altar do Senhor. Mas eu queria que você rezasse comigo agora. Senhor Jesus.
1: Senhor Jesus.
0: Eu creio em milagres.
1: Eu creio em milagres.
0: E peço, Senhor.
1: Eu peço, Senhor.
0: Que meu pai. Largue a bebida.
1: Largue a bebida.
0: Senhor.
1: Senhor.
0: Ele está doente.
1: Ele está doente.
0: E não é só o câncer.
1: E não é só o câncer.
0: É o alcoolismo.
1: É o alcoolismo.
0: Tenha misericórdia da minha família.
1: Tenha misericórdia da minha família.
0: Pelas tuas santas chagas redentoras.
1: Pelas tuas santas chagas redentoras.
0: Restitua a saúde do meu pai.
1: Restitua a saúde do meu pai.
0: Amém.
1: Amém. O padre, eu vou fazer uma cirurgia segunda-feira, vou tirar o útero.
0: Tá.
1: Eu quero que o senhor também puder, né, levar uma oração sobre essa cirurgia. E tem uma graça alcançada, apesar de toda essa turbulência, Deus não nos abandona, né? A gente,
0: certo,
1: que é infiel.
0: Se apegue nesse sagrado. Olha, eu tenho que ir para o intervalo, então eu volto com você dando esse testemunho. Tá bom? Eu tenho que ir por questão das rádios irmãs. Eu volto já. Volto com o testemunho da filha de Deus e volto com a leitura orante. Voltamos já.
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0: pegando a sua Bíblia, 2 Coríntios, capítulo 8, nós vamos dar continuidade à leitura orante. 2 Coríntios, capítulo 8. Estou com uma filha de Deus de Mato Grosso, uma partilha bastante difícil, rezamos, mas ela ia começar um testemunho. Então, por favor, filha, qual o testemunho você ia dizer?
1: Então, padre, a minha mãe estava esperando a aposentadoria dela e estava difícil para sair. E graças a Deus, de tanto a gente rezar por pedir, né, para São José,
0: certo.
1: Ela foi agraciada com a aposentadoria agora no final de julho.
0: Tá certo.
1: E graça alcançada, graça testemunhada.
0: Toca o sino, sacristão. A São José rogou, São José providenciou. Filha, da mesma forma que veio essa graça, virá a graça do seu pai. Que Deus abençoe e te fortaleça nisso. Estaremos em oração. São José, rogai por nós. Gostaria de lembrar, estamos no dia de Santo Agostinho e não me canso de contar sempre um pouquinho da história dele. Já vamos para a liturgia, para a leitura orante. Na vida de Santo Agostinho, lembra que eu falei, um jovem inquieto e buscava a verdade. Como ponto decisivo, aconteceu em um jardim, em Milão, em 386. Ele tinha uma angústia interior muito grande. Foi quando ele ouviu uma voz infantil, era um anjo, que dizia, tome e lê. E obedecendo o chamado, abriu a Bíblia e encontrou a passagem que exortava a abandonar os vícios, é da carta aos Romanos, e revestir-se de Cristo. Esse instante marcou a conversão definitiva. Não foi apenas um despertar do intelecto à verdade. Naquele dia, ele foi tocado no coração por Jesus. No ano seguinte, recebeu o batismo das mãos de Santo Ambrósio, ao lado do seu filho Deodato. Sim, Agostinho teve um filho, um Deodato, iniciando uma vida marcada de amor à verdade, na busca de Deus, um desejo ardente de se orientar em Deus e levar os outros para a caminhada. Depois eu vou ler o texto, talvez você se pergunte, qual foi o texto de Santo Agostinho, toma e lê, que o anjo disse. Depois eu falo. Agora, Bíblia aberta, cartilha de oração. Fala.

segundo Coríntios, capítulo 8, versículo 1, seguintes. Tá gostando da leitura orante? Eu quero lembrar que você tem todos os dias a leitura orante, YouTube Padre Manzotti Oficial. 10 da manhã, 10 da noite, fica também na internet, mas eles fazem um recorte e colocam leitura orante. Vale a pena. São máximo 8, 10 minutos, no máximo, leitura orante. Segundo Coríntios, capítulo 8, versículo 1. Irmãos, queremos que vocês saibam o que a graça de Deus tem feito nas igrejas. Graça de Deus tem feito nas igrejas. Tudo é graça de Deus. Nós tínhamos que ter mais esta convicção. Tudo é graça de Deus. Repita isso. Tudo na minha vida é graça de Deus. Mas Paulo diz assim, na província da Macedônia, e ele continua: os irmãos dali têm sido muito provados pelas aflições que têm passado. Mas, escute isso, são provados pelas aflições. Mas a alegria deles foi tanta que, embora sendo muito pobres, deram ofertas com grande generosidade. Olha aí, Paulo percebe nisso a graça de Deus. Eram pobres, mas deram com generosidade. Eu fico me perguntando, você doa com generosidade? Desculpe, mas é inevitável que eu faça a pergunta. Você ajuda? É associado da obra Evangelizar é Preciso? Você se beneficia com um programa de rádio há quantos anos? TV Evangelizar? Mas ajuda a manter essa obra? Mas eu sou pobre. Por acaso alguém estabeleceu o valor? E na verdade, quem mais doa são os pobres. Vamos usar o termo aqui. A alegria deles foi tanta que, embora sendo muito pobres, eles deram ofertas com grande generosidade. Versículo 3. Afirmo a vocês que eles fizeram tudo o que podiam e mais ainda, e com toda a boa vontade. Pediram com insistência que os deixássemos participar da ajuda do povo de Deus da Judeia, que foi a coleta que foi feita para

modo que pedimos a Tito, que começou a recolher essas ofertas, que continuasse a ajudar vocês e completarem esse serviço especial de amor. Veja como Paulo interpreta uma oferta, uma doação, uma colaboração. Na visão de Paulo, que uma oferta que você dá, uma ajuda que você dá, é uma oferta, é um serviço especial de amor. Então veja que não é um peso. E acredite, acredite mesmo, a tua mão que dá, ela nunca volta vazia. Eu falei da obra evangelizar, mas isso vale para todas as ofertas. Não fui eu que escolhi o texto. Capítulo 8, versículo 7. Vocês mostram que em tudo são mais ricos do que os outros. Na fé, olha a riqueza. Na palavra, no conhecimento, na vontade de ajudar os outros e o nosso amor por vocês. Esse novo serviço de amor, queremos também que façam mais do que os outros. Vocês são ricos, mais do que os outros. E vejam o que Paulo chama de riqueza. Ricos na fé. Será que o somos? Ricos na palavra, no conhecimento, da vontade de ajudar os outros. Gente, no conhecimento, na vontade de ajudar os outros, talvez precisamos crescer nisto. Porque cada um quer puxar a sardinha para sua brasa e esquecemos dos outros. Isso é uma riqueza. Um coração benevolente, um coração misericordioso, isso é uma riqueza imensa. Esta foi a leitura orante de hoje, gente. Uma leitura curta, mas para os dias atuais, quando é tão difícil alguém que queira ajudar, é uma palavra que toca profundo. Eu vou para o intervalo, eu volto já. Volte comigo.

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0: pouquinho a leitura durante. Mas o senhor terminou? Não. Acho que é justo que fique hoje registrado. Estamos falando de Santo Agostinho. E lembra que eu contei que no jardim, próximo à Catedral de Milão, onde pregava Santo Ambrósio, um anjo, uma voz infantil, disse: toma e lê. Qual foi o texto? Fica na leitura orante de hoje, marcada. É o texto de Romanos, capítulo 13, versículo 13 e 14. Toca a corneta, sacristão. Qual foi o texto que tocou profundamente na vida de Santo Agostinho, que o levou à conversão? Romanos, capítulo 13, versículo 13 e 14. Escute. Vivam decentemente, como pessoas que vivem na luz do dia. Nada de farras ou bebedeiras, nem imoralidade ou indecência, nem brigas ou ciúmes, mas tenham as qualidades que o Senhor Jesus Cristo tem, e não procurem satisfazer os maus desejos da natureza humana de vocês. Eu vou tirar uma foto. Escrevi aqui, ó, Santo Agostinho. E eu gostaria que você, tô usando muito das redes sociais ultimamente, né? Queria que você comentasse. Por que você acha que esse texto tocou na vida de Santo Agostinho? Essa é a pergunta. Porque eu digo para você, ele é um homem de uma inteligência única, de uma filosofia pura, de uma filosofia sapientíssima. E por que um texto tão, vamos dizer assim, simples, tocou o coração? Vou ler de novo e depois eu quero que você comente nas redes sociais. Vivamos decentemente, como pessoas que vivem na luz do dia. Nada de farras ou bebedeiras, nem imoralidade ou indecência, nem brigas ou ciúmes. Mas tenham as qualidades que o Senhor Jesus Cristo tem. Quais seriam essas qualidades? Não procurem satisfazer os maus desejos da natureza humana de vocês. Amém. Esta foi a leitura orante de hoje. E quero que você hoje, nessa sexta, no Instagram, Padre Manzotti, você possa colocar como essa palavra de Deus te tocou. E aquela pergunta: quais seriam estas qualidades do Senhor Jesus Cristo? Juraci, que a paz de Jesus esteja com você, Juraci. Alô? Alô? Juraci? Alô? Juraci? Vamos à próxima. Maria das Graças, que a paz de Jesus esteja com você, Maria das Graças.
1: Bom dia, Padre Manzotti, é sua bênção.
0: Deus abençoe, Maria das Graças. De onde você fala?
1: De Natal, Rio Grande do Norte.
0: Meu abraço a Natal, Rio Grande do Norte. Como é que você me acompanha?
1: Pela 98 FM.
0: Tá certo, diga lá.
1: Pois uma amiga minha que me informou que tinha esse programa em 2011, aí eu comecei a acompanhar o senhor até hoje.
0: Não parou mais?
1: Não parei mais, graças a Deus, todos os dias.
0: Tá certo.
1: Enalva o nome dela.
0: Tá bom, e ali nós temos também o canal aberto, TV Evangelizar 16.1. É só sintonizar na sua casa que você pode assistir a TV Evangelizar. Diga, Maria das Graças.
1: Eu tenho testemunho do meu filho Miricalo, que de 2010 para 2011, vivia na vida das drogas, saiu de novena em novena, não sei dizer qual foi a novena, mas Graças a Deus ele saiu da vida das drogas, foi muita batalha, muita oração todos os dias. E esse seu programa é uma bênção.
0: Amém,
1: filho. Aí, agora ele vive só no alcoolismo, eu estou batalhando novamente, toda novena, para que no nome de Jesus ele saia desse vício também.
0: Tá certo.
1: Mas hoje ele é uma pessoa maravilhosa, um filho ótimo. Aí ele hoje bebe com a esposa dele, com a filhinha Luísa, uma coisa, a bênção de Deus. E vem outra agora, que já está bem pertinho de ter.
0: Entendi.
1: É uma bênção.
0: Então, filha, esse Deus que já tirou ele das drogas, nós cremos, vai tirar ele do alcoolismo.
1: Com certeza, padre, com certeza. Aí tem meu filho Nilson também, que vive no alcoolismo também, estou tentando também, que Deus vai tirar ele também, tenho fé. Em novembro eu vou conseguir.
0: Tá certo.
1: E o testemunho também da minha casa própria, foi 2008 para 2012, consegui, graças a Deus.
0: Opa! Louvado seja Deus, quanta coisa boa, né, filha?
1: Quanta coisa boa, padre. Ô, maravilha, e que tá tentando falar com o senhor. Ah, o senhor é uma bênção na vida da gente, de todo mundo, viu? Muita saúde pro senhor.
0: Obrigado, precise, reze pela minha saúde mesmo.
1: Com certeza, com certeza. E eu peço oração pra minha nora, né, Yasmin, que ela tá pra ir ganhar bebê agora, é um menino. E a menina de agora é um menino.
0: Tá bom.
1: Viu? Minha filha Mirelle. A minha saúde também.
0: Tá bom. Anotei e levarei no altar do senhor, filha. E Deus seja louvado que a Yasmin tem um parto tranquilo e que seu filho, agora na vinda da mais esta criança, possa largar o alcoolismo. E filha, você estava escutando o Santo Agostinho, né?
1: Tava.
0: Então, ele era filho das lágrimas de Santa Mônica. Então, as suas orações, Maria das Graças, não passam despercebida de Deus. Pode acreditar, você vai proclamar a vitória.
1: Com certeza. Padre, aí eu queria que o senhor também botasse em oração minha filha Mirelle e os outros filhos dela também. Minha família toda, minhas irmãs, Valdilda, Fátima, todas em oração, viu?
0: Tá bom, minha querida. Que Deus abençoe você, Maria das Graças, Natal, Rio Grande do Norte. TV Evangelizar, canal 16.1. Rádio 98 FM, lá também tem a FM 87.9, Rural FM, Dom João Santos Cardoso, arcebispo de Natal. Se percebe que a vida de Santo Agostinho se replica hoje em muitos Agostinhos? Muitos Agostinhos e muitas mães Mônicas. Isso é importante. E acredite, se Agostinho, a partir de um texto, mas fruto de muita oração, na graça de Deus se converteu. Continue rezando, mãe. Continue rezando, pai. Continue rezando. Você vai proclamar a vitória. Escute esse testemunho, dá tempo, é rapidinho.
2: Me chamo Silvana, sou associada da obra Evangelizar, sou de Mafra, Santa Catarina.
0: Pois não.
2: Quero testemunhar a minha graça alcançada de um emprego. Na novena de São José, de março de 2026, fiz a novena pedindo emprego. E na mesma semana ali da novena, o senhor rezou com uma mulher para ela conseguir um emprego. Ela estava na mesma situação que eu. Sim. E eu tomei posse como se a oração fosse para mim. E logo em seguida consegui o emprego que eu desejava.
0: Amém.
2: Foi bem rápido e bem como eu queria. Graças recebidas, graça testemunhada. Toca o sino, sacristão.
0: Louvado seja Deus, Silvana, de Mafra, Santa Catarina. Lá nos transmite a Rádio São José FM, o arcebispo Dom Francisco Carlos Bach, da Arquidiocese de Joinville. Queridos filhos e filhas, nós ainda estamos no oitavo dia da novena de Santa Mônica e Santo Agostinho. Hoje, dia de Santo Agostinho. Eu insisto em dizer, todos nós temos um pouco de Agostinho que precisamos de conversão, mas feliz aquele que tem uma mãe, um pai, que tal como Santa Mônica não desiste. Eu volto já, volte comigo.
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queridos filhos e filhas. É, e hoje nós voltamos agora com essa música, Templo Vivo. Eu quero lembrar, comecei o programa agora, mais um pouquinho do áudio, e gravei com o colo de Deus. Quero lembrar que às 11 horas, quando eu dou a bênção final, convido você e até o seu tocador preferido. Que palavra difícil, né? Na verdade, onde você escuta a música, onde você vê vídeo. E o clipe foi gravado na festa de Corpus Christi. E você confere às 11 horas no seu canal, no meu canal oficial, YouTube Padre Manzotti. Sim, o clipe está no YouTube Padre Manzotti. Ouça, curta, compartilhe, peça para tocar na sua rádio e leve para o teu grupo de jovens. Mais um pouquinho, sacristão. Quero ser um templo vivo às 11 horas, lançamento oficial do clipe. E é nesse clima que eu quero dizer com alegria, gente. Hoje é aniversário da TV Evangelizar, canal 21.1 de Fortaleza. Povo querido de Fortaleza, hoje é aniversário da TV Evangelizar 21.1. Por falar em Fortaleza, claro, não se esqueça, nós temos o 19º Evangelizar é Preciso Fortaleza, que será dia 31 de outubro. Então, programe-se, programe-se. Mas as camisetas oficiais já se encontram em todas as lojas Casa Pio de Fortaleza e região metropolitana. Camiseta oficial em todas as lojas Casa Pio de Fortaleza e região metropolitana. Mas se programe para o dia 31 de outubro, no aterro da Praia de Iracema. O tema inabalável. Minha fé inabalável. Não esqueça, nós temos dia 21 a 27 de setembro a festa de Jesus das Santas Chagas. Eu espero por você, hein? É uma semana inteira, como eu gosto desse dia. Eu celebro com tanto amor todos os dias e logo você vai sair toda a programação. Inclusive, missas, novenas, recitações, shows, momentos culturais, procissão, via sacra, testemunhos que evangelizam. Tudo isso na festa das Santas Chagas, do dia 21 a dia 27. Povo de Deus, agosto, estamos chegando no final, estamos na quinta etapa da campanha extra de Jesus das Santas Chagas. E eu faço a pergunta hoje, quando nós ouvimos de 2 Coríntios, capítulo 8, do versículo 1 a 7, Paulo falava muito de ofertas, não foi? E dizia como a comunidade, que era muito pobre, colaborou com muita generosidade. 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E agora, mais do que nunca hoje, e vou fazer do Jornal do Evangelizador para valorizar, para que você não jogue fora, Santa Mônica, Santo Agostinho, rogai por nós. Santa Mônica, Santo Agostinho, levai-me à verdadeira conversão. Santa Mônica, Santo Agostinho, levai-me à verdadeira conversão. Santa Mônica, Santo Agostinho, levai-me à verdadeira conversão. Ó Santa Mônica, que pela oração e pelas lágrimas alcançaste de Deus a conversão do vosso filho e do vosso marido, olhai para o meu coração amargurado. Rezo agora por esta pessoa que tantos dissabores e sofrimentos causa ao meu coração e a toda a minha família. Coloca a sua intenção. Santa Mônica, que vossas orações se juntem às minhas para comover o bom Deus, a fim de que ele, Deus vivo e verdadeiro,
Faça com que estas pessoas possam, por quem rezo, possa voltar ao bom caminho. Santa Mônica, faze com que o Pai do Céu chame de volta a casa paterna este filho pródigo. Dai-me essa alegria e serei para sempre agradecido. Oremos. Ó Deus, consolador dos aflitos, saúde dos que vós esperam, que aceitaste misericordiosamente as piedosas lágrimas da bem-aventurada Mônica, pela conversão do filho Agostinho e do marido Patrício. Concedei-nos, pela vossa intercessão, que choremos os nossos pecados e encontremos a indulgência de vossa graça. Por nosso Senhor Jesus Cristo, vosso Filho, na unidade do Espírito Santo. Amém. Santa Mônica, Santo Agostinho, rogai por nós. Santa Mônica, Santo Agostinho, rogai por nós. Santa Mônica, Santo Agostinho, rogai por nós. Hoje, Santo Agostinho, para que voltem para casa aqueles que buscam a Deus, mas aqueles que ainda não sentiram a saudade de Deus. O Senhor esteja convosco, Ele está no meio de nós. Abençoai, Senhor, a água, a roupa dos enfermos, as fotos de família, os remédios e aqueles que mais precisam. Que as mães Mônicas não desanimem e que nós, os Agostinhos, cheguemos à verdadeira conversão. Em nome do Pai, do Filho e do Espírito Santo. Ó, não sai daí não. Eu convido você a ir para o YouTube agora. YouTube agora. E prestigiar, acompanhar o clipe lançamento agora. Templo Vivo, YouTube Padre Manzotti, com o colo de Deus, evangelizar é preciso.

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4: Bom dia, caríssimos irmãos e irmãs, paroquianos da Paróquia São Roque. Que alegria estar junto com você nesta sexta-feira para o nosso momento de avisos, comunicados da Paróquia São Roque. Assim, na alegria de estar junto com você através da Rádio Grande Lago, né? Convidando a todos para a Romaria Diocesana no próximo domingo. Estamos juntos celebrando amanhã também confraternização, à noite, aniversário do Padre Vanildo. E assim, vamos juntos celebrando, né? E vivenciando a nossa caminhada paroquial. Com alegria iniciamos esse momento de oração, avisos em nome do Pai, do Filho, do Espírito Santo. Amém. E assim ouçamos o evangelho de hoje. O Senhor esteja convosco, Ele está no meio de nós. Proclamação do evangelho de Jesus Cristo segundo Mateus. Glória a vós, Senhor. Desse esse momento, Jesus começou a mostrar a seus discípulos que era necessário ele ir a Jerusalém, sofrer muito por causa dos anciãos, chefes dos sacerdotes e doutores da lei, ser morto e ressuscitar no terceiro dia. Então Pedro, levando Jesus à parte, começou a repreendê-lo, dizendo: Deus não permita tal coisa para ti, Senhor. Jamais te acontecerá isso. Voltando-se, Jesus disse a Pedro: Vá para trás de mim, Satanás. Você é para mim uma pedra de tropeço, porque não pensa as coisas de Deus, e sim as coisas dos homens. Palavra da salvação. Glória a vós, Senhor. Caríssimos irmãos e irmãs, Jesus nunca procurou escolher o esconder dos discípulos e de seus seguidores a realidade a respeito de sua vida, nem tentou adocicar suas propostas para angariar mais seguidores. Ele não quer iludir ninguém. O texto de hoje revela seu destino trágico em Jerusalém e convida a quem tiver coragem para segui-lo. Durante essas revelações, Pedro, todo corajoso, chama a atenção do mestre e diz que isso não pode acontecer. Jesus o convida a se colocar em seu lugar, ser um discípulo que ainda deve aprender, e chama Satanás. Em suas boas intenções, Pedro quer livrar Jesus da morte trágica em Jerusalém, mas assim procura desviar Jesus do seu projeto. Diante da resistência de Pedro, Jesus revela o caminho do discipulado. Quem quiser segui-lo terá que renunciar regalias ou pretensões egoístas e assumir a própria cruz no dia a dia. Seguir Jesus, então, é uma entrega total a ele, aceitando seu projeto e não os nossos projetos, as nossas intenções, aquilo que achamos melhor para nós, mas sim assumir a missão de Cristo em nossas vidas. Queremos trazer os avisos e comunicados da paróquia Santo Antônio para hoje e os próximos dias, né? Estão chegando, final da tarde hoje, né? Estava em Maringá participando do encontro regional de presbíteros. Temos então amanhã, às 15 horas, missa em São Miguel, comunidade São Miguelzinho, né? Às 15 horas e às 19 horas na matriz será então nosso momento também de confraternização. Fizemos lá um valor de R$30 para churrasco que vamos servir, né? E quem quiser estar participando então, né, às 19 horas da missa e depois o jantar de confraternização no pavilhão. Domingo, dia 30, nós teremos a Romaria Diocesana, então, na Catedral Diocesana em Foz do Iguaçu. Então, todos convidados a esse momento de unidade de toda a diocese, estarei indo para lá participar, estar lá junto, né? Então, temos culto na Matriz 8h30 e Moreninha também, 9 horas culto. Quarta-feira, dia 2 de setembro, 19 horas, Esquina Rosa. Sexta-feira, dia 4, atendimento, né? Às 15 horas, Apostolado da Oração, né? A celebração, então, à tarde, por conta do desfile que vai acontecer no final da tarde, né? Então, às 15 horas, temos a missa do Apostolado da Oração na primeira sexta-feira do mês. Então, para a gente estar juntos. Sábado, dia 5, 15 horas, Santa Clara. 17 horas, casamento em Moreninha e também em Nova Esperança. E 19 horas, matriz com bodas de prata. Domingo, dia 26, 8h30, matriz. 10 horas, encontro da família Vogo em Santa Helena. 19 horas, Moreninha. E dos dias 7 a 11, retiro anual do clero em Toledo. Então, todos os padres devem participar. Então, estarei nesses dias, né, participando do retiro em Toledo, né, o retiro para todos os padres. Também, né, a Romaria Diocesana, convite a todos a estarmos participando. Dia 2, encontro das secretárias. A secretaria, então, estará fechado o dia todo. Né, dia 7 a 11, o nosso retiro. Dia 6, festa da padroeira Nossa Senhora da Salete, Sanga Natal. Também, dia 13, festa do padroeiro São Miguel, Vila São Miguel. Todos convidados aí a participar, todos convidados a viver esse momento também bonito em nossa paróquia, né? Está aí as cartelas da Ação Entre Amigos do Seminário Diocesano, né? A qual somos convidados a devolver, né, os bloquinhos aí para fazermos nessa semana então o sorteio. E quem ainda não adquiriu pode fazer um pix aí, né, ou direto para o seminário ou também, né, aqui conosco na secretaria paroquial através do CNPJ da paróquia, concorrendo aí uma bicicleta elétrica, ar-condicionado, smart TV, micro-ondas, fogão cooktop, lavadora doméstica, air fry, né? São 12 prêmios aí e assim estarão concorrendo e também ajudando na formação dos futuros sacerdotes da nossa diocese. Participe, adquire sua cartela, né? E vamos juntos fazer essa bonita festa também, ajudando, né, o Seminário Diocesano Nossa Senhora Medianeira e também o Seminário São João Batista em Cascavel, Seminário Maior de Filosofia e Teologia. Participe e vamos juntos viver então esse momento bonito também, né, de colaboração. Quero agradecer a todos, convidar então para amanhã. No sábado temos a missa às 19 horas, né? Principalmente a missa, né? Momento de ação de graças, a qual quero render graças pelos meus 50 anos de vida, né? E aí a gente também depois vai ter um momento de confraternização aí. Fizemos o valor, né, de R$30 a ficha, né? Para que quem quiser vir possa também ajudar, senão fica muito pesado pro bolso do padre, né? E também assim ninguém fica fora, né? Todo mundo pode vir. Vamos dizer, o padre não me convidou, né? Estão todos convidados, só confirmar a sua presença com antecedência, né? Pra gente poder se organizar. E assim a gente celebra junto, né? Dom da vida. Celebrei também esse mês meu aniversário de ordenação. Então quero, junto com vocês, agradecer e bendizer a Deus, então, pelo chamado de Deus, pela vocação também, né? Agradecendo pela nossa festa que tivemos dia 16, agradecendo o dom da vida, né, que celebra o dia 29 de agosto, exatamente no dia de amanhã, né? E conto desde já com as suas orações e quem puder vir será bem-vindo para celebrarmos juntos, né, a missa e esse momento de confraternização. Agradecendo e pedindo a Deus que nos abençoe, pedindo a Deus que nos guie então, sempre em nosso caminho, em nossa missão. O Senhor esteja convosco, Ele está no meio de nós. Que Deus Todo-Poderoso, por intercessão de São Roque, vos abençoe. Ele que é Pai, Filho e Espírito Santo. Amém. Bom dia, Deus abençoe e até a próxima sexta-feira, se assim Deus nos permitir.

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14 minutos. Bom dia! Senhoras e senhores! Ladies and gentlemen, estamos chegando, tá começando mais um Rádio Atividade, aqui na boa, na melhor, na M580, canal 330, a sua e a nossa grande lago, há 44 anos, falando em alto e bom som.

nós estamos aí, estamos aqui, estamos acá. Buenos dias, good morning, bom giorno, bonjour. Começando a nossa programação do Rádio Atividade, mais curtinho agora, porque temos horário eleitoral gratuito. Hoje ainda também tinha os programas, ou o programa aí que você ouviu lá da paróquia São Roque, nosso querido Padre Vanildo, falando aí. Agora vai comigo por aqui, fazendo o Rádio Atividade curtinho, igual coisa de porco, porém intenso também, né? É, meus amigos, vamos.

Estamos aí nesta manhã de sexta-feira linda, hein? Ensolarada, gostosa. Oh, sexta-feira, graças a Deus, diria o Leonardo, hein? Hoje, dia 28 de agosto de 2026, é Dia Nacional do Bancário. Hoje é Dia da Avicultura. Alô, meus amigos dos aviários, meus amigos avicultores. Hoje é o dia de vocês, a gente sabe da luta, hein? Ai, aí a luz não ajuda, né? Ai, meu Deus do céu, é sempre um sofrimento. Mas vai que vai, hein? Parabéns pela atividade do franguinho nosso de cada dia. Dia da avicultura, hoje também dia do legionário. É o dia em que nasceu o escritor, poeta, pensador alemão Johann Wolfgang von Goethe. Também o ator canadense Jason Priestley, astro das marcantes, né, da TV dos anos 90. Hoje também é o dia que falecia Raul Cortez, ator brasileiro, diretor nacional Valmor Chagas. Também a Câmara abria o processo de impeachment para Fernando Collor de Mello. E hoje estreava nas ondas do rádio brasileiro o Repórter Esso, o primeiro a dar as últimas. É. Marca absoluta do jornalismo brasileiro em 1941. É dia de Santo Agostinho de Hipona, bispo, filósofo, insigne, doutor da igreja. É uma manhã de sexta. A lua, meus amigos, hoje entramos na fase da lua cheia, tá dando espetáculo no céu. Ontem teve eclipse lunar. Uma sexta-feira de inverno, mas com clima de primavera, verão, meus amigos.

0: Barbra Streisand.
1: Bom, como hoje é dia da dança da vassoura, né? Dia das faxinas, eu vou trazer o Dicas e Truques e a Receita do Dia hoje. No Dicas e Truques e Receita do Dia, agora juntos, né? Programa um pouquinho mais curto. Hoje vou trazer para vocês como você usar casca de batata para remover ferrugem de panela e frigideira. Hã? É, foi o que você ouviu mesmo. Casca de batata para remover ferrugem de panelas e frigideiras, já no Dicas e Truques e Mexer no Panelão, nossa receita do dia, juntinho agora, que o programa tá mais curto, né? Vai ter, é claro, os destaques de Santa Helena e região e vamos falar do Grenal ontem, hein? Pelo amor de Deus, mas que jogo mais feio, hein? Vamos falar bem a verdade, né? Se esse jogo aí fosse uma pessoa e a pessoa fosse chorar, as lágrimas correriam para as orelhas de tão feio que foi. Por favor, hein? Deus que me perdoe. Parecia que tava chupando limão. Tudo de cara feia, mas ninguém fez gol, ninguém chutava. Joguinho feio. Bom, ficou 0-0. A decisão ficou pra Arena do Grêmio na semana que vem. Final de semana tem Campeonato Brasileiro. Vou trazer, é claro, os destaques pra você. Grêmio e Inter jogam no domingo. Grêmio contra o Chapecoense e o Inter contra a Bahia. Vamos falar disso e muito mais por aqui também. E tem sorteio. É, mas não é qualquer sorteio, não, hein? Vocês sabem o que que tem domingão, né? Hã? Não tá sabendo? Mas então eu vou ter que falar de novo pra vocês. Domingão tem festa da comunidade na Esquina Céu Azul.
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1: Festa de comunidade, meus amigos e minhas amigas. Pois é, a festa acontece no domingo, transmissão da Rádio Grande Lago. 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

0: Neste domingão vamos estar lá ao vivo, né? Ao vivo na esquina Céu Azul, fazendo a festa acontecer.
1: Isso.
0: É, junto com vocês, inclusive, tá? Então, convidadíssimo pra chegar lá no microfone da Grande Lá. Porque eu já tô ansioso. 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E vem pro Rádio Atividade. Valendo então. 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Participe. Vem comigo. Vamos junto. Rádio Atividade tá no ar.
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0: Vamos mexer no panelão aí, minhas amigas e amigos. Eu vou trazer aqui, na verdade, hoje uma dica pra vocês. Utilizar casca de batata e bicarbonato de sódio para remover ferrugem de panelas e frigideiras. 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
1: Fala aí, Sandrinho.
0: Bairro Cidade Alta, Santa Helena, né?
1: Rogério, vamos junto.
0: 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Tá, Daniel, como é que é esse negócio aí de usar casca de batata pra desenferrujar panela? Pois é, minha amiga. Sabe como é que faz? O método aí pra fazer isso? É super simples. O que você vai fazer? Ó, o bicarbonato de sódio vai ser o seu grande aliado também. E a casca de batata vai entrar como parceira nesse trabalho. A umidade natural da casca de batata vai espalhar o pó do bicarbonato pela área afetada pela ferrugem da sua panela ou frigideira. E vai criar o atrito necessário para desprender essa ferrugem. O lado interno, levemente rugoso, encosta direto no metal enferrujado e leva o produto até onde a oxidação começou. Isso mesmo, gente. Antes de qualquer coisa, é preciso remover resto de comida e gordura dessa peça. Lava bem, né? Isso. Em seguida, basta você aplicar bicarbonato de sódio somente sobre a região afetada, lá onde é que tá a ferrugem. Bota bicarbonato de sódio, né? Ou onde tá a ferrugem, ou tá manchada de queimado. Bota lá. E usa a casca como a esponja improvisada, mantendo o lado interno da casca em contato com o metal. Você vai usar a casca da batata como se ela fosse a esponja, né? Botou o bicarbonato, pega a casca da batata e vai, ó, esfrega, esfrega. Isso. Os movimentos precisam ser firmes, mas sem exagero de força, porque qualquer pressão excessiva pode riscar o acabamento também. Quando a mancha persiste, vale deixar a mistura agir por alguns minutinhos antes de voltar a esfregar. Para finalizar, enxague toda a área tratada, seque a peça por completo. A secagem é imediata, evita que a umidade recém-adicionada dê início a um novo processo de oxidação. Tá bom? Isso mesmo. Quando o método resolve e quando não adianta insistir. Porque tem umas panelas também, né, minha amiga? Que aí já foi o tempo dela, né? Isso. Também já não tem mais muito o que fazer. Se você colocou e viu aí que limpou essa ferrugem e tal, beleza. Tem umas que já estão praticamente furando a panela, gente. Você nem tem que usar mais isso, tá? Pelo amor de Deus, pela saúde pública, jogue fora, tá? Mas se não, a casca de batata e o bicarbonato conseguem salvar aí muitos dos utensílios domésticos tão importantes como é as panelas. E eu conheci o meu amigo João da Angola, que tem uma panela de 100 anos, hein? 100 anos. Isso mesmo. Tava bem conservada pra 100 anos e tal, né? Eu falei pra ele, aí pode jogar qualquer coisa que fica boa, né? Nessa panela aí. Se tiver certo aquele ditado, né? Que panela velha faz comida boa. Aquela lá, ela faz a comida sozinha. Capaz de até se lavar sozinha. Quem não ia gostar dela é o Dova, né? Imagina a panela tomar banho sozinha.

0: então tá aí, né? Fica a dica, hã? Fica a dica do Sérgio Reis pra vocês aí, ó. Mas tem umas que já não adianta mais, né? Tem umas panelas que já foi bananeiro, que deu caixa, né? Eu tô falando das panelas aí, dos utensílios, né? Pelo amor de Deus, vocês não me confundam aí. Bom, vamos trazendo aqui as participações de vocês, pra quem quer concorrer ao almoço lá da Esquina Céu Azul, domingão com transmissão na Grande Lago. Vamos estar na esquina, no bar da esquina, vamos afogar a nossa dor. Ai, ai, vai ser com certeza um baita domingão, hein? 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Horas e 33 minutos, 11h33. Vamos ver aqui, ó. Ô, dona Glaci, tudo bem? Bom dia. Como é que você tá?
1: Bom dia, Daniel Carvalho. Tudo certo?
0: Tudo.
1: Já que o teu programa hoje tá que nem coisa de porco, então vamos rapidão, vamos correndo aí.
0: Corre aí.
1: Participar.
0: Vai.
1: Pois é, Daniel. Fala sério, que jogo, hein? Era um puxa aqui, um coxa aí, um puxa aí, ó, cara. Pelo amor de Deus, vão pra casa dormir esse povo bem, aí.
0: Pelo amor de Deus.
1: Tanto o Inter como o Grêmio só queriam brigar no meio do campo. Mas faz parte, faz parte. Então, ótima sexta-feira a todos e estamos aí curtindo seu rádio atividade, seu mexendo panelão. Um forte abraço aí. Vamos curtir todas as músicas que você rodar aí.
0: É, acho que dá tempo, né? Valeu, dona Glacinha. Um forte abraço pra você também. Tá aí falando Grenal, né? Tava feio, meu Deus do céu. Pelo amor de Deus, parecia. Nossa, nem vou falar nada. Fala, meu amigo Baldo. Vamos ver qual que é a desculpa dele aqui. Coloca no sorteio. Dá-lhe Tricolor dos Pampas. Jogo firme ontem. Mas deu tudo certo. Vamos que vamos.
2: Vamos juntar no panelão.
0: Tá bom, né? Alice da Louça quer participar do sorteio aqui do almoço da Esquina Céu Azul. A Celone Bender hoje tá caprichando. Vamos ver. Quatro panelas hoje já tá usando, hein? Quatro panelas.

0: meu amigo lá do Porto Seguro, bom dia!
1: Oi, é o Luiz Carlos do Porto Seguro, estou fazendo um peixinho aqui, um arroz, um feijão e a batata doce. Põe aí no sorteio do Fim da Rádio.
0: Peixinho com batata doce, aí é coisa de sexta-feira mesmo, hein? Tá cestando do jeito certo. Bom dia, sou o Pedro Moro, gostaria de participar do sorteio da ficha da esquina Céu Azul. Também, quem quer almoçar aqui, o Nédio? Ô, Nédio, quer almoçar na esquina Céu Azul? É, o Nédio Vitale? Pois tá bom, tá no sorteio aqui. Sônia Moro também, Clarice Roglin também, Airaides Niquete, né? Família Niquete, um abraço. Quero participar do sorteio da Capela Nossa Senhora Aparecida, lá da esquina Céu Azul. Valeu, Dona Airaides! Bom dia!
2: Bom dia, Daniel! Quero participar desse sorteio dessa ficha aí da esquina Céu Azul. É a Zenida Loteamento Sol Nascente.
0: Tá bom, tá participando. Alô, bom dia!
3: Bom dia, Daniel! Sou o Dete. Quero participar do sorteio do almoço da esquina Céu Azul. Um grande abraço para você e um bom final de semana.
4: Bom dia, Daniel! Meu Cinda Brown. Quero participar do sorteio desse almoço da esquina. E mandar um abração pro Capitão Maneca, que hoje de manhã no programa do Clinic, bem de madrugadinha, mandou um abraço para mim e pro Nelson. Um forte abraço pro Capitão e pra Maria. Que Deus proteja ele sempre, com muita saúde e muitas alegrias. E outro abraço bem apertado para minha querida amiga Classi, que ontem a gente se encontrou por aí nas quebradas. É, Daniel, se possível, a música do Rio Negro e Solimões e Nando Moreno, O Chapeludo.
0: Valeu, minha amiga, Dona Nelcina Brau, hein? Tá aí. É o Chapeludo. E você quer mandar um abraço para meus amigos lá do Bar do Barba, né? Que agora eles estão com a tática, é o seguinte. Hã? Quando eles vão passear as comunidades, cansados de estar bronzeados de pele e manga, todos eles, cada um vai com seu chapéu. Hein? Aí eles chegam, geralmente é uns 4, 5, né? Chegam em comboio, chegam tudo junto. Vão chegar tudo junto aí. Espera aqui, vamos entrar tudo junto. Quando eles entram, parecem tudo rei do gado. Solta a musiquinha da abertura da novela do Rei do Gado. Eles entrando na festa é assim, ó.

0: Até porque eles também sabem, né? Sabe qual que é a moda do momento? O negócio é, ó, é os chapeludos! Abraço, meu amigo cabeçote, cabelo de rato, cabelo de rolon. Deixa eu ver quem mais aí. O eletricista, Capitão Mistério, os X-Men lá do Barba, né? Os super-heróis do Bar da Esquina. Só tem fera por lá, hein? Domingão diz ele que vá. Vamos lá pro matinê da esquina. Tá chegando os reis do gado.
1: Largou tudo pra ter e morar aqui.
0: 11h38.

0: Valeu demais, meu
1: amigo. 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

0: 11:46, 11:46 aqui da manhã. Deixa eu ver quem tá mandando mensagem. Bom dia, meu brother. O Grenal tava tão feio, tão fraco, tão pequeno ontem que parecia com você. Com você, né, Deco? Um abraço aí, meu querido. Alô, alô, bom dia. Opa, opa, segura o violeiro aí, rapaz. Isso, agora vai. Bom dia.
1: Eu quero participar da ficha da esquina Céu Azul pra ir no almoço lá. Se eu for atendida, muito obrigado. E uma boa sexta-feira pra todos.
0: Pra você também, minha querida. Valeu. Bom, gente, ó, já vou pro sorteio aqui, não dá mais tempo, né? A gente tem que encerrar antes por causa do horário eleitoral gratuito. Daqui a pouco tem o programa da LAR e já também o horário eleitoral. Depois, Jornal do Meio Dia, segue a programação Grande Lago. Bota pra girar, vamos ver quem vai ganhar aí o almoço lá da esquina. Deixa eu ver esse aqui, ó.
2: Bom dia, Daniel, tudo bem? Hoje tem uma cabeça de porco assado no forno aí. Quero participar do sorteio da ficha da esquina Céu Azul. Um abraço.
0: Você ganhou, vivente. O ganhador da ficha da esquina é o Enedir Longo. Passar aqui na Grande Lago retirar sua ficha, tá certo? Gente, eu vou encerrando o programa por aqui, agradecendo a vocês pela audiência, pela sintonia. Vem aí já o programa da LAR, depois tem o horário eleitoral gratuito, por isso o programa mais curto hoje. Com relação ao Grenal, meu Deus do céu, feio. Feio de ver. Nossa, pior que benzer tormenta. Bom, tô indo nessa. Um abraço pra vocês. Tudo de bom. Volta à tarde, 3 horas, no Comando da Tarde. Fui!
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0: amigos, estamos de volta no seu rádio, mais um programa da LAR Cooperativa Agroindustrial. Hoje é sexta-feira, dia 28 de agosto de 2026. Na segunda-feira, a Assembleia Geral Extraordinária da LARCRED, também as Assembleias Extraordinárias da LAR Cooperativa. Hoje, mais uma vez, a leitura, os editais e a convocação para a família associada. LAR Cooperativa também na campanha de insumos milho safrinha 2027. A LAR Cooperativa está com uma campanha de insumos milho safrinha 2027. O engenheiro agrônomo Ramiro Crivelletto, gerente da divisão de insumos, reitera o convite para que o amigo associado participe.
1: Bom dia, Valdir. Bom dia, família associada. Estamos aí nos últimos dias com nossas condições de insumos para o milho safrinha 2027. Sabemos que o produtor está no momento com grandes atividades a campo, a colheita do milho encerrou aí há poucos dias. Nesse momento, muitos produtores fazendo manejo de plantas daninhas, outros se preparando para o plantio aí que vai começar. Então a gente sabe que é um momento de grande intensidade, porém um momento de fazer o planejamento para a safra futura, a safra do milho safrinha. A LAR está com condições de insumos, condições de contrato de grãos, onde o produtor consegue fazer um travamento de seu custo muito interessante, inclusive com condições melhores do que na última safrinha 2026. Então, para aqueles produtores que ainda não sentaram com seu técnico, não fizeram esse planejamento, nós fazemos o convite para que vão até as unidades da cooperativa, para que sentem com o técnico, com o gerente, discutam quais são as melhores opções de híbridos, de defensivos e também de fertilizantes, né? Para que, enfim, façam esse planejamento. Nós também, como cooperativa, podemos nos preparar para que, quando chegar o momento, todo esse produto esteja em nossos armazéns, que a gente consiga atender da melhor maneira possível o nosso associado, tá legal? Então fica aí o convite, né? O lembrete para aquele produtor que ainda não fez o fechamento da safrinha, né, dos insumos, para que procure a unidade nesses próximos dias, pois essas condições vão acabar em breve.
0: Na próxima segunda-feira tem as Assembleias Gerais Extraordinárias da LARCRED e também da LAR Cooperativa. Vamos à leitura dos respectivos editais e a convocação, então, para que o amigo associado se inscreva e participe. LAR Cooperativa de Crédito, LARCRED, edital de convocação da Assembleia Geral Extraordinária. O presidente do Conselho de Administração da LAR Cooperativa de Crédito, LARCRED, em cumprimento às disposições legais, Lei número 5.764 de 1971, e no uso das atribuições que lhe confere o Estatuto Social, artigo 25, convoca os associados, cujo número nesta data é de 12.115, para reunir-se em Assembleia Geral Extraordinária, em formato híbrido, sendo a forma presencial, nas dependências do LAR Centro de Eventos, cito a Avenida 24 de Outubro, 59, na área industrial, na cidade de Medianeira, estado do Paraná, por absoluta falta de espaço em nossa sede social, e de forma virtual, através da plataforma Zoom. O link de acesso para inscrição está disponível no site da cooperativa, www.larcred.com.br, com inscrição online, informando o nome completo, matrícula, CPF e número do WhatsApp para confirmação, e após, para recebimento do link de acesso à plataforma para participação e votação na Assembleia Geral Extraordinária, a realizar-se no dia 31 de agosto de 2026, às 12 horas, em primeira convocação, com a presença de 2/3 do número de associados, às 13 horas, em segunda convocação, com a presença de metade mais um dos associados, ou ainda em terceira e última convocação, às 14 horas, com a presença de no mínimo 10 associados, para deliberarem sobre a seguinte ordem do dia. Pauta da Assembleia Geral Extraordinária. Número 1, alteração do Estatuto Social. Letra A, artigo 39, alínea B. Letra B, artigo 46, inciso 15. Letra C, capítulo 6, órgãos sociais, subsenção 2 da Diretoria Executiva. Letra D, adequação artigo 57, prazo, mandato do ouvidor. Medianeira, Paraná, 17 de agosto de 2026, Irineu da Costa Rodrigues, presidente do Conselho de Administração. No mesmo dia, a Assembleia Geral Extraordinária da LAR Cooperativa, atenção para o edital de convocação. O diretor-presidente da LAR Cooperativa Agroindustrial, em cumprimento às disposições legais, Lei número 5.764 de 1971, e no uso das atribuições que lhe confere o Estatuto Social, artigo 17 a 25, convoca os associados, cujo número nesta data é de 17.783, para reunir-se em Assembleia Geral Extraordinária, que será instalada nas dependências do LAR Centro de Eventos, cito a Avenida 24 de Outubro, 59, Área Industrial, na cidade de Medianeira, estado do Paraná, no dia 31 de agosto de 2026. Às 12h30, em primeira convocação, com a presença de 2/3 do número de associados. Às 13h30, em segunda convocação, com a presença de metade mais um dos associados. Ou ainda, em terceira e última convocação, às 14h30, com a presença de no mínimo 50 associados para deliberarem sobre a seguinte ordem do dia. Número 1, alteração do Estatuto Social. Número 2, assuntos gerais. Medianeira, Paraná, dia 17 de agosto de 2026, Irineu da Costa Rodrigues, diretor presidente. Na sequência, outra Assembleia Geral Extraordinária da LAR Cooperativa. Atenção para o edital de convocação. O diretor-presidente da LAR Cooperativa Agroindustrial, em cumprimento às disposições legais, Lei número 5.764 de 1971, e no uso das atribuições que lhe confere o Estatuto Social, artigo 17 a 25, convoca os associados cujo número nesta data é de 17.783 para reunir-se em Assembleia Geral Extraordinária a ser instalada nas dependências do LAR Centro de Eventos, cito a Avenida 24 de Outubro, 59, Área Industrial, na cidade de Medianeira, estado do Paraná, no dia 31 de agosto de 2026, às 13h30, em primeira convocação, com a presença de 2/3 do número de associados. Às 14h30, em segunda convocação, com a presença de metade mais um dos associados. Ou ainda, em terceira e última convocação, às 15h30, com a presença de no mínimo 50 associados para deliberarem sobre a seguinte ordem do dia. Número 1, deliberação e autorização para que a LAR Cooperativa Agroindustrial ingresse com ação judicial a fim de discutir a ilegalidade e ou inconstitucionalidade do aumento do Fundo Rural e do RAT, promovido pelo LC número 224/2025. 2. Deliberar sobre a incorporação e consequente extinção da WBIL Participações Societárias Limitada, CNPJ 27398169/0001-06, pela LAR Cooperativa Agroindustrial, CNPJ 77752293/0001-98. 3. Deliberar sobre a incorporação e consequente extinção da Granjeiro Alimentos Limitada, CNPJ 81035388/0001-68, pela LAR Cooperativa Agroindustrial, CNPJ 77752293/0001-98. 4. Assuntos gerais. Medianeira, Paraná, 17 de agosto de 2026, Irineu da Costa Rodrigues, diretor-presidente. Programação festiva, destacamos festa na comunidade São Roque, Matelândia, neste domingo, dia 30, 10 horas, Santa Missa ao meio-dia, almoço festivo com a venda de churrasco padrão, R$130, porco a passarinho, R$70. Haverá também a venda de cuca, maionese, saladas e bebidas. Haverá também leilão de animais, reservas de carne com Luiz Marafon, 998146125, às 14h30, matinê, com a banda Os Querencianos. E atenção, vem aí o dia de cooperar, será no CTG Sentinela dos Pampas, amanhã sábado, dia 29, Festival do Risoto, adulto R$40, infantil de 8 a 12 anos, R$20. Às 20h, recepção. 20h30, jantar. 21h, show de prêmios. Local, CTG Sentinela dos Pampas. É uma ação com a participação das cooperativas de Medianeira, o Festival do Risoto. Inclusive, a participação da LAR e LAR Cred. É o dia de cooperar. Agende e participe. Preços praticados pela manhã: soja R$134 a saca, milho R$58, trigo R$77. Obrigado a você pela companhia, um grande abraço, até amanhã.

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27: Alô, amigos, estamos de volta no seu rádio, mais um programa da LAR Cooperativa Agroindustrial. Hoje é sexta-feira, dia 28 de agosto de 2026. Na segunda-feira, a Assembleia Geral Extraordinária da LARCRED, também as Assembleias Extraordinárias da LAR Cooperativa. Hoje, mais uma vez, a leitura dos editais e a convocação para a família associada. LAR Cooperativa também na campanha de insumos milho safrinha 2027. A LAR Cooperativa está com uma campanha de insumos milho safrinha 2027. O engenheiro agrônomo Ramiro Crivelletto, gerente da divisão de insumos, reitera o convite para que o amigo associado participe.
28: Bom dia, Valdir. Bom dia, família associada. Estamos aí nos últimos dias com nossas condições de insumos para o milho safrinha 2027. Sabemos que o produtor está no momento com grandes atividades a campo, a colheita do milho encerrou aí há poucos dias. Nesse momento, muitos produtores fazendo manejo de plantas daninhas, outros se preparando para o plantio aí que vai começar. Então a gente sabe que é um momento de grande intensidade, porém um momento de fazer o planejamento para a safra futura, a safra do milho safrinha. A LAR está com condições de insumos, condições de contrato de grãos, onde o produtor consegue fazer um travamento de seu custo muito interessante, inclusive com condições melhores do que na última safrinha 2026. Então, para aqueles produtores que ainda não sentaram com seu técnico, não fizeram esse planejamento, nós fazemos o convite para que vão até as unidades da cooperativa, para que sentem com o técnico, com o gerente, discutam quais são as melhores opções de híbridos, de defensivos e também de fertilizantes, né? Para que, enfim, façam esse planejamento, nós também como cooperativa podemos nos preparar para que quando chegar o momento todo esse produto esteja em nossos armazéns, que a gente consiga atender da melhor maneira possível o nosso associado, tá legal? Então fica aí o convite, né? O lembrete para aquele produtor que ainda não fez o fechamento da safrinha, né? Dos insumos, para que procure a unidade nesses próximos dias, pois essas condições vão acabar em breve.
4: Na próxima segunda-feira tem as Assembleias Gerais Extraordinárias da LARCRED e também da LAR Cooperativa. Vamos à leitura dos respectivos editais e a convocação então para que o amigo associado se inscreva e participe. LAR Cooperativa de Crédito, LARCRED, edital de convocação da Assembleia Geral Extraordinária. O presidente do Conselho de Administração da LAR Cooperativa de Crédito, LARCRED, em cumprimento às disposições legais, Lei número 5.764 de 1971, e no uso das atribuições que lhe confere o Estatuto Social, artigo 25, convoca os associados, cujo número nesta data é de 12.115, para reunir-se em Assembleia Geral Extraordinária, em formato híbrido, sendo a forma presencial, nas dependências do LAR Centro de Eventos, cito a Avenida 24 de Outubro, 59, na área industrial, na cidade de Medianeira, estado do Paraná, por absoluta falta de espaço em nossa sede social, e de forma virtual, através da plataforma Zoom. O link de acesso para inscrição está disponível no site da cooperativa www.larcred.com.br, com inscrição online, informando o nome completo, matrícula, CPF e número do WhatsApp para confirmação, e após para recebimento do link de acesso à plataforma para participação e votação na Assembleia Geral Extraordinária, a realizar-se no dia 31 de agosto de 2026, às 12 horas, em primeira convocação, com a presença de 2/3 do número de associados, às 13 horas, em segunda convocação, com a presença de metade mais um dos associados, ou ainda em terceira e última convocação, às 14 horas, com a presença de no mínimo 10 associados, para deliberarem sobre a seguinte ordem do dia. Pauta da Assembleia Geral Extraordinária. Número 1, alteração do Estatuto Social. Letra A, artigo 39, alínea B. Letra B, artigo 46, inciso 15. Letra C, capítulo 6, órgãos sociais, subsenção 2 da Diretoria Executiva. Letra D, adequação artigo 57, prazo, mandato do ouvidor. Medianeira, Paraná, 17 de agosto de 2026. Irineu da Costa Rodrigues, presidente do Conselho de Administração. No mesmo dia, a Assembleia Geral Extraordinária da LAR Cooperativa. Atenção para o edital de convocação. O diretor-presidente da LAR Cooperativa Agroindustrial, em cumprimento às disposições legais, Lei número 5.764 de 1971, e no uso das atribuições que lhe confere o Estatuto Social, artigo 17 a 25, convoca os associados, cujo número nesta data é de 17.783, para reunir-se em Assembleia Geral Extraordinária, que será instalada nas dependências do LAR Centro de Eventos, cito a Avenida 24 de Outubro, 59, área industrial, na cidade de Medianeira, estado do Paraná, no dia 31 de agosto de 2026. Às 12:30, em primeira convocação, com a presença de 2/3 do número de associados. Às 13:30, em segunda convocação, com a presença de metade mais um dos associados. Ou ainda, em terceira e última convocação, às 14:30, com a presença de no mínimo 50 associados, para deliberarem sobre a seguinte ordem do dia. Número 1, alteração do Estatuto Social. Número 2, assuntos gerais. Medianeira, Paraná, dia 17 de agosto de 2026, Irineu da Costa Rodrigues, diretor presidente. Na sequência, outra Assembleia Geral Extraordinária da LAR Cooperativa. Atenção para o edital de convocação. O diretor-presidente da LAR Cooperativa Agroindustrial, em cumprimento às disposições legais, Lei número 5.764 de 1971, e no uso das atribuições que lhe confere o Estatuto Social, artigo 17 a 25, convoca os associados cujo número nesta data é de 17.783 para reunir-se em Assembleia Geral Extraordinária a ser instalada nas dependências do LAR Centro de Eventos, cito a Avenida 24 de Outubro, 59, área industrial na cidade de Medianeira, estado do Paraná, no dia 31 de agosto de 2026, às 13 horas e 30 minutos, em primeira convocação, com a presença de 2/3 do número de associados, às 14h30, em segunda convocação, com a presença de metade mais um dos associados, ou ainda em terceira e última convocação, às 15 horas e 30 minutos, com a presença de no mínimo 50 associados para deliberarem sobre a seguinte ordem do dia. Número 1. Deliberação e autorização para que a LAR Cooperativa Agroindustrial ingresse com ação judicial a fim de discutir a ilegalidade

da Grangeiro Alimentos Limitada, CNPJ 81 035 388/0001-68, Pilar Cooperativa Agroindustrial, CNPJ 77752293/0001-98. 4. Assuntos Gerais. Medianeira, Paraná, 17 de agosto de 2026. Irineu da Costa Rodrigues, diretor-presidente. Programação festiva, destacamos festa na comunidade São Roque Matelândia neste domingo, dia 30, 10 horas, Santa Missa ao meio-dia, almoço festivo com a venda de churrasco padrão, R$130, porco a passarinho, R$70. Haverá também a venda de cuca, maionese, saladas e bebidas. Haverá também leilão de animais, reservas de carne com Luiz Marafon, 998146125, às 14h30, matinê, com a banda Os Querencianos. E atenção, vem aí o dia de cooperar, será no CTG Sentinela dos Pampas, amanhã sábado, dia 29, festival do risoto adulto, R$40, infantil de 8 a 12 anos, R$20, às 20 horas, recepção, 20h30, jantar, 21 horas, show de prêmios. Local, CTG Sentinela dos Pampas. É uma ação com a participação das cooperativas de Medianeira, o Festival do Risoto, inclusive a participação da LAR e LARCRED. É o dia de cooperar. Agende e participe. Preços praticados pela manhã: soja R$134 a saca, milho R$58, trigo R$77. Obrigado você pela companhia, um grande abraço, até amanhã, sábado. Tchau, tchau.

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4: Doze horas e 39 minutos.

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1: Festival de Dublagem encerra hoje programação da Semana da Pessoa com Deficiência em Santa Helena. Vereador pede melhorias no atendimento à população nas subprefeituras e reforço na segurança de Santa Helena. A ação da polícia fecha ponto de tráfico e prende duas pessoas. Cães farejadores encontram mais de 130 quilos de maconha escondidos em cargas de dois caminhões. Homem encontrado morto em terreno baldio. Mulher é detida após ameaçar idoso de 77 anos com pedaço de madeira. Mulher é presa após agredir a própria mãe e tentar

0: tentar atacá-la com faca. Operação da polícia combate tráfico de drogas e armas na região. Advogado de ex-perito do STF revela mandado de prisão oculto e defende prisão de Alexandre de Moraes. Turmas do quinto ano de Missal visitam a Associação dos Catadores de Recicláveis e Aterro Sanitário. Última brasileira do 8 do 1 em presídio argentino obtém domiciliar após carta pedindo misericórdia. Universidades católicas adotam encíclica do Papa Leão XIV para barrar IA nas salas de aula. Inclusão e integração marcam programação da Semana da Pessoa com Deficiência em Pato Bragado. Governo argentino expulsa líder de quadrilha com brasileiro condenado naquele país. Estas e outras notícias agora em Rotativa no Ar, edição desta sexta-feira, 28 de agosto de 2026.
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2: Ação da polícia fecha ponto de tráfico e prende duas pessoas. Uma ação conjunta entre o Serviço de Inteligência do 19º Batalhão da Polícia Militar e uma equipe policial diária resultou no fechamento de um ponto utilizado para o comércio de drogas em Ouro Verde do Oeste. De acordo com a Polícia Militar, o local vinha sendo monitorado pelas equipes que identificaram uma movimentação considerada suspeita. Durante a operação, os policiais realizaram abordagem no momento em que uma negociação de entorpecentes estava sendo concretizada. A responsável pelo imóvel, apontada como a pessoa que comandava o ponto, foi presa juntamente com o comprador que havia acabado de adquirir a droga. Durante as buscas no imóvel foram apreendidos 364 gramas de maconha e 45 gramas de cocaína, ambas as substâncias já fracionadas e preparadas para comercialização. Também foram encontrados diversos utensílios que, segundo a PM, eram utilizados no preparo e na pesagem dos entorpecentes. Além das drogas, a operação resultou na apreensão de R$ 2.230 em dinheiro, 4 aparelhos celulares e uma réplica de arma de fogo. Os dois envolvidos foram presos e encaminhados, juntamente com todo o material apreendido, às autoridades competentes para adoção dos procedimentos legais cabíveis. Cães farejadores encontram mais de 100 quilos de maconha escondidos em cargas de 2 caminhões. Uma ação integrada das forças de segurança resultou na apreensão de 131 quilos de maconha e de produtos contrabandeados na tarde de ontem em Matelândia. A ocorrência foi registrada durante a Operação Força Total Brasil 30, envolvendo equipes do BPFROM, 14º Batalhão de Polícia Militar e NEPOM, da Polícia Federal. As equipes realizavam patrulhamento pela BR-277 quando abordaram 2 caminhões que transportavam produtos adquiridos por meio de aplicativos de vendas online. Durante a fiscalização, os policiais localizaram diversas embalagens contendo medicamentos de origem paraguaia, entre eles anabolizantes e produtos emagrecedores, caracterizando contrabando. Diante da irregularidade, os veículos foram encaminhados à Delegacia de Receita Federal de Foz do Iguaçu. Já no pátio da Receita Federal, equipes do Pelotão de Operações com Cães do 14º Batalhão realizaram uma nova fiscalização. Os cães farejadores indicaram a presença de entorpecentes em 13 volumes transportados nos caminhões. Após a verificação, foi localizada uma carga total de 131 quilos de maconha. Os caminhões permaneceram retidos enquanto a droga foi apreendida e encaminhada à Delegacia de Polícia Federal em Foz do Iguaçu. O motorista e o ajudante também foram encaminhados para os procedimentos de polícia judiciária. Segundo as forças de segurança, a ação provocou um prejuízo estimado em R$ 442 mil ao crime organizado, representando mais um importante resultado no combate ao tráfico de drogas e ao contrabando na região de fronteira. Mulher é detida após ameaçar idoso de 77 anos de idade com um pedaço de madeira. Uma ocorrência de ameaça mobilizou a Polícia Militar na noite de ontem em Marechal Cândido Rondon. Por volta das 18h20, os policiais foram acionados para atender uma situação registrada na Rua Colombo, no bairro Botafogo. No local, um idoso de 77 anos de idade e sua filha relataram aos policiais que uma mulher teria ido até a frente da residência portando um pedaço de madeira e proferido graves ameaças verbais, além de desafiá-los para uma agressão física. Conforme o relato das vítimas, o desentendimento teria se iniciado após uma divergência entre vizinhos relacionada à ampliação do muro que divide as propriedades. A mulher foi localizada nas proximidades, mas, segundo a PM, inicialmente teria fornecido informações incompletas e se recusado a informar a identidade. Diante do interesse das vítimas em representar criminalmente contra ela, os policiais deram voz de condução à envolvida. Ainda conforme o relato policial, durante a abordagem a mulher teria se tornado bastante agressiva, desacatado a equipe e reiterado ameaças de morte e injúrias contra uma das vítimas na presença dos militares. Após ser identificada como Patrícia Lopes França de Andrade, ela e as vítimas foram encaminhadas à sede da 2ª Companhia da Polícia Militar, onde foi confeccionado um termo circunstanciado de ocorrência e adotadas as medidas legais cabíveis. Presa após agredir a própria mãe e tentar atacá-la com uma faca. Uma mulher de 36 anos de idade foi presa após uma ocorrência de violência doméstica contra a própria mãe na madrugada de hoje no centro de Cascavel. A polícia militar foi acionada por volta da 1h45 para atender uma situação de lesão corporal na rua Paraná. Segundo o relato da vítima, a filha teria tentado pegar o celular dela durante a discussão e apertou pelo pescoço e tentou impedir sua respiração. A mulher também teria sido derrubada e sofreu um hematoma no joelho. Ainda conforme o relato, a filha pegou uma faca e tentou atingir o pescoço da mãe. A vítima conseguiu segurar a lâmina, mas sofreu um corte superficial na mão direita. A agressão teria durado cerca de 40 minutos. A filha apresentou outra versão aos policiais e afirmou que a mãe estaria em surto e tentava acionar o SAMU. Diante do nervosismo das duas, uma equipe médica foi chamada e realizou a avaliação, liberando ambas no local. O conselho tutelar também foi acionado porque havia menores na residência. Um adolescente confirmou aos policiais a versão apresentada pela vítima. A mulher recebeu voz de prisão e foi encaminhada à delegacia. Uma faca utilizada na ocorrência também foi apreendida. Operação da Polícia Civil combate tráfico de drogas e armas na região. A Polícia Civil do Estado do Paraná deflagrou na manhã de hoje a Operação Rotura em Foz do Iguaçu. A ação cumpre 10 ordens judiciais contra um núcleo investigado por envolvimento com tráfico de drogas e comércio ilegal de armas de fogo e munições. Mais de 60 agentes de segurança pública participam da operação, que conta com o apoio da Polícia Militar por meio do Batalhão de Polícia de Choque, incluindo equipes com cães farejadores, além da Guarda Municipal de Foz do Iguaçu com grupos táticos. As diligências são realizadas a partir de uma investigação da 6ª Subdivisão Policial de Foz do Iguaçu. Segundo a Polícia Civil, o grupo investigado teria atuação principalmente na região norte da cidade, com ramificações em outras áreas do município. A operação busca reunir elementos para avançar nas investigações sobre a atuação do grupo criminoso e os crimes relacionados ao tráfico de drogas e à comercialização ilegal de armas e munições.
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1: 12:50.
2: Safra de verão do Paraná pode chegar a 27 milhões de toneladas.
3: A primeira previsão para a safra paranaense de verão 2026-2027 aponta a produção recorde de 27 milhões de toneladas, superando as 26 milhões e 300 mil toneladas do ciclo anterior. Parte considerável deste avanço deve ser puxada pela soja, com produção projetada em 22 milhões e 636 mil toneladas, 4% acima da safra 2025-2026. A área plantada deve permanecer praticamente estável, em 5 milhões e 760 mil hectares. Marcelo Garrido, chefe do Departamento de Economia Rural do Paraná, lembra que esses números ainda são uma prévia e que eles podem sofrer alterações nos próximos meses devido ao El Niño, que pode ter grande intensidade.
4: Uma área praticamente igual à do ano passado, né? Uma alteração muito pequena para cima na área, mas a produção esperada é cerca de 3% superior, basicamente calcada aí em termos de produtividade. Esse desempenho e essa produção só serão alcançados, obviamente, conforme seja o comportamento climático, que nesse momento traz grande preocupação aí a todos os produtores, a todas as pessoas que trabalham no setor, por causa da confirmação do El Niño, que está se avizinhando a partir agora, principalmente dos meses de setembro e outubro.
3: Com a incidência do fenômeno El Niño, a tendência é que as chuvas no sul do Brasil aumentem, especialmente durante a primavera, o que pode impactar não apenas na produtividade, mas na qualidade do que é plantado. Ainda segundo o levantamento do DERAL, o milho tem estimativa de aumento de 2% na área cultivada, chegando a 373 mil hectares, mas com previsão de queda na produção, atingindo 4 milhões e 97 mil toneladas. Já o feijão deve perder espaço. A área projetada de 90.300 hectares, 12% menor que no ciclo anterior, enquanto a produção deve recuar 6% para 180.800 toneladas. A batata também deve registrar redução de área e produção, com estimativa de 539.600 toneladas. De Curitiba, William Sopa.
5: Indicadores agropecuários com Diego Brião. Soja.
6: Os contratos futuros com vencimento em setembro registraram elevação nos Estados Unidos na quinta-feira. Na Bolsa de Chicago, a cotação era de US$12,56 por bushel. Valores no mercado físico no Brasil por saca de 60 quilos. Estado do Mato Grosso, cidade de Rondonópolis, R$ 144,00. Bahia, Luiz Eduardo Magalhães, R$ 137,50. E Rio Grande do Sul, não me toque, R$133.
5: Boi gordo.
6: Em São Paulo, na B3, os contratos com vencimento em agosto eram negociados ao final da quinta a R$342,90 por arroba. Houve elevação de 0,12% no dia. Boi à vista, no Mato Grosso, em Cuiabá, R$318,50 por arroba.
5: Café.
6: Os contratos futuros de café arábica com entrega prevista para setembro terminaram a quinta-feira em Nova York, nos Estados Unidos, em queda. A cotação era de R$2.338,21 por saca de 60 quilos. No Brasil, no mercado físico, valores do café arábica tipo 6 por saca de 60 quilos. Minas Gerais, Varginha, R$1.870 e São Paulo Franca, R$1.770.
5: Milho.
6: Valores no mercado físico por saca de 60 quilos. Paraná, Marechal Cândido Rondon, R$58. Valor em estabilidade na comparação com a cotação anterior. E Goiás, Rio Verde, R$57. Também em estabilidade.
5: Laranja.
6: Os contratos futuros de suco de laranja com entrega prevista para setembro terminaram a quinta em Nova York em queda. A cotação era de US$137,35 por libra peso. Valor da laranja pera extra no mercado físico. Minas Gerais, Belo Horizonte, R$2 por quilo em estabilidade.
5: Uva.
6: Valores no mercado físico. Rio Grande do Sul, região serrana, tipo Itália, Rubi, média semanal. R$9,69 por quilo em queda. E Pernambuco, tipo Isabel, preço médio comercial, R$100 por caixa de 18 a 20 quilos em estabilidade.
5: Algodão.
6: Valores do algodão em pluma, por arroba. Mato Grosso Sorriso, R$133,34 em queda. E Bahia Região Oeste, R$144 em elevação.
5: Cacau.
6: Os contratos futuros de cacau com entrega prevista para setembro terminaram a quinta em Nova York em elevação. A cotação era de $6,155 por tonelada. Valores do cacau no mercado convencional. Bahia, R$329,70 por arroba, em queda. E Pará, R$13,98 por quilo, também em queda.
7: Pedágio fica mais caro a partir de hoje em 5 praças do Paraná. As tarifas de pedágio ficam mais caras a partir de hoje em 5 praças administradas pela Via Araucária no Paraná. O reajuste atinge trechos das rodovias BR-277 e BR-476, mas não altera, por enquanto, os valores cobrados nas praças localizadas na região oeste do estado. Na BR-277, a praça de São Luís do Purunã passa a cobrar R$ 9,80 contra os R$ 9,30 anteriores. Em Porto Amazonas, a tarifa sobe de R$ 11,70 para R$ 12,30. Também na BR-277, a Praça de Irati tem o valor reajustado de R$ 10,90 para R$ 11,50. Já em Imbituva, a cobrança passa de R$ 10,70 para R$ 11,30. Na BR-476, o aumento ocorre na Praça da Lapa, onde a tarifa passa de R$ 12,30 para R$ 12,90. Segundo a concessionária, o reajuste está previsto no contrato de concessão e passou a valer a partir da meia-noite de hoje. Os novos valores serão aplicados aos veículos que utilizarem os trechos administrados pela Via Araucária.
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1: 12:57.
2: Embate entre ministro do STF e diretor-geral da Polícia Federal cria impasse nas investigações sobre Lulinha. A pressão do governo para abafar as investigações sobre Fábio Luiz Lula da Silva ou Lulinha criou um embate nos bastidores entre o ministro André Mendonça, relator do inquérito no Supremo Tribunal Federal STF, e o diretor-geral da Polícia Federal, Andrei Rodrigues. Mais recentemente, ministros próximos do presidente Luiz Inácio Lula da Silva e o procurador-geral da República, Paulo Gonet, também passaram a discutir formas de enfraquecer Mendonça nas investigações sobre Lulinha. Desde o mês passado, o ministro tenta driblar manobras administrativas internas da Polícia Federal, sob comando de Andrei, que dificultam a apuração sobre as suspeitas de tráfico de influência do filho mais velho do presidente no Executivo. Os indícios surgiram nas investigações sobre fraudes contra aposentados e apontaram relações entre Lulinha, a empresária Roberta Luxinger e o lobista Antônio Carlos Camilo Antunes, o careca do INSS. A suspeita é que eles tentaram fechar contratos milionários em outros órgãos do governo com a influência de Lulinha. No entanto, os primeiros relatórios da Polícia Federal omitiram essas suspeitas e se concentravam nas fraudes de associações e sindicatos que falsificavam autorizações de idosos para descontar valores das aposentadorias. Com base nos indícios contra Lulinha, especialmente mensagens trocadas com Roberta captadas no celular dela, e na ausência desses diálogos nos relatórios finais da corporação, Mendonça determinou em julho que a Polícia Federal enviasse ao STF todas as provas colhidas na operação sem desconto de forma indexada. O ministro também proibiu a direção da Polícia Federal de alterar a equipe, sobretudo o delegado que preside o inquérito, sem sua prévia autorização. Desde o início da apuração, com a anuência de Andrei Rodrigues, 3 delegados foram substituídos à revelia de Mendonça. As trocas atrasaram a análise das provas e a elaboração dos relatórios, além de abrirem brechas para vazamentos dentro da própria corporação. Diante dessas determinações, Andrei Rodrigues acionou a Advocacia Geral da União AGU para questionar uma suposta interferência de Mendonça nas apurações. A alegação é que o ministro estaria cometendo ingerência num trabalho técnico e ferindo a autonomia da corporação. No entorno do ministro, auxiliares afirmam que o objetivo é manter a integridade das investigações e preservar provas que apontem possíveis crimes sem poupar suspeitos. Advogado de ex-perito do STF revela mandado de prisão oculto e defende prisão de Alexandre de Moraes. O advogado Paulo Faria, que defende o perito Eduardo Tagliaferro, defendeu a prisão do ministro do STF Alexandre de Moraes pela ausência de registros públicos do mandado de prisão contra seu cliente. A imprensa consultou o Banco Nacional de Mandados de Prisão, BNMP, que não retorna resultados ao nome de Tagliaferro. O advogado diz que o documento só consta no pedido de extradição ao governo italiano, o que indicaria sua criação apenas para esse fim. Diz o advogado: eles fizeram esse documento, é o que tudo indica, esse documento não consta nos autos, a defesa não tomou conhecimento, não existe publicação nenhuma de prisão preventiva decretada. Com isso, Faria redigiu um ofício de 42 páginas para pedir a preservação da cadeia de custódia dos materiais com o intuito de embasar a responsabilização do magistrado. O advogado acredita que o documento tramitou internamente e revela que os códigos de acesso a ele não validam sua autenticidade. Outra providência a ser tomada é a comunicação à embaixada italiana em Brasília para que o governo do país europeu leve o episódio em consideração no julgamento da extradição.
7: Turmas do quinto ano da Rede Municipal de Educação de Missal visitam a Associação dos Catadores de Recicláveis. Alunos do quinto ano da Rede Municipal de Educação de Missal estão fazendo visitas à Unidade de Valorização dos Recicláveis para conhecer o trabalho da ACAMES, Associação dos Catadores de Recicláveis de Missal, e também o aterro sanitário. A primeira turma a visitar estes locais foi da Escola Olavo Bilac, do Portão do Cuí, na segunda-feira, dia 24. As visitas têm como objetivo trabalhar a sustentabilidade e o consumo consciente com os alunos nas aulas de disciplina de ciências. Os objetivos de aprendizagem que estão na proposta pedagógica incluem reconhecer a importância de consumir apenas o que é necessário para não esgotar os recursos naturais, evitando assim a poluição ambiental na água, solo e ar, bem como reconhecer a importância do descarte correto de materiais consumidos na vida cotidiana. A sustentabilidade é a capacidade de usar os recursos do planeta para atender às nossas necessidades de hoje, sem esgotar esses mesmos recursos. O objetivo é garantir que os filhos, netos e as próximas gerações tenham água, ar limpo e natureza para viver bem. Os três pilares possuem conceito ambiental, social e econômico. Esses conceitos precisam andar juntos, o que inclui proteger a natureza, cuidar dos rios, salvar as florestas, economizar energia e diminuir o lixo. Garantir uma vida justa para todas as pessoas, com boa saúde, respeito e direitos iguais. E por fim, fazer negócios e gerar dinheiro de forma inteligente, sem destruir o meio ambiente. Visitas já foram realizadas pela Escola Renascer e Antônio Raposo Tavares no dia 26. Ontem foi o dia da Escola Novo Milênio e hoje quem realiza a visita a partir das 14 horas são as escolas Epitácio Pessoa e Joaquim Nabuco.
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1: Para sua reflexão, pensamentos que edificam. A tristeza é uma das piores doenças do ser humano. Ela corrói o coração, opaca a alma e consome nossas energias. Nunca perca a fé e as esperanças.

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4: 15h06.
5: Última brasileira do 8/1 em presídio argentino obtém domiciliar após carta pedindo misericórdia. Após 8 meses presa na colônia penal de Ezeiza, na Argentina, a psicóloga Sirlene Souza Zanotti, de 54 anos de idade, vai para a prisão domiciliar. A decisão foi determinada pela Justiça Argentina na noite da última quarta-feira, após a brasileira escrever uma carta pedindo misericórdia devido à sua condição de saúde. Peço, por misericórdia, a gentileza de me autorizar um check-up de saúde fora do penal 7 de Ezeiza, escreveu Sirlene em carta publicada no último sábado, dia 22, pelo site Biro de Comunicação, portal que acompanha os presos do 8 de janeiro desde 2023. No texto, a mulher informou ainda ter sofrido desidratação severa no presídio argentino em fevereiro, com desmaio na lavanderia da unidade prisional, sem atendimento médico e quadro de delírios, confusão mental e perda de coordenação motora. Sirlene descreve também que sente dores, perda de coordenação, falhas motoras, crises digestivas e crise emocional severa. Meu corpo me diz que já não tenho mais emoções, sejam elas positivas ou negativas, escreve ela. A brasileira, condenada pelo STF a 14 anos de prisão pelos atos de 8 de janeiro de 2023, Sirlene é a última dos 6 brasileiros envolvidos no 8/1 que seguiam no sistema prisional argentino. Segundo o advogado Hélio Júnior, que a representa no Brasil, ela deve deixar o presídio até a próxima segunda-feira, dia 31, devido a procedimentos burocráticos para a saída. Universidades católicas adotam encíclica do Papa Leão XIV para barrar IA nas salas de aula. Instruções reconhecidas pelo Neumann Guide estão moldando sua abordagem em sala de aula para a inteligência artificial em rápida evolução por meio da encíclica Magnifica Humanitas do Papa Leão XIV, enfatizando a dignidade humana e protegendo-se contra o potencial da tecnologia de enfraquecer o aprendizado autêntico. 5 faculdades e universidades católicas disseram que estão elaborando políticas de IA para salas de aula à luz da encíclica do Papa, enquanto a Universidade de Chicago avança, conforme relatado pela primeira vez, para tornar as aulas de ciências sociais totalmente analógicas neste outono.
6: Inclusão e integração marcam programação da Semana da Pessoa com Deficiência em Pato Bragado. A administração municipal de Pato Bragado realizou na tarde de ontem uma programação especial alusiva a Semana Nacional da Pessoa com Deficiência Intelectual e Múltipla, celebrada de 21 a 28 de agosto. O evento foi realizado na Rua Coberta e teve como tema Deficiência não define, oportunidade transforma, inclua nossa voz, reforçando a importância da inclusão, do respeito e da valorização das potencialidades das pessoas com deficiência. A programação contou com apresentação teatral, sorteio de brindes e atividades recreativas, proporcionando momentos de diversão, convivência e integração entre os participantes. A iniciativa foi desenvolvida pela Secretaria de Assistência Social, em parceria com as Secretarias de Esporte e Saúde, e reuniu integrantes da ADEPTA, pessoas com transtorno do espectro autista, e alunos com deficiência da Escola Municipal Marechal Deodoro e do Colégio Estadual.
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9: 15 horas e 11 minutos.
5: Governo argentino expulsa líder de quadrilha com brasileiro condenado do país. O governo argentino expulsou a narcotraficante boliviana Marisol Saavedra Xungara, conhecida como a Rainha do Sul, impedindo-a de retornar ao país após sua condenação a 8 anos de prisão por tráfico de quase 300 quilos de cocaína lançados de um pequeno avião em um campo da província de Buenos Aires em 2022. O Ministério da Segurança fez o anúncio ontem em uma publicação nas redes sociais. A criminosa é identificada como líder de uma organização de narcotráfico com base na favela 1114, no bairro das Flores, em Buenos Aires. Ela foi encontrada e expulsa do país após uma operação realizada pela Direção Nacional de Migração e pelo Serviço Penitenciário Federal. A pasta de segurança afirmou que ela não terá permissão para retornar à Argentina, embora não tenha especificado quando a expulsão ocorreu ou para qual país ela foi transferida. A narcotraficante de 55 anos foi condenada em 26 de maio pelo Tribunal Penal Oral Federal número 3 de Rosário em julgamento sumário como autora de tráfico e transporte de drogas agravado. O caso teve início com uma operação em 19 de janeiro de 2022 em um campo na cidade de Rancagua, perto de Pergamino, província de Buenos Aires, onde um pequeno avião sobrevoou a área diversas vezes e lançou pacotes de cocaína. Naquele dia, Saavedra Xungara, dois de seus filhos e dois outros cúmplices foram presos. Inicialmente foram apreendidos cerca de 130 quilos de cocaína, mas procedimentos subsequentes elevaram o total relacionado ao caso para 289 quilos e 100 gramas. O caso ficou conhecido como narcobomba, devido ao método utilizado para contrabandear as drogas para o país por meio de voos clandestinos da Bolívia. Os filhos de Saavedra Xungara, Juliana e Maurício Justiniano Saavedra, juntamente com o brasileiro Elvis Garcia de Oliveira e o paraguaio Denício Zacarias Reis, foram condenados a 4 anos de prisão como cúmplices.
6: Festival de Dublagem encerra hoje programação da Semana Nacional da Pessoa com Deficiência em Santa Helena. A APAE de Santa Helena promoveu durante o mês de agosto uma série de atividades alusivas à Semana Nacional da Pessoa com Deficiência Intelectual e Múltipla 2026. Neste ano, a campanha traz como tema Deficiência não define, oportunidade transforma, inclua nossa voz, destacando a importância da inclusão, da valorização e da participação ativa das pessoas com deficiência na sociedade. A programação será encerrada hoje com a realização do tradicional festival de dublagem Terra das Águas, que reúne alunos, familiares, profissionais da instituição e comunidade. Em um momento marcado pela emoção e alegria, cada aluno terá a oportunidade de se apresentar, demonstrando talento, criatividade e desenvoltura, encantando o público presente. A primeira apresentação aconteceu hoje às 8h30 e uma nova apresentação será realizada às 14 horas. A diretora da escola, Jussara Sangalli, destacou que ao longo de todo o mês de agosto foram desenvolvidas essas atividades, diversas ações, com o objetivo de levar informação e conscientização à comunidade. Entre as atividades realizadas estiveram panfletagem, caminhada, visitas ao comércio, além de outras iniciativas voltadas à sensibilização da sociedade por causa da pessoa com deficiência. Atualmente, a escola da APAE de Santa Helena atende alunos dos municípios de Santa Helena, Diamante do Oeste e São José das Palmeiras, contando com equipe de profissionais que atua nas diferentes áreas necessárias para oferecer atendimento e suporte aos estudantes.
9: Vereador pede melhorias no atendimento à população nas subprefeituras e reforço na segurança de Santa Helena. A Câmara Municipal de Santa Helena aprovou duas indicações apresentadas nesta semana pelo vereador Paulão Zembrezuski, como propostas voltadas à melhoria do atendimento à população e ao fortalecimento da segurança pública no município. A indicação de número 232 de 2026 sugere ao Poder Executivo que estude a possibilidade de reativar e implementar a Lei Municipal de número 2278 de 4 de setembro de 2013, que trata da criação do protocolo de atendimento ao cidadão, o PRAC, nas subprefeituras. De acordo com a justificativa, a retomada do protocolo poderia proporcionar mais organização, agilidade, transparência e eficiência no atendimento prestado à população. A proposta prevê que solicitações, reclamações, sugestões e outras demandas dos moradores sejam registradas, encaminhadas aos setores responsáveis e acompanhadas até a conclusão. Segundo Paulão, a medida também poderá fortalecer a relação entre o poder público e a comunidade, facilitando o acesso aos serviços municipais e permitindo maior controle sobre as solicitações apresentadas pelos cidadãos. Já a indicação de número 241 de 2026 propõe estudos e providências para ampliação, modernização e fortalecimento do sistema de câmeras de segurança e vídeo monitoramento de Santa Helena. A proposta prevê a instalação de novos equipamentos em pontos considerados estratégicos, como locais de maior circulação de pessoas, veículos, acessos e saídas da cidade, áreas comerciais, espaços públicos, bairros e comunidades. O vereador destaca que a proposta não envolve apenas a instalação de novas câmeras, mas também a avaliação de toda a estrutura necessária para o funcionamento do sistema, incluindo servidores, armazenamento de imagens, rede de transmissão de dados, pontos de monitoramento, energia, manutenção e atualização tecnológica. A indicação também sugere que o município elabore um plano de expansão e modernização de vídeo monitoramento, identificando pontos prioritários, quantidade de equipamentos, custos de implantação e manutenção e possíveis fontes de recursos, incluindo convênios e parcerias com os governos estadual e federal. Para Paulão Zembrezuski, um sistema de vídeo monitoramento mais amplo e moderno pode contribuir para a prevenção de ocorrências, auxiliar as forças de segurança e investigações e aumentar a sensação de segurança da população. As duas indicações foram aprovadas pelo Legislativo Municipal e seguem agora para conhecimento e análise do Poder Executivo.
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11: Peço a palavra, um papo rápido sobre a nossa língua portuguesa. esqueci que não tinha pago o lanche. Tudo bem, volta lá e paga. Enquanto isso, eu peço a palavra para lembrar que depois de ter e haver, as gramáticas indicam usar pagado, ok? É que pagar é um dos verbos abundantes da língua portuguesa. São os verbos que têm dois particípios. A forma regular, longa e que termina em ado ou ido, para depois de ter e haver. E a forma irregular, geralmente mais curta, depois de qualquer outro verbo auxiliar. Foi pago, estava pago. Outros verbos abundantes são, por exemplo, pegar, entregar, aceitar, imprimir, matar.
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15: 13:21.
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17: Bom dia, boa tarde, boa noite, povo de Deus, povo do meu agrado. Que bom que você está aqui ligado nesse nosso encontro semanal. Isso, e para começarmos bem, vamos invocar o Espírito Santo de Deus juntos. Em nome do Pai, do Filho e do Espírito Santo. Amém. Vinde, Espírito Santo, por meio do Imaculado Coração de Maria. Sim, vinde Espírito Santo, por meio do Imaculado Coração de Maria, vossa amadíssima esposa. Possamos estar aqui hoje reunidos em nome da Trindade, essa Trindade que nos ama, essa Trindade que é amor, e vamos ouvir essa palavra de Deus deste domingo. Sim, caríssimos irmãos, deste domingo, que é o 22º domingo do tempo comum. Isto, último domingo do mês de agosto, né? Daqui a pouco começa setembro, o mês das flores, mês de cheiro bom, mês de a natureza colorindo os nossos olhos e a nossa vida. É obra das mãos de Deus, aquele divino pintor que colore com essa natureza maravilhosa. Vamos lá, meu santo, o Senhor esteja convosco. Ele está no meio de nós. Proclamação do Evangelho de Jesus Cristo, segundo Mateus. Glória a vós, Senhor. Naquele tempo, Jesus começou a mostrar a seus discípulos que devia ir a Jerusalém e sofrer muito da parte dos anciãos, dos sumos sacerdotes e dos mestres da lei, e que devia ser morto e ressuscitar no terceiro dia. Então, Pedro tomou Jesus à parte e começou a repreendê-lo, dizendo: Deus não permita tal coisa, Senhor, que isso nunca te aconteça. Jesus, porém, voltou-se para Pedro e disse: Vai para longe, Satanás, tu és para mim uma pedra de tropeço, porque não pensas as coisas de Deus, mas sim as coisas dos homens. Então Jesus disse aos discípulos: Se alguém quer me seguir, renuncie a si mesmo. Tome a sua cruz e me siga, pois quem quiser salvar a sua vida vai perdê-la, e quem perder a sua vida por causa de mim vai encontrá-la. De fato, que adianta o homem ganhar o mundo inteiro, mas perder a sua vida? O que poderá alguém dar em troca de sua vida? Porque o Filho do Homem virá na glória do seu Pai com os seus anjos, e então retribuirá a cada um de acordo com a sua conduta. Palavra da salvação, glória a vós, Senhor. Caríssimos irmãos e irmãs, o evangelho de hoje marca uma grande virada no ministério de Jesus, porque ele revela claramente que o caminho do Messias passa pelo sofrimento, pela morte e pela ressurreição, exigindo também uma entrega total daqueles que querem segui-lo. E nós vamos ver nesse evangelho que a primeira coisa é o anúncio da cruz, que esse plano divino, Jesus começa a mostrar aos discípulos que precisa ir a Jerusalém, sofrer nas mãos dos líderes religiosos, ser morto e ressuscitar ao terceiro dia. E aqui nós temos a reação humana. Pedro, movido por um amor humano e por uma visão terrena de um Messias triunfante e político, repreende a Jesus, dizendo que isso jamais aconteceria. Agora Jesus lhe faz uma correção severa. Jesus chama Pedro de Satanás, porque os pensamentos de Pedro eram puramente humanos, ou seja, as coisas dos homens, e não os propósitos de Deus, as coisas de Deus. Jesus recusa qualquer atalho que evite a cruz. Sim, porque ele nos coloca isso e depois vem falar para nós sobre as condições do discipulado. Negar-se a si mesmo. Seguir a Jesus exige abandonar o controle egoísta da própria vida e colocar a vontade de Deus em primeiro lugar. Ele nos aconselha a tomar a sua cruz. A cruz no primeiro século não era um adorno, mas um instrumento de morte para a vontade própria, né? De humilhação perante o mundo e de fidelidade a Cristo até o fim. Quem tenta salvar sua vida terrena apegando-se ao egoísmo, a perde eternamente. Quem perde a sua vida por amor a Jesus, acha a verdadeira vida. Ele também nos fala sobre esse valor da alma. Jesus faz uma pergunta profunda: de que adianta o homem ganhar o mundo inteiro e perder a sua alma? Nada tem mais valor do que a vida eterna com Deus. Caríssimos, e depois ele vem nos falar sobre a retribuição e a glória, ou seja, a promessa do retorno. O Filho do Homem voltará na glória de seu Pai, acompanhado de seus anjos, e vem falar sobre também a justiça final. Nessa vinda, ele retribuirá a cada pessoa de acordo com as suas obras e a sua conduta nesta terra. E qual é a aplicação para a vida? Esta passagem nos desafia a abandonar a mentalidade de seguir a Deus, né? Essa mentalidade de que seguir a Deus significa apenas buscar conforto e sucesso na terra. O verdadeiro cristianismo envolve carregar a cruz diária, alinhar nossos pensamentos aos céus e confiar que a morte para o nosso ego resulta em ressurreição e vida plena em Cristo. É, meu irmão, vamos pegar a nossa cruz. Tá pesada, mas nós sabemos quem está conosco e ele nos ajuda. Que o Senhor possa te dar força, que o Senhor possa te dar fé suficiente para carregar essa cruz e verdadeiramente levá-la até o fim. Louvado seja nosso Senhor Jesus Cristo, para sempre seja louvado. Meu irmão e minha irmã, agora vamos estar aqui atentos, muito atentos, para a nossa queridíssima agenda. Vamos lá. Sexta-feira, dia 28, às 19 horas, nós temos a missa na matriz com bênção da saúde e objetos. E no dia 29, sábado, preste bem atenção, hein? Às 2 horas, missa em São Ganatal. Às 15 horas, missa em São Vicente Chico. 15:30, missa na linha Marasquim. Às 19 horas, missa na matriz. 19 horas também, missa em Vila Celeste. Meu irmão e minha irmã, você é nosso convidado especial. Vamos para a missa, vamos? E na segunda-feira, às 19 horas, nós temos dia 31, né? Missa na matriz, às 19 horas, em sufrágio da alma dos fiéis defuntos. Ok? Santo Agostinho já dizia que as flores vão murchar, as lágrimas vão secar. A única coisa que pode atingir os nossos irmãos que já partiram são as nossas orações. E agora então, entramos em setembro, meu irmão e minha irmã. Sim, dia 1º, terça-feira, às 6:30, nós temos a missa na matriz com a bênção dos empreendedores. Você que empreende na sua casa, na sua loja, no seu escritório, mas é só para os empresários, não é para você. Porque levar uma família adiante, uma casa, o seu trabalho, feito com amor e carinho, é empreender também. Amém? E às 19 horas nós temos encontro de lembradores de grupo de família, somente a matriz, hein? No dia 2, quarta-feira, às 19 horas, nós temos missa na matriz Santo Antônio e também na linha Buricá, às 19 horas. E no dia 3, quinta-feira, às 6:30, nós temos missa na matriz com adoração e bênção do Santíssimo. Venha participar, porque quem não adorar não vai aguentar. Também às 18:15, nós vamos ter a bênção do Santíssimo, encerrando a adoração. E às 19 horas, nós teremos missa na linha Marasquim. Às 19 horas, nós teremos encontro de animadores de grupo de família no setor Vila Celeste. Vamos lá, povo de Deus! E na próxima sexta-feira, às 15 horas, teremos missa na matriz, primeira sexta-feira do mês. Às 19 horas, missa na matriz com bênção da saúde e objetos. Às 19 horas, missa em Coroado no dia 4, hein? Vamos lá, às 19 horas também missa em subsede. Você não pode faltar. E agora, fique atento para os nossos avisos, tá? 30 de agosto, próximo domingo, nós temos festa na esquina Céu Azul. E vai rolar a festa, vai rolar. Eles têm um churrasco maravilhoso, um buffet fantástico. Se você ainda não comprou o seu ingresso, vamos todo mundo para esquina Céu Azul. Eu vou te esperar lá, hein? Vamos lá. No dia 2 de setembro, nós temos a formação de secretárias. Então, preste bem atenção. Na quarta-feira, a secretaria vai estar fechada o dia todo, ok? E no dia 2 de setembro, nós vamos ter a pré-assembleia paroquial. Você não pode faltar. E no dia 6 de setembro, nós já temos a festa lá em Sanga Natal. Eita, povo do meu agrado! Não é que seja só ele, você também, a tua comunidade é povo do meu agrado, povo que mora no meu coração e nem paga aluguel. Você está nos ouvindo? Então dê o seu like, compartilhe para que mais pessoas fiquem por dentro, tá bem? Até lá, vamos pedir a Maria Santíssima que ela possa realmente interceder por nós, para que possamos carregar também a nossa cruz. Ave Maria, cheia de graça, o Senhor é convosco. Bendita sois vós entre as mulheres e bendito é o fruto do vosso ventre, Jesus. Santa Maria, Mãe de Deus, rogai por nós, pecadores, agora e na hora de nossa morte. Amém. O Senhor esteja convosco, Ele está no meio de nós. Pela intercessão de Santo Antônio, nosso padroeiro, pela imposição de minhas mãos sacerdotais, abençoe-vos Deus Todo-Poderoso, Ele que é Pai e Filho e Espírito Santo. Amém. E até semana que vem, se Deus quiser. Vamos lá, povo de Deus, compartilha, vamos lá.
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20: 13:34.
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22: É isso aí, gente! Nós estamos chegando!

13 horas com 35 minutos, 13 com 35 na tarde, estamos chegando aí, gente. Tá pintando por aqui, tá começando na sua tarde, seu, o nosso, o Tarde Alegre.

especial desse 28 de agosto de 2026. Especial, sabe por quê? É, sabe por quê? Claro que você sabe, né? Porque hoje, gente, hoje é sexta-feira, né? Sextou, galera!

Sextou! Sextou por aqui na sua, na nossa Grande Lago. Sextou, é tarde alegre no ar aqui na sua M580. E aí, a partir de agora, você vem conosco no 3268-1212. Você manda o seu recadinho, manda o seu alô.

Vamos que vamos no 3268-1212. A partir de agora você vai mandando aí o seu recadinho, seu alô. Bom, temperatura tá de quente já, começo de tarde quente em Santa Helena, aqui no extremo oeste paranaense, 32 graus de temperatura, mas a sensação térmica, gente, já é de 37 graus, hein?

Agosto de 2026 e algumas datas, né? Alguns fatos que marcam esse dia, que marcam o nosso calendário. Bom, hoje, marcando por aqui nesse 28 de agosto, Dia Nacional do Bancário. Hoje também é Dia da Avicultura e Dia do Legionário. É a data em que marca por aqui o nascimento do genial escritor, poeta e pensador Johann von Goethe. Marcando em um dia como hoje, olha, em um dia como hoje, mas em 2006 falecia o consagrado e elegante ator brasileiro Raul Cortez. Né? Esse dia também, em 2013, falecia o respeitado e brilhante ator e diretor nacional Valmor Chagas. Bom, em um dia como hoje, para o rádio, uma data importante, né? Estreava nas ondas do rádio brasileiro o repórter Esso, Marco absoluto do jornalismo sonoro em 1941. Bom, na política, a Câmara dos Deputados aprovava a abertura do processo de impeachment do presidente Fernando Collor de Mello em 1992. Hoje é dia de Santo Agostinho de Hipona, bispo, filósofo e ensaio doutor da Igreja. 28 de agosto, estamos chegando nessa tarde quente aí. É importante é que sextou, né? Final de semana já tá pintando por aí. A última sexta-feira do mês de agosto. É semana que vem, terça-feira, 1º de setembro, né? É, e aí, setembro traz o mês da pátria, né? A partir da próxima semana, dia 2, já começam as atividades alusivas aí à Semana

cívica em Santa Helena, né? É, os desfiles, as fanfarras que vão fazer bonito aí, junto com as escolas, as instituições, desfilando nas principais avenidas do nosso município, né?

posto que também marcou ou marca, né, o início do horário eleitoral no rádio e na TV, né? É, começou hoje a propaganda eleitoral gratuita no rádio e também na TV, né? As eleições 2026, né, que se aproxima aí, outubro. Outubro nós teremos aí o primeiro turno das eleições, dia

segundo turno. E o segundo turno aí, caso necessário, né? Nós teríamos aí no dia 25 de outubro. É, começou aí, portanto, a propaganda no rádio e na TV, a propaganda eleitoral aí para as eleições 2026, né, gente? Nossa Tarde Alegre tá começando por aqui. A partir de agora é música boa, informação, alto astral, entretenimento, né? É o melhor das bandas, do modão, da música gaúcha e, claro, da sua participação por aqui conosco no 3268-1212. Então aumenta o volume. Vem com a gente!

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Agora são 14 em ponto na Grande Lago. Vamos que vamos, seguindo por aqui, você vai participando aí conosco, né? 3268-1212. Você pode mandar o seu recadinho, o seu alô, né, aqui na nossa

0: Agora são 14:04 na Grande Lago.
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0: Vamos de tempo e temperatura, trazendo por aqui os destaques do Cimepar, o Sistema de Tecnologia e Monitoramento Ambiental do Paraná, atualizando por aqui as condições do clima, os destaques do tempo aqui na nossa tarde e o nosso Tarde Alegre, edição desta sexta-feira, hoje, 28 de agosto de 2026. Bom, segundo o Cimepar, trazendo por aqui a atualização, nós temos aí nesta sexta-feira, chuva se intensifica sobre o Rio Grande do Sul, né? Devido à presença de uma frente fria, a intensidade de um sistema de baixa pressão entre o Paraguai e o norte da Argentina. No Paraná, o destaque fica por conta das altas temperaturas, com valores próximos acima dos 30 graus em praticamente todas as regiões. Ventos predominantes do norte e noroeste se intensificam entre o meio da manhã e a tarde, com rajadas que podem passar aí dos 50 km por hora. Bom, em Santa Helena, temperatura no momento é de 33 graus, sensação térmica já na casa dos 38, muito calor em Santa Helena nesse começo de tarde. A previsão é de uma sexta-feira de céu claro, sábado também, sol e muito calor. E aí mudança no domingo, né? Domingo tem previsão de pancadas de chuva, 12 milímetros, segundo previsão aí do Cimepar, tá? Mínimas de 21 e máximas de 27 graus para o domingo. Para segunda-feira também tem chuva aí, 34 milímetros, mínimas de 20 e máximas de 29 graus. Depois, céu claro, sol e um pouco de calor na terça e quarta-feira da semana que vem, né? Dia 1º e dia 2 de setembro. Os dias 3 e 4 de setembro tem chuva também. Feriadão de 7 de setembro deve ser de céu nublado, sem chuva e temperaturas mais amenas aí, né? Variam entre 18 e 21 graus, segundo o Cimepar, o Sistema de Tecnologia e Monitoramento Ambiental do Paraná. 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

14h21, 14h21, é a nossa tarde, é o nosso Tarde Alegre por aqui. Daqui a pouquinho tem o giro de notícias, hein? Já a gente vai saber dos principais destaques de Santa Helena e também da nossa região oeste aí, né?

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Não lhe agrada, mas te... vamos que vamos, seguindo por aqui. Daqui a pouco tem notícia na nossa tarde. 14 com 23.

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tarde alegre. Tá na hora da gente fazer um giro pelos principais destaques, as notícias, né? As informações de Santa Helena e região, os destaques de Brasil e de mundo aqui na nossa tarde.

Por aqui com destaques de Brasil e de mundo. Transparência salarial. Empregadores devem atualizar dados até segunda. Prazo vale para empresas privadas com 100 ou mais empregados. Procedimento obrigatório deve ser feito diretamente no portal Emprega Brasil. Desenrola FIES 2026. Renegociação de dívidas termina na segunda-feira. Estudantes podem parcelar dívidas e limpar o nome do Banco do Brasil e na Caixa. No pé de meia, nascidos em setembro e outubro recebem parcela de R$200. E a agenda dos presidenciáveis nesta sexta-feira. Vamos conferir. Concorrentes aí ao Palácio do Planalto participam de confetagens, encontros com apoiadores, debates em instituições. Bom, pela missão, Renan Santos, em Belo Horizonte, Minas Gerais, participou de convenção estadual e de evento com Ben Mendes, candidato a governador. Romeu Zema do Novo concedeu entrevista ao vivo para a Rádio Guaíba e participa de encontros com lideranças religiosas em Porto Alegre, no Rio Grande do Sul, e com candidatos do Novo em Canoas, também no Rio Grande. Ronaldo Caiado, do PSD, participou de visita do 24º Congresso Brasileiro de Corretores de Seguros no Centro de Convenções Expo Rio. Ainda pela manhã, participou do Rio pelo Brasil, encontro com os candidatos à presidência da República na Associação Comercial do Rio de Janeiro. Ao meio-dia, teve reunião com o Sindicato Nacional das Empresas de Combustíveis e de Lubrificantes no centro do Rio. E à noite, visita a festa do peão de boiadeiro de Barretos, em São Paulo. Rui Costa Pimenta, do PCO, participa agora à tarde do programa Causa Operária TV. Às 16h, tem reunião com a coordenação de campanha e à noite viaja para o Rio Grande do Sul. Samara Martins, do P, participa de caminhada pelo centro de São Paulo e de debates na Faculdade de Direito da USP, da Universidade Zumbi dos Palmares. Augusto Cury, do Avante, participa de sabatina dos veículos O Globo, Valor Econômico e CBN, no Rio de Janeiro. Edmilson Costa, do PCB, participa de panfletagens na porta do EDIHB Petrobras e do 5º Festival de Livro do Rio de Janeiro, no Sintel Rio. Durante a feira, participa do lançamento do livro Fidel, Agora e Sempre. Flávio Bolsonaro, do PL, participa de sabatina na TV Globo. Hertz Dias, do PSTU, participa de panfletagem na parada do Circular, do Via Direta e de encontro e entrega de material de campanha na sede do PSTU. Lula, do PT, participa de caminhada em Salvador, na Bahia, no Largo de Guarani, até o Planalto Inclinado. Os candidatos Clariana Barão, do DC, e Wilson Grassi, do Democrata, não têm agenda pública de campanha hoje. O candidato Ronaldo Caiado, do PSD, não divulgou a agenda de campanha até o momento da publicação. Também destaque aqui na nossa tarde. Mediadores da guerra do Irã querem reabertura do Estreito de Hormuz. Estados Unidos querem que Estreito seja via navegável internacional aberta. Região Sul está em alerta para fortes chuvas, vento e granizo. Mínima será de 15 graus em Porto Alegre, máxima de 30 graus em Curitiba. Nepal monitora dois lagos, risco de enchentes persiste. Horário eleitoral no rádio e TV começa hoje. Candidatos terão dois blocos diários de 25 minutos para mostrar propostas. Horário eleitoral gratuito do primeiro turno começa a ser veiculado hoje. As emissoras de rádio e TV em todo o país e vai até o dia 1º de outubro. Ao longo de 35 dias, candidatos aos cargos que estarão em disputa nas eleições deste ano terão dois blocos diários de 25 minutos para apresentar suas propostas aos eleitores. No rádio, a propaganda política será veiculada às 7 da manhã e ao meio-dia. Na TV, o horário eleitoral vai às 13 e às 20h30. Propaganda dos candidatos à presidência da República e a deputado federal será exibida às terças, quintas e sábados. Nas segundas, quartas e sextas, o horário será destinado a postulantes aos cargos de senador, deputado estadual e distrital e governador. Além
Além dos blocos fixos, os candidatos terão direito a inserções diárias durante a programação das emissoras. Se houver segundo turno, horário eleitoral será exibido entre os dias 9 e 23 de outubro. A exibição da propaganda para o cargo de presidente da República começa amanhã, segundo dia de exibição do horário eleitoral. Com a coligação Brasil Pronto para Mais do candidato à reeleição, Luiz Inácio Lula da Silva do PT, terá 5 minutos e 31 segundos diários. A chapa é formada por PSB, PDT, Federação Brasil e Esperança, PT, PC, do B e PV e a Federação PSOL Rede. O PL do candidato Flávio Bolsonaro terá 4 minutos e 20 segundos. A campanha de Ronaldo Caiado no PSD ficou com 2 minutos e 2 segundos. E o Avante de Augusto Cury com 35 segundos de programa. Os demais candidatos não alcançaram as cláusulas de desempenho para ter acesso ao horário eleitoral. Suas legendas não têm um mínimo de 13 deputados, nem obtiveram pelo menos 2,5% dos votos válidos nacionais para a Câmara ou 1,5% de votos válidos nos estados. O acesso ao horário eleitoral gratuito é calculado conforme a representatividade dos partidos na Câmara dos Deputados. Lembrando que o primeiro turno é no dia 4 de outubro, quando serão eleitos deputados federais, estaduais, distritais, governadores, senadores e presidente da República. O segundo turno está marcado para o dia 25 e pode ocorrer na disputa para os cargos de governador e presidente. Os eleitores voltarão às urnas sem nenhum dos candidatos obtiver mais de 50% dos votos válidos, excluindo brancos e nulos no primeiro turno. Com destaques aqui na nossa tarde de Brasil e de mundo. Trazendo por aqui também destaques do nosso estado, né? As informações do Paraná aqui no canal 580. Família encontrada morta em Curitiba e enterrada junta e sem velório no interior de São Paulo. Menino de 7 anos morre após carro bater em árvore ao voltar de visita à avó no Paraná. Ele estava... O acidente, né? Aconteceu em Verê. Eleições 2026 no Paraná. Sérgio Moro diz querer enviar feminicidas a presídios estaduais de segurança máxima. Fala foi dita em entrevista do candidato do PL durante compromissos de campanha hoje. Sandro Alex diz não querer privatizar a Sanepar, candidato aí do PSD, né? Requião Filho se reúne com empresários, delegados e comunidade. Candidato aí do PDT. Um mês após turista holandês morrer nas Cataratas do Iguaçu, inquérito sobre acidente não foi concluído. Suspeito de matar homem por dívida de 2.000 é preso enquanto extorquia família. Família da vítima, caso aconteceu em Guaíra. 5 trabalhadores morrem após caminhonete bater de frente com caminhão. Polícia investiga as circunstâncias do acidente. Paraná recebe alerta sobre o perigo potencial de tempestade em 214 cidades.

Santa Helena, inclusive, está, né, entre as mais de 200 cidades com alerta de perigo. As tempestades podem ocorrer hoje, amanhã e domingo. Os avisos foram emitidos pelo IMET, indicam possibilidade de pancadas de chuva com trovoadas. O aviso para hoje é voltado a 214 cidades da metade sul paranaense, exceto o litoral. Para o fim de semana, o alerta abrange 341 cidades, incluindo apenas as que fazem divisa com São Paulo. Excluindo, melhor dizendo, apenas as que fazem divisa com São Paulo. Em todos os dias, os alertas são mais intensos para cidades do extremo sul do estado e da metade oeste. Destaques aí do Paraná que você confere por aqui, trazendo também informações aí de Santa Helena e da nossa região.

Vereador pede melhorias no atendimento à população nas subprefeituras e reforço na segurança de Santa Helena. Grupo da terceira idade de Moreninha recebe novas camisas por meio de parceria com o Sicredi. Polícia Civil de Santa Helena cumpre mandado de prisão de acusado por furto. Ação conjunta da Polícia Militar fecha ponto de tráfico e prende duas pessoas em Ouro Verde do Oeste. Santa Helena disputa a quarta etapa do Paranaense de Handebol Sub-18. Santa Helena disputa a etapa do Campeonato Paranaense de Bolão Feminino. Santa Helena recebe Circuito Oeste de Futsal Sub-17 neste fim de semana. São Clemente Esporte Clube confirma a participação no Campeonato Municípios Lindeiros de Futsal. Alguns destaques aí do esporte também que você confere aqui na nossa tarde, o nosso Tarde Alegre. Agora 14:54.

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0: Vamos chegando, chegando aí pra reta final, já 15 em ponto aqui na Grande Lago, juntos com amigos de Nova Era, Pré-Moldados e Metalúrgica em subsede, também aqui em Santa Helena, no Parque Industrial Argemiro Kozeski, Rui Mídio Ascoli, tem Nova Era. 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
1: Boa tarde, meu amigo, de todos os dias.
0: Deixa eu ver quem tá mandando recadinho aqui pra gente fechar a tarde.
2: Boa tarde, meu amigo, de todos os dias. Tudo bem?
0: Tudo certo.
2: Aqui é Vilmara e eu queria ouvir a música com a banda Anjos de Ouro.
0: Então tá bom, vamos fechar com um pedido aí na tarde. E o nosso Tarde Alegre, já tem Daniel Carvalho e o Comando da Tarde por aqui pra você ficar junto com a gente na programação Grande Lago. Eu volto amanhã contando com a sua audiência, companhia e sintonia, desejando aí a todos, né, uma excelente tarde, uma ótima sexta-feira, né? Tá chegando aí o final de semana e aí a gente vai estar juntinho também com você aqui na programação Grande Lago.

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0: sintonizado na 580. Estamos chegando! Tá começando o Comando da Tarde por aqui, na melhor, na boa, da M580, canal 330, a melhor companhia do seu rádio. Boa tarde, boa tarde! A partir de agora sou eu, Daniel Carvalho, com você por aqui, né? Ei, maravilha, maravilha! Tarde gostosa, ensolarada, tarde de sexta-feira, graças a Deus, meus amigos! Ela chegou, ela sempre chega, final de semana no ar, sextou, hein?
1: Lá depois da saideira.
0: Sexta-feira, 28 de agosto, hoje, última sexta-feira do mês de agosto, que vem ao mês de setembro com muita paz, muitas realizações. Hoje, Dia Nacional do Bancário, Dia da Avicultura e Dia do Legionário. É o dia que nascia Johann Wolfgang Van Goethe, grande escritor e poeta alemão, também o ator canadense Jason Priestley. Hoje é o dia que falecia Raul Cortez, ator brasileiro, diretor nacional, ator Valmor Chagas, e ao ar o Repórter Esso, marco absoluto do Jornal do Rádio em 1941, o Repórter Esso, primeiro a dar as últimas. Também o dia em que a Câmara abria o processo de impeachment contra Fernando Collor de Mello em 1992, é dia de Santo Agostinho de Hipona, bispo, filósofo, doutor da igreja. Estamos numa sexta-feira de inverno, a estação oficial, é verdade, mas o clima tá de primavera, verão, lua cheia. Bom, e a tarde aqui você faz comigo hoje, sexta-feira, sexta dos flashbacks, sexta das matadeiras de sexta também, né? É, pois é. E você, claro, pedindo a sua, fica mais legal ainda, né? 3268-1212 é o WhatsApp aqui da Grande Lago pra você participar. 3268-1212. Mande aí o seu recadinho, mande aí o seu alô e vem fazer a tarde comigo, porque tá valendo o prêmio hoje aqui, hein? É, sabe o que tá concorrendo? Tá concorrendo uma ficha de almoço para a grandiosa festa da Esquina Céu Azul, que ocorre nesse domingão. Esquina Céu Azul vai estar em festa e a Grande Lago vai estar ao vivo por lá. E você pode almoçar de graça. Só participar aqui, 3268-1212, para ganhar a ficha para o buffet completo. Lembrando que a ficha está sendo vendida a R$ 45,00 e aquele bifezão, hein? Completo, para se servir à vontade.
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0: Você é o nosso convidado especial, hein? Vamos junto, bora lá fazer a festa na Esquina final de semana. E lembrando que na programação Grande Lago, já desde as 9h30 da manhã, domingão, com o sorteio de prêmios, né? Com a sua participação valendo. E aqui na tarde tá valendo a ficha pra almoçar lá domingão, hein? Manda aí no 3268-1212. Tá começando o Comando da Tarde. No clima dos flashbacks de sexta-feira. Vem comigo!

0: Tower, Hands Up, um clássico aqui. Você sabe, sexta-feira é a tarde dos clássicos aqui na Grande Lago. Você participando, ainda está concorrendo ao almoço lá na esquina Céu Azul, da festa, super festa que acontece no próximo domingão com cobertura da Grande Lago. Tudo bem, minha amiga Cleci? Boa tarde.
1: Boa tarde, Danielzinho Carvalho.
0: Tudo bem?
1: E a Cleci Espilma do Porto Seguro. Quero participar do sorteio da festa de esquina Céu Azul.
0: Tá participando,
1: tá bom,
0: amiga? Tá bom, valeu.
1: Fica com Deus, um abraço,
0: bem,
1: tá?
0: Um abraço. Tchau. Fica com Deus, bom final de semana. Cleci Espilma ligadinha com a gente. Lá do Porto Seguro também tem mais gente aqui, ó.
2: Luiz Carlos, Porto Seguro, tô ouvindo a rádio limpando a casa.
0: Ei, Luiz Carlos.
2: Quero ganhar essa carteira do almoço.
0: Opa, coisa boa, né?
2: Essa ficha do almoço, quer dizer, pra mim almoçar na festa.
0: Isso mesmo. Já limpando a casa, deixar a casa limpinha pro final de semana, né? É, se quiser quando terminar aí, dá uma ligada aí, quiser ajudar, eu também tenho a minha hoje pra limpar. Um abraço, Luiz Carlos. Tudo de bom aí, boa faxina pra você, meu amigo, tá no sorteio. Boa tarde, ótimo final de semana. Quero participar do sorteio da ficha do almoço na esquina Céu Azul. Laura Marques, da Sanga Natal, nos ouvindo também. Boa tarde, depois de 2 dias no Pega da Colheita do Tabaco. Hoje o dia de dançar em uma sala Jota com o rodo e a vassoura. Quem tá na dança da vassoura, diga onde você vai que eu vou varrendo. É a minha amiga Liane Lourenço, esposa do Beto. Abraço, família linda. Semana é dia do psicólogo, né? A filha, a filhota aí, né? Hoje mamãe também, né? A Izzy é psicóloga, né? Parabéns então pra ela. Um pouquinho atrasado, mas parabéns. Inclusive ganhou homenagem, só vi depois a homenagem que a Liane pediu pra gente fazer. Não deu tempo naquela ocasião. Mas ó, vai o desejo aí de uma ótima trajetória na profissão pra ela. Tá bom, Liane? Ela quer ouvir uma dos tribalistas aqui. Sônia Moro participando aqui também, querendo a ficha do almoço da esquina, junto com o Pedro. Um abraço pros dois, casalzão aí do Cristo Rei, nos ouvindo lá perto da Edna das Pizzas, hein? Oh, sexta-feira, sempre me lembra as pizzas da Edna, né, rapaz? Vou te dizer. Um abraço, Sônia, Pedro, tudo de bom pra vocês aí, tá? Você pode fazer como eles, mandando mensagem aí, participar do sorteio para ganhar o almoço lá da festa da esquina Céu Azul. Nesse domingão, vamos estar por lá, ao vivo com a Grande Lago, trazendo todas as informações, fazendo a festa com vocês, hein? E aqui a festa deixa por nossa conta, para você se animar, para dançar, relembrar, sexta de flashback. Agora com Demi Rousseau.

Essa é das antigas, hein? Começo dos anos 80. The Shirts, Come On, Ça Va. Clássico aqui pra gente ouvir. Clima de sexta-feira de flashback, hein? Vai mandando a sua, vai pedindo aí, 3268-1212. Daqui a pouco também tem aquelas matadeiras de sexta aqui pra gente, hein? E pra fechar esse blocão, nada melhor que um clássico dos clássicos.

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9: Uma história de amor com você, Grande Lago, aqui na tarde, sexta-feira especial. Você vai mandando aí sua mensagem, tá valendo a ficha de almoço lá pra esquina Céu Azul da festa de domingo, hein? Lembrando que o almoço lá, gente, é na forma de buffet, R$45. Livre, à vontade. Churrasco, carne de gado, carne de porco. Aí tem aquele, né, buffet completo, mandioca, arroz, saladas, maionese. Ei, meu Deus do céu, aí pra fazer aquele almoção de domingo e não se estressar com as panelas não, né? Deixa pro pessoal da esquina Céu Azul que eles sabem muito bem o que fazem. É sempre uma delícia, hein? Festa tradicionalíssima. Um abraço já a toda a comunidade, já estamos ansiosos pra estar lá. E claro, né? Aproveitar a festa e depois saborear aquele churrascão. À tarde ainda vai ter um matinê, né? E você aqui pode ganhar a ficha. Só mandar mensagem no 3268-1212. Olha só, gente. É um costume que muita gente tem, principalmente nos países de fora. É, e aqui no Brasil gera muito problema, hein? O tal de jogar o papel higiênico dentro do vaso sanitário. É, você sabia que, segundo uma pesquisa levantada aí essa semana, ou apresentada, desculpa, essa semana, papel higiênico nenhum no Brasil é seguro para se jogar dentro do vaso sanitário, porque corre o risco de entupir encanamento e tudo mais, hein? Papel higiênico brasileiro está ganhando cada vez mais folhas. Tem folha dupla, tripla, quadrupla. Segundo a Suzano, empresa mãe das marcas como Neve, Max Pur, Mimo, Scala, a maciez é o grande diferencial para a decisão de compra de um produto dessa categoria. A consultoria Nielsen apresentou dados da participação de mercado em volume de papéis higiênicos de folha dupla, saltando de 67% em 2020 para 74% em 2022. Folha tripla quase dobrou, de 3% para 6%. Já o folha simples caiu de 32% para 20%. Bom, mas você já parou para pensar se essa quantidade extra de folhas faz diferença para o encanamento? Na verdade, a recomendação oficial do governo brasileiro e concessionárias de saneamento é que não se deve descartar o papel higiênico dentro do vaso sanitário, e sim despejá-lo na cestinha de lixo e depois jogá-lo no lixo orgânico, já que ele não é reciclável. Essa é, em parte, devido à falta de preparo da infraestrutura e de esgoto brasileiro. Além disso, o Brasil não possui regulamentação que exija um desempenho mínimo de desintegração desse papel higiênico. Ou seja, o papel nacional não precisa seguir nenhum parâmetro que comprove que o produto consegue se despedaçar com facilidade em contato com a água, o que aumenta as chances de entupimento. No entanto, um rolo de papel higiênico com múltiplas folhas, feito para ser mais macio e confortável ao toque, não necessariamente vai ser pior para o encanamento do que um de folha simples. Na verdade, nenhum deles é seguro, segundo pesquisa.

0: gente, então fica a dica aí. O governo brasileiro oficialmente pede para que as pessoas não façam isso. Em outros países é comum, sabe? É, não é comum ter o cestinho de lixo. O pessoal aí faz a necessidade, usa lá ó, né? O papel e joga no vaso sanitário e puxa a descarga. Porque geralmente é diferente também, questão da tubulação e tudo mais, e lá também tem a regra para que os papéis se desintegrem em contato com a água de forma mais fácil. Aqui no Brasil não tem ainda essa regra. Pois é, e aí, gente, depois que entope é um problemão, hein? Às vezes uma coisinha simples dá um transtorno, hein? Banheiro entupido em casa, qualquer lugar. Não é nada bom, não é verdade? 3:50, 3:50. Boa tarde, minha amiga.
1: Boa tarde, Daniel, tudo bem? É Clarice Rubio. Gostaria de participar do sorteio da ficha do almoço domingo. Tá bom? Tô curtindo o programa ao estado, tá bom?
0: Tudo
1: bom com você, tchau, tchau.
0: Valeu, minha querida. Tchau, tchau. Tá nos ouvindo aí, Clarice Rogley, aí no Parque Verde, né? Boa tarde, Daniel. Gostaria de ouvir a música dos anos 60, Sugar Sugar, com The Archies, e participar do sorteio da ficha do almoço. Se for atendida, muito obrigado. Vera, adoro essa música aí. Claro que vamos trazer já já pra você, tá? Vou atender também nesse bloco agora a minha amiga Liane Lourenço, que tá nos ouvindo, depois de trabalhar, né? Com as lavouras de fumo lá, hoje um pouco mais tranquila. Então vai ouvir com a gente aqui, ó. Tribalistas, que ela pediu, Velha Infância. Depois tem Sugar Sugar, com The Archies. Pedido da Vera Wagner. Vocês estão todos no sorteio aí também. Tá valendo a ficha de almoço pra esquina do Mingão. 3:52.

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0: Clássicos e mais clássicos por aqui. Essa aí, meu amigo alemão, um abraço pra ele, adora, né? Lá de Medianeira, martelinho de ouro do alemão. Tá ouvindo aí, alemão? Sextou, hoje é dia dele tomar o famoso suco verde dele lá, né? Não é o suco que é verde, é a garrafa do suco que é, né? Abraço pra você, lá em Medianeira, do martelinho de ouro do alemão. Alô, alô, boa tarde.
1: Boa tarde, Daniel, Nelson da Brown. Eu quero participar do sorteio da ficha do churrasco da esquina no domingo. Que Deus abençoe a cada um de nós, irmão. Feliz e abençoada sexta-feira a todos.
0: Valeu, minha querida. Nelcinda Brown participando aqui também, concorrendo, né? Alô, Nelcinda. Nelcinda Brown também. E o esposo já se preparando pro dia 7, né, Nelcinda? Tá sabendo o que vai ter dia 7, né, de setembro? Claro, desfile, 7 de setembro. Isso, mas também o tradicional almoço do CTG, a festa da costela. Alô, gauchada amiga!
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0: Vai ser bom demais, hein? Também lá no dia 7 em Graxão, igual uma costela no CTG, hein? Ai, coisa boa! 4:07, 4:07. Vou trazer mais uma para fechar aqui o bloco de internacionais. Já já tendo pedidos de vocês aqui, quem tá nos ouvindo aqui, deixa eu ver, que eu não mandei boa tarde ainda. Mas bah, hoje tá show como sempre, mesmo trabalhando, dá vontade de bailar. Quem mandou aqui foi o Rude, é ele? Alô, Rude! Abraço, fica à vontade, meu amigo, sexta-feira pode, quem dança também seus males espanta. Boa tarde pro Gilmar, lá da Moreninha. E aí, e esse vento doido aí? Tamo na colheita do trigo. Se possível, põe o sorteio. Valeu, obrigado, Gilmar, lá de Moreninha, lá da Lagoa Seca, na Moreninha, capital da Moreninha, né? Boa tarde, Daniel, tudo bem? Quero participar do sorteio, sou a Rojane, participando também. Sorteio da ficha pro almoço de domingo, lá na esquina Céu Azul. E agora tem bidis pra gente, hein? Massachusetts.

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6: Quatro horas e 17 minutos, 4:17. Tá valendo ainda, hein? Sorteio lá pro almoço da Esquina Céu Azul, você ouviu aí, né? Promete, promete ser demais o domingão por lá, né? Então, manda sua mensagem, tá valendo uma ficha de almoço, tá? Sorteio daqui a pouquinho. What keeps the planet spinning? Olha só, o final de semana vai ser de muito esporte aqui em Santa Helena, hein? Pra você que gosta de acompanhar, tá por dentro. Neste sábado e domingo, o Ginásio de Esportes do Bairro São Luís vai receber a Copa Terra das Águas de voleibol feminino, adulto livre. É, confrontos que vão acontecer no sábado pela manhã, sábado à tarde e domingo também, né? Sábado é a fase classificatória, tem jogo às 8 da manhã e às 9. Olha o nome das equipes aí, ó, às 8 horas da manhã. Talentos, o 18 contra Imperadoras, o 18. Às 9 tem Imperadoras, o 18 contra Juventude. Aí depois, Juventude Acumulada é o nome do time, né? Juventude Acumulada. Às 10 horas tem Talentos, o 18 contra Magníficas, o 14. Às 11 horas da manhã, Lendárias Adulta contra Juventude Acumulada. À tarde, seguem os confrontos, né? Um contra, ou melhor, todas contra todas, né? As equipes. E aí, quem se classifica joga no domingo, às 8:30 da manhã, disputa do terceiro e quarto lugar. E a final, para saber quem vai ser a grande campeã, equipe campeã do adulto feminino de vôlei, é a Copa Terra das Águas. Lá no Ginásio Bairro São Luís, né? Jogos de manhã e à tarde também, né? Lembrando também que nesse final de semana está acontecendo aqui em Santa Helena o Circuito Oeste de Futsal, gente, Sub-17. Hoje já está tendo jogo, inclusive, lá no Ginásio Municipal, né? Os jogos vão até às 7:30 da noite. Amanhã pela manhã já tem a partir das 9:30 da manhã. E vão seguir no domingo também esses jogos aí, tá? No futsal aqui em Santa Helena. São equipes aí de toda a região que estão no Ginásio Municipal e nas quadras aí ao lado, adjacentes lá, né? No centro de treinamento também, para disputa nessa competição de futsal Sub-17. Neste final de semana também, dia 29 e 30 de agosto, o Moarama vai ser sede da quarta etapa do Campeonato Paranaense de Handebol Sub-18. Santa Helena vai estar lá, vai estar em quadra, né? Com a equipe, com as meninas Sub-18 representando nosso município. Boa sorte para vocês, meninas! Também nesse domingão, gente, vai ter em Marechal Rondon Paranaense de Bolão Feminino. A equipe de Bolão de Santa Helena vai estar lá, representando Santa Helena. As meninas vão enfrentar Cascavel, Entre Rios do Oeste, Marechal Rondon, Toledo e também Catanduva. esporte, né? Ou são as competições esportivas aí do final de semana em termos locais. Lembrando também que ontem, quinta-feira, nós tivemos os idosos de Santa Helena, né? Do grupo de caminhada e do vôlei câmbio lá da Moreninha, que receberam camiseta nova, né? Parceria com a Sicredi, né? A entrega contou com a presença do gerente, o Eduardo Staudi, e também do gerente de negócios, a Gardner Pelice, que participaram do evento de integração e valorização dos participantes. A iniciativa reforça a importância das parcerias para o desenvolvimento das ações aí dos idosos também. Então, tudo de roupa nova lá na Moreirinha. Mas que beleza, hein? Inclusive, gente, nós temos que parabenizar os nossos idosos, né? Que estavam lá nos giros, hoje é o encerramento, né? Santa Helena competiu com 23 cidades na Série Ouro, especial dos principais municípios do estado, e terminou a competição na 15ª posição, mantendo-se na Série Ouro para o ano que vem. A diretora de departamento da terceira idade, a Catiúcia Leister, ou Lister, agradeceu a todos os idosos que se dedicaram ao treinamento, trouxeram ótimos resultados para Santa Helena. Olha só, Santa Helena foi medalhista no vôlei câmbio 60 mais masculino, segundo lugar, no vôlei câmbio 60 mais feminino, tênis de mesa, sexto lugar, 60 mais masculino, dama, sexto lugar também, 60 mais feminino, sétimo lugar no basquete masculino, 12º lugar no vôlei agarrado de praia, 18º no basquete feminino, 20º lugar no vôlei agarrado de praia também, 21º lugar na dama. Isso aí, masculino, né? Parabéns aos atletas que estavam lá em Pontal do Paraná, lá no litoral, representando Santa Helena nos Gidos, Jogos da Terceira Idade 2026. Boa, galera! Levaram a nossa bandeira até o litoral do estado. Falou pro Célio Kraus, massagista, né? O meu amigo Teco, lá de São Clemente. Entre outros aí, né? O Maciel, quem mais tava lá? Bastante gente, né? Não consigo lembrar o nome de todo mundo. Mas parabéns aos atletas de Santa Helena, então, que representaram o nosso município. E foram muito bem, obrigado! Santa Helena segue na Série Ouro dos Jogos da Integração da Terceira Idade. Essa aqui vai pra minha amiga Nelcina Brau, lá na Baixada Amarela, que eu sei que gosta. Hã? Manda sua mensagem, tá valendo a ficha pro almoço na esquina. Daqui a pouco o sorteio, 4h22.

Baltazar, música composta por ninguém menos que Raul Santos Seixas. É verdade. Clássico que a gente relembrou aqui também, junto com Fevers. É música boa que não envelhece. Falando em música boa, falando em Raul Seixas, solta o Raulzito aí, eu volto já.

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Também junto com a gente na festa da Esquina Céu Azul. Vamos trazendo umas matadeiras de sexta aí, hein? Até porque, hã? Até porque já pode, né? Meu Deus do céu, um calor desse. Sexta-feira, meus amigos, depois de uma semana corrida, você merece. Então, vou abrir a sua aqui, ó. E aí, acompanhado de uns modão bom desse aqui, ó. Que é coisa boa demais, Milionário José Rico. Depois tem Chitãozinho Chororó. As matadeiras de sexta chegando aqui, 4h49.

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0: Bom, gente, vamos lá pro sorteio aqui. Já estamos ultrapassando o horário das 5:02, né? Já tem Alex Moreno aí com porteira aberta. Vamos lá para ver quem vai ser o ganhador, a ganhadora da ficha para almoçar lá na esquina Céu Azul, domingão, hein? Com transmissão da Grande Lago. Vamos estar por lá ao vivo, trazendo tudo para você e, claro, fazendo a festa contigo também, né? Vai lá, bota para girar. Vamos ver quem vai ganhar. Aí, ó, rapaz, achei aqui, ó, o ganhador, né? É, foi ele. Meu amigo, como é que é o nome dele agora? Esqueci, fugiu o nome dele aqui. Mas é lá no Porto Seguro, é o Luiz Carlos, é isso? Bom dia!
1: Luiz Carlos, Porto Seguro, tô ouvindo a rádio limpando a casa.
0: Limpando a casa?
1: Quero ganhar essa cartela do almoço. Essa ficha do almoço, quer dizer, pra mim almoçar na festa. Beleza?
0: Muito bem, você tem até amanhã meio-dia pra retirar a sua ficha de almoço, né? A fitinha pro almoço, né? Uma fita. Aqui na portaria da emissora, tá bom? É só chegar aqui para retirar. Luiz Carlos do Porto Seguro, você foi o ganhador, meu amigo. Já tá com o almoço garantido para domingão, hein? Lembrando que o almoço lá é estilo buffet, levar pratos e talheres. E lembrando também que o valor é R$45 a ficha. Mas, gente, buffetzão completo para comer à vontade, churrascão, por R$45? Tá bom demais, hein? Bora aí para a festa da esquina. Céu Azul é neste final de semana, a Grande Lago vai estar lá, eu estarei por lá e minha amiga Elis ao vivo, trazendo tudo pra você, tá bom? Gente, tô indo nessa, tá chegando o Alex Moreno já com o Porteira Aberta, aquela boa música na sexta-feira, no clima de sexta-feira, graças a Deus, sextou. Valeu, muito obrigado aí, eu vou fechar com o Eruption, clássico aqui pra gente também na programação, né? Eu agradeço a você. Pela audiência, pela sintonia. Novamente, eu volto amanhã com o nosso Radioatividade e também com o Comando da Tarde especial de sábado, tá certo? Go Jenny Go! Fui!

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3: Olá, muito boa tarde. Estamos chegando aqui pela M580, Rádio Grande Lago, 44 anos. 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Hoje é sexta-feira, sextou. Que maravilha, que alegria. Hoje é dia 28 de agosto de 2026. É Dia Nacional do Bancário, também Dia da Avicultura e Dia do Legionário. De aniversário hoje, o genial escritor, poeta e pensador alemão Johann Wolfgang von Goethe. E o ator canadense Johnson Presley, ator marcante da TV nos anos 90. Num dia como esse, em 2006, morreu o consagrado e elegante ator brasileiro Raul Cortez, o Berdinazzi da novela O Rei do Gado, né? É grande. Raul Cortez fez vários papéis aí na teledramaturgia brasileira, um dos grandes nomes da teledramaturgia brasileira. Também morreu o brilhante ator e diretor nacional Valmor Chagas. Em 1941, estreia nas ondas do rádio brasileiro Repórter Esso, marco absoluto do jornalismo sonoro, completando então hoje 85 anos da estreia do Repórter Esso, com certeza um dos quadros e também em termos de rádio, também televisão brasileira, já que o Repórter Esso também aconteceu na televisão, talvez um dos grandes acontecimentos aí da história do jornalismo brasileiro. A Câmara dos Deputados, em 1992, num dia 28 de agosto, aprova a abertura do processo de impeachment do presidente Fernando Collor de Mello. É, faz tempo, hein? Parece que foi ontem. Hoje é dia de Santo Agostinho de Hipona, bispo, filósofo e também insigne doutor da Igreja. É o Porteira Aberta chegando com muita alegria, descontração, boa energia nessa tarde gostosa de sexta-feira, tarde que parece tarde de verão, quente, né? Sol brilhando lá fora e aqui dentro, ó, muita música sertaneja e o melhor de tudo, a sua participação pelo 3268-1212. Manda pra mim a sua mensagem de áudio e de texto, ajuda a fazer a melhor programação do Rádio do Oeste do Paraná. Tá no ar o Porteira Aberta. Boa tarde!

0: 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Ontem teve empate em 0-0 aí entre Grêmio e Internacional no Grenal pela Copa do Brasil. 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E às 19h30, o Inter vai a Salvador enfrentar o Bahia. Às 18h30, Grêmio Chapecoense. 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
0: 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Cristian Ralf no Poder Aberta.

Fred e Fabrício, Israel e Rodolfo, chuva de molha bobo. Agora Jorge Matheus com o que é que tem.

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1: As tarifas de pedágio ficam mais caras a partir de hoje em 5 praças administradas pela Via Araucária, no Paraná. O reajuste atinge trechos das rodovias BR-277 e BR-476, mas não altera, por enquanto, os valores cobrados nas praças localizadas na região oeste do estado. Na BR-277, a praça de São Luís do Purunã passa a cobrar R$ 9,80 contra os R$ 9,30 anteriores. Em Porto Amazonas, a tarifa sobe de R$ 11,70 para R$ 12,30. Também na BR-277, a Praça de Irati tem o valor reajustado de R$ 10,90 para R$ 11,50. Já em Imbituva, a cobrança passa de R$ 10,70 para R$ 11,30. Na BR-476, o aumento ocorre na Praça da Lapa, onde a tarifa passa de R$ 12,30 para R$ 12,90. Segundo a concessionária, o reajuste está previsto no contrato de concessão e passou a valer a partir da meia-noite de hoje. Os novos valores serão aplicados aos veículos que utilizarem os trechos administrados pela Via Araucária.
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1: Minha Amada Minha Vida, Joana pediu, vai curtir aqui com a gente, Zezé de Camargo e Luciano, Dois Corações e Uma História.

0: Minutos para 6, dois corações, uma história. Zezé de Camargo e Luciano no Porteira Aberta.
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3: Tamo de volta aqui na programação

0: pode.
1: Olha, gente, final de semana, domingão, tem festa na comunidade de Esquina Céu Azul. A Rádio Grande Lago vai estar por lá com o programa Porteira Aberta. Você, é claro, vai ficar aqui ligado com a gente. Tem almoço, tem matinê à tarde, a partir das 14 horas, né? Meio-dia tem aquele almoço delicioso que o pessoal de Esquina Céu Azul sempre prepara com todo carinho para você. Tem fichas à venda lá na conveniência do Tite. É, tem também a venda aí, né, com o Brasil da Lusto também, tem outras informações, você pode conseguir com ele. Vai que é muito bom. Pode.

0: Diferente, tem intervalo comercial e tem também a Ave Maria, já já estamos de volta.
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0: Boa tarde, caríssimos irmãos e irmãs. Com alegria juntos, sexta-feira, para o nosso momento de oração, intercedendo a Deus por nós, intercedendo a Deus pelas vocações sacerdotais, religiosas, matrimoniais. A vocação na igreja é caminho de santidade. Nos santificamos através da família, do sacerdócio, da vida consagrada. Busque então a vocação, né? A exemplo de Santo Agostinho, que mesmo depois de uma certa idade, converte-se e torna-se grande testemunho de fé, testemunho do evangelho, escritor da palavra e dos ensinamentos de Jesus. Chamados então a esse testemunho, né? A vivência do evangelho. Domingo, Romaria Diocesana. Vamos juntos viver, né? Esse momento bonito em nossa diocese, celebrando, né? O aniversário de nossa diocese. Também rezando hoje pelos aniversariantes, José Adam, Marlene Camate, mãe do padre Maurício, que estão de aniversário. Confiantes, alegres, iniciemos em nome do Pai, do Filho, do Espírito Santo. Amém. Pensamento do dia. Quem é o catequista? É aquele que protege e nutre a memória de Deus. Aguarda em si mesmo e sabe despertá-la nos outros. O catequista é um cristão que carrega consigo a memória de Deus, se deixa guiar pela memória de Deus em toda a sua vida e sabe como dispensá-la no coração dos outros. Isso é exigente. Compromete toda a vida. O que é o mesmo catecismo, senão memória de Deus, memória de sua ação na história, do seu ter se feito próximo em Cristo, presente na sua palavra, nos sacramentos, na sua igreja, no seu amor? Caros catequistas, pergunto-lhes, nós somos memória de Deus? Somos realmente como sentinelas que despertam em outros a memória de Deus, que aquece o coração? O anjo do Senhor anunciou a Maria.
1: E ela concebeu o Espírito Santo.
0: Ave Maria, cheia de graça, o Senhor é convosco. Bendita sois vós entre as mulheres. E bendito é o fruto do vosso ventre, Jesus.
1: Santa Maria, Mãe de Deus, rogai por nós, pecadores, agora e na hora de nossa morte.
0: Eis a serva do Senhor.
1: Faça-se em mim segundo a vossa palavra.
0: Ave Maria, cheia de graça, o Senhor é convosco. Bendita sois vós entre as mulheres. E bendito é o fruto do vosso ventre, Jesus.
1: Santa Maria, Mãe de Deus, rogai por nós, pecadores, agora e na hora de nossa morte.
0: E o Verbo se fez carne
1: e habitou entre nós.
0: Ave Maria, cheia de graça, o Senhor é convosco. Bendita sois vós entre as mulheres. E bendito é o fruto do vosso ventre, Jesus.
1: Santa Maria, Mãe de Deus, rogai por nós, pecadores, agora e na hora de nossa morte. Amém.
0: Rogai por nós, Santa Mãe de Deus,
1: para que sejamos dignos das promessas de Cristo.
0: Oremos. Infundi, Senhor, em nossos corações a vossa graça, a fim de que, tendo conhecido pela anunciação do anjo a encarnação de Jesus Cristo, vosso Filho, pelos merecimentos de sua paixão e morte na cruz, sejamos conduzidos à glória da ressurreição. Isso vos pedimos, ó Pai, por Cristo Senhor nosso.

0: O Senhor esteja convosco.
1: Ele está no meio de nós.
0: Proclamação do Evangelho de Jesus Cristo, segundo Mateus.
1: Glória a vós, Senhor.
0: Então, o reino do céu será como 10 virgens que pegaram suas lamparinas e saíram ao encontro do noivo. 5 delas eram sem juízo e 5 prudentes. As sem juízo, ao pegarem as lamparinas, não levaram azeite consigo. As prudentes, junto com as lamparinas, levaram também frascos de azeite. Enquanto elas foram comprar azeite, o noivo chegou. As que estavam prontas entraram com ele para a festa de casamento e a porta foi fechada. Finalmente chegaram também as outras virgens, dizendo: Senhor, Senhor, abre a porta para nós. Ele, porém, respondeu: Eu lhes garanto, não conheço vocês. Estejam vigilantes, portanto, porque vocês não conhecem o dia nem a hora. Palavra da salvação.
1: Glória a vós, Senhor.
0: Caríssimos irmãos e irmãs, não poderíamos ter um evangelho mais apropriado para celebrar a memória de Santo Agostinho do que este, que tem como tema central a espera vigilante e prudente. A intensa procura pela verdade e pela origem do mal impulsionou Agostinho a encontrar o caminho do cristianismo, tornando-se um dos maiores pensadores de todos os tempos, sempre preocupado em dar razões à nossa fé e ao mesmo tempo que promovia o amor de Deus e a verdade. Em um dos seus famosos sermões, Agostinho afirmou: Tenho medo que Jesus passe sem me dar conta. Se estivermos desatentos, seguindo nossos próprios interesses, certamente não perceberemos Jesus passar na nossa vida. Quantas pessoas procuram, né, a Deus? Quantas pessoas mudam de religião em religião, né, buscando a Deus? Mas às vezes a gente está tão desatento, buscando, né, muitas vezes apenas, né, naquilo que nós queremos, um Deus que nós queremos, e às vezes Deus passa à nossa frente daquele que precisa, daquele que está ao nosso lado, às vezes alguém dentro da nossa casa que a gente não reconhece como sendo Jesus. E aí não adianta procurar numa igreja ou em outra, em lugar nenhum vai encontrar, se nós não somos capazes de vê-lo naquele que mais precisa. Chamados então a este amor, a esta solidariedade, a esta confiança no Senhor, e esta confiança nos ajude a cada dia então a darmos testemunho de fé como Santo Agostinho, né? Que se converteu e buscou o caminho da santidade. Obrigado, comunidade, obrigado a todos os vocacionados e vocacionadas, e que assim, fortalecidos em nossa vocação, testemunhamos Jesus Cristo em nossas vidas. O Senhor esteja convosco, Ele está no meio de nós. Que Deus Todo-Poderoso, por intercessão de São Brás, São Luís Gonzaga, Nossa Senhora de Lourdes, Sagrado Coração de Jesus, nos abençoe. Ele que é Pai, Filho e Espírito Santo. Amém. Uma boa noite a todos e até amanhã, se assim Deus nos permitir.

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1: Do mesmo modo que aquele que fere ao outro fere a si próprio, aquele que cura o outro cura a si próprio. Carl Jung.
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Porteira Aberta, nessa segunda hora, trazendo pra você hoje, sexta-feira, especial com bastante modão, pra você, pra entrar no clima, né? Você, final de semana, aquelas rodas de amigo, né? No barzinho, em casa, na beriva, como fala o Capitão Maneca, o violão, a gaita, né? A sanfona e aqueles modão gostoso, antigos, né? Hoje é dia de ouvir Amargurado. Eita, nós! Abraço pra Cleci ouvindo a gente. Obrigado pela companhia. Vai pra você essa aqui, ó.

0: de quem, companheiro? Da dona Jandira.
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2: Estamos de volta! 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
2: Vamos lá, vamos com participação. Boa tarde.
4: Boa tarde, Alex. Boa tarde, a Celoninha.
2: Fala, Celoninha.
4: Hoje eu vou tomar ousadia.
2: Ah, é?
4: Pedir duas músicas.
2: Bapida?
4: Eu queria a música Sertão Ainda é Sertão.
2: Opa.
4: Com Zé Mulato e Cassiano. Uhum. E Rio Paraná com a Mary Terezinha.
2: Tá bom.
4: A Mari, né? Mari Terezinha. Se você me atendeu, eu agradeço. Então, excelente fim de tarde e uma ótima noite.
2: Pra você também, ótimo fim de semana, tá bom? Já tá na ponta da agulha aqui, Zé Mulato e Cassiano. Tô afinando as violas aqui. Enquanto isso, deixa eu atender mais uma participação.
5: Amigo, um abraço grande, um bom final de tarde, um bom começo de noite.
2: Fala, capitão.
5: Se possível, localize Nenório e Valente com os nossos pratas da casa, Luan e Leomar, em especial para a família Rossi, para a família Kuhn e para todos que gostam de boas modas. Nenório e Valente é algo bonito.
2: Verdade.
5: É algo pela passagem do dia, se não me engano, foi ontem.
2: Dia do peão de boiadeiro.
5: Capitão Maneque e Maria, nós estamos na escuta, na Biriba, ouvindo o teu programa. Porque final de tarde, na Biriba, chama-se Porteira Aberta. Um abraço grande, uma boa noite para você.
2: Boa noite, um abraço, capitão, bom fim de semana. Linda essa música, hein? Então vamos lá, com os pratas da casa, Nelore Valente, e tem também Zé Mulato e Cassiano, começando mais um bloco musical aqui no Porteira Aberta.

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0: Dupla de pratas da casa, teve Luan Leomar com Nelore Valente, Sítio ao Pé da Serra com Zé Lucas e Camargo.
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0: De volta, um abraço pra Solane Machado em São Roque, ouvindo a gente. Ela quer ouvir a música com Chitãozinho e Chororó, Uma Grande Família. Oferece pros irmãos Edson e Moacir, também pra mãe. Orlando na... Dá uma olhada que acho que veio. Teve um corretor aí na tua mensagem, viu?

Nova Mutum, no Mato Grosso. Um abraço para todos aí, para Solane, para toda a família dela, o pessoal vindo a gente lá em Nova Mutum, no Mato Grosso. Um abraço para vocês, obrigado pela companhia, pela audiência. Isso é muito bom, né? A internet tem disso, né? Um abraço, viu? Obrigado por estarem aí com a gente no Porteira Aberta. Ô Cleusa, sintonizada aí com a gente também, ouvindo Porteira Aberta. Abraço, bom fim de semana.

Jesus disse: felizes os que promovem a paz, porque serão chamados filhos de Deus. A paz não é somente a ausência de guerras e injustiças. A paz acontece quando existe união entre as pessoas, diálogo, respeito, solidariedade e confiança. Pratique a paz na sua própria família. Lembre-se, a paz começa em casa.

0: com certeza sua melhor companhia aqui no seu final de tarde, início de noite, chegando ao final de mais um Porteira Aberta aqui na nossa programação Grande Lago. Lembrando, domingo tem o Porteira Aberta especial direto de Esquina Céu Azul, tá bom? E você pode participar também aí da programação no domingão. Previsão do tempo para amanhã, sabadão: sol, temperaturas entre 23 e 32 graus, hein? Parece verão. Domingo, chuva chegando, previsão de 10 milímetros de chuva, probabilidade de 98%. E ventos de até 50 km por hora, temperaturas entre 21 e 28 graus no domingo. Segunda-feira, mais chuva, hein? 34 milímetros previstos para segunda-feira e temperaturas entre 19 e 29 graus. Aí volta a chover novamente na quinta-feira, né? Na outra quinta-feira aí, e sexta também. Previsão de chuva. Vamos aguardando que vai mudando essas previsões aí, né? E a gente, é claro, fica aqui atento para trazer para você as informações e deixar você sempre muito bem informado.
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0: Aprenda a valorizar os pequenos progressos. Eles constroem grandes vitórias. Pense nisso e tenha um ótimo final de semana. Vamos chegando ao final de mais um Porteira Aberta aqui na programação Grande Lago. Eu deixo para você um forte abraço. Fique com Deus, que é a melhor companhia. Eu volto na segunda-feira com mais um Porteira Aberta, se Deus quiser e Ele há de querer. Um abraço, tchau, tchau.

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0: do governo federal que movimentaram o país no dia de hoje.
1: Olá, boa noite.
0: Boa noite para você que nos acompanha em todo o país.
1: Sexta-feira, 28 de agosto de 2026.
0: Vamos aos destaques do dia.
1: Emprego.
0: Brasil registra a criação de mais de 58 mil novas vagas de trabalho formal em julho. Raquel Mariano.
2: O estoque de vínculos de trabalho formal ultrapassou os 48 milhões de empregos.
1: Na Mongólia.
0: Em 190 países está a recuperação de áreas degradadas e educação ambiental. Gabriela Noronha.
3: O país apresentou como meta a recuperação de mais de 350 milhões de hectares de áreas degradadas até 2030.
1: Atenção quem é dono de uma microempresa ou pequena empresa.
0: Solicitação para o ingresso no Simples Nacional foi antecipada para setembro.
1: A mudança veio com a reforma tributária. Para explicar, conversamos com o Tiago.
4: Simples puro, agora vem uma alternativa intermediária, que está sendo chamada de Simples Nacional Híbrido. Cada empresa precisa verificar o seu negócio para ver onde ele vai ficar melhor.
0: Hoje, na apresentação da Voz do Brasil, Luciano Seixas e Luciana Vasconcelos.
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0: O Ministério do Trabalho e Emprego divulgou hoje os dados mensais do novo CAGED, o
2: em julho, 58.568 novos empregos com carteira assinada. Com isso, o estoque de vínculos de trabalho formal ultrapassou os 48 milhões de empregos. Em 4 dos 5 grupos das atividades econômicas, houve crescimento da oferta de trabalho. São eles: serviço, construção, agropecuária e indústria. Somente o grupo de comércio apresentou queda.
5: O maior crescimento do emprego formal ocorreu no setor de serviços, com saldo de 591.519 postos formais de trabalho. E aqui destaca-se informação, comunicação, atividades financeiras, imobiliárias, profissionais e administrativas, administração pública, defesa e seguridade social, educação, saúde humana e serviços sociais.
2: No acumulado de 2026, foram 973. Ao mesmo período do ano anterior, com maior crescimento no setor de serviços. Todos os dados fazem parte do CAGED, o Cadastro Geral de Empregados e Desempregados, apresentado nesta sexta-feira pelo Ministério do Trabalho e Emprego. Reportagem Raquel Mariano.
0: O Conselho Monetário Nacional ampliou o prazo de pagamento para taxistas e motoristas de aplicativo que financiarem a compra de carros novos pelo programa
1: meses.
0: O Conselho ratificou portaria que elevou o teto de valor para os carros financiados pelo programa, que passou de 150 mil para 200 mil reais.
1: Também a partir de agora estão incluídos, entre os veículos elegíveis, os híbridos com diferentes combinações de fontes de energia, integrando motor elétrico e motor a combustão, que utilize álcool, gasolina ou ambos.
0: A Receita Federal e o Ministério Público Federal investigam um grupo empresarial. Teria movimentado mais de 5 bilhões de reais em apenas em 2025.
6: A operação investiga suspeitas de sonegação fiscal, evasão de divisas e lavagem de dinheiro praticadas por um grupo de empresas de apostas esportivas, conhecidas como Bets. Foram cumpridos 6 mandados de busca e apreensão em Pernambuco, Paraíba e São Paulo. Segundo a investigação, um grupo empresarial responsável por uma plataforma as possíveis irregularidades teriam ocorrido tanto antes quanto depois da regulamentação das BETs no Brasil. O secretário especial da Receita Federal, Robson Barreirinhas, explicou que há indícios que esse grupo tenha criado uma empresa de fachada em Curaçao para simular que as operações ocorriam fora do Brasil.
7: Nós temos elementos que comprovam que essa organização já estava presente aqui no Brasil, com funcionamento no Brasil, com beneficiários aqui no Brasil. A regulação brasileira posteriormente aqui no Brasil, nós temos indícios fortes de que ilegalidades prosseguiram mesmo após essa regularização.
6: Os órgãos também investigam a suspeita de envio de recursos para o exterior. Parte desse montante teria voltado ao Brasil sob a forma de pagamentos por prestação de serviços. Esta é a segunda operação de investigação de irregularidades ligadas ao mercado de bets, com a participação da Receita Federal e do Ministério Público Federal. A lei da apuração das possíveis irregularidades. Reportagem Márcia Fernandes.
1: Atenção, microempresário, a solicitação para ingresso no Simples Nacional deverá ser feita em setembro.
0: As regras para escolher o regime tributário mudaram. A partir de agora, a decisão que antes era tomada em janeiro deve ser feita com antecedência.
1: De acordo com a Receita Federal, esta mudança busca organizar a chegada das modificações proporcionadas pela reforma tributária. Tiago Esfrendo, chefe da equipe nacional do Simples da Receita Federal, muito bem-vindo à Voz do Brasil, prazer recebê-lo por aqui. Vamos falar sobre essas mudanças aí para escolher o regime de tributação. A partir de agora, a decisão que antes era tomada em janeiro deve ser feita com antecedência, né? O senhor pode explicar essa mudança pra gente?
8: Claro, obrigado, satisfação estar aqui. Realmente é uma das mudanças principais que a gente teve. Fica a grande questão que causa surpresa, né? Então a gente tem uma preocupação muito grande justamente de alertar os contribuintes para que eles não percam a oportunidade, porque não é mais em janeiro. Então é setembro. Então vai começar a semana que vem, abre-se a janela 1º de setembro até 30 de setembro. Aqueles que não estão no Simples Nacional, ou importante, que estão no Simples, mas possuem algum registro de exclusão futura, que isso acontece muito, eles precisam estar atentos a verificar o cadastro. Possam não perder a oportunidade de solicitar nova opção e continuarem no Simples ou começarem a vida desde o Simples.
0: O que eles devem fazer? Tem o Simples e um outro regime. O senhor pode explicar como funciona?
8: Eu acho que o senhor diz o outro regime seria o Simples Híbrido.
0: Isso,
8: acredito.
0: Simples Híbrido, isso.
8: Justamente, essa é uma inovação, né, da reforma também, onde agora os contribuintes vão ter a oportunidade de uma alternativa. Então, antes eles podiam estar no Simples Nacional, que agora híbrido, que é realmente um intermediário de você estar fora num lucro presumido ou você estar no Simples Puro. E qual que é a grande diferença? Você mantém alguns dos tributos dentro da cesta do Simples, com todo o regime simplificado, recolhimento único, em guia única, ou você pode manter tudo, ou você mantém quase todos e sai só IBS-CBS. Então, é uma opção pelo regime regular de IBS-CBS que os contribuintes do Simples podem fazer.
1: Acarreta algum novo imposto aos micro e pequenos empresários?
8: Não, de maneira alguma, né? Nós temos a substituição do PIS e da COFINS, né? E do ICMS e ISS por IBS-CBS. Agora, a CBS, a IPI também a nível federal, e começa então a CBS agora em 2027. O IBS ainda entra num regime de transição um pouco, mas de maneira alguma isso acarreta um novo tributo, digamos assim, né? A gente ainda não tem as alíquotas de.
0: E o senhor pode explicar pra gente o que que é o IBS, o que que é o CBS, para o empresário entender melhor também se ele vai pro simples, pro simples híbrido, como é que ele vai fazer, o que que vai acontecer na vida dele?
8: Esse é um cálculo que a gente, né, brincamos hoje num outro evento que nós tivemos, de que se existisse uma fórmula matemática para a gente apresentar para os contribuintes, para eles só preencher aquilo e falar, opa, para mim é melhor isso ou aquilo, seria o mundo ideal, né? E, infelizmente, a gente não consegue fazer isso, então o papel hoje da Receita se a cadeia deles de clientes, esses clientes desejam comprar, adquirir, seja mercadoria ou serviço, de alguém que gere crédito para ele, porque muitas empresas querem crédito para poder descontar do débito que eles vão ter lá na frente. Isso pode ocasionar uma preferência por contribuintes que não fossem do Simples, né? Então a ideia é que, junto do imposto, né, sobre bens e serviços, que é o IBS, e a contribuintes migrarem dentro da cadeia deles, optarem e falaram, para mim é melhor, os meus clientes querem adquirir de alguém que gere mais crédito, ele tem a opção de ir para esse regime híbrido. Se não for, por exemplo, aquelas empresas que prestam serviços ou vendem mercadorias diretamente ao consumidor final, em tese,
0: é mantê-lo
8: no simples puro, né? Porque ele não tem a necessidade de gerar crédito para o consumidor final, então o débito dele é menor.
1: De créditos pode fazer com que uma empresa do Simples se torne menos competitiva diante de empresas que estão no regime normal de tributação?
8: Justamente o menos competitivo seria de acordo com a cadeia. Se uma empresa que vai, o cliente, né, ele tem a opção de, ele vai olhar, ele tem dois fornecedores para ele escolher para comprar. Se as duas mercadorias custarem R$100, ele vai olhar quem está no Simples e quem está correndo. E ter o crédito do que ele pagar os R$100 e não ter crédito, ou ter menos crédito, porque o Simples ele gera um pouquinho um crédito menor, né? É limitado ao valor do montante devido. Então, como o débito é menor, o crédito de quem adquire também é menor. Não sei se ficou claro.
0: Então ele vai ter que entender, né, como funciona o negócio dele para poder ver em qual situação melhor ele se encaixa.
8: Justamente, é um estudo, um planejamento, procurar uma assessoria tributária, contábil, né, profissional.
1: Primeiro a 30 de setembro para fazer isso. Se ele não fizer, ocorre algum problema?
8: O problema é que ele fica fora em 2027, né? Então, o que a gente tem conversado e falado é que, assim, a janela abre em setembro e existe uma oportunidade de desistência até 30 de novembro, a data que está hoje, né? Então, o contribuinte pode, mesmo está em dúvida, não deu tempo de planejar, não consegui ainda, faça a opção, seja do regime pelo Simples. Oportunidade de desistir. Então, assim, o prejuízo dele é ele perder realmente uma janela em 2027. Então, essa é a nossa preocupação, para que ele já se planeje ao máximo para saber o que vai acontecer em 27. Tem que saber em setembro.
1: A gente está falando de empresas. Essa mudança impacta os MEIs, o microempreendedor individual?
8: Para o MEI não mudou. O MEI continua fazendo opção em janeiro, com aquele lá no meio do mês, efeito retroativo, da mesma forma. Então, eles não precisam se preocupar tanto agora com setembro.
0: Tudo mais, mas não necessariamente vai, não são impostos novos para o empresário, né?
8: Não, como havia citado antes, né? É como se mudasse o nome dos tributos, mas mudando também toda a estrutura e toda a dinâmica do cálculo, enfim, de todas as regras, né, aplicáveis.
1: Muito bem, nós conversamos com o Thiago Esfredo, chefe da equipe nacional do Simples da Receita Federal. Muito obrigado pela entrevista à Voz do Brasil.
8: Eu que agradeço.
0: a lei que autoriza em caráter extraordinário a redução de tributos federais sobre combustíveis.
1: O objetivo é reduzir os efeitos do choque no mercado internacional de energia decorrente do conflito no Oriente Médio.
0: A norma também estabelece medidas de proteção tributária ao etanol, cria crédito fiscal para projetos de produção de fertilizantes e prevê benefícios para setores estratégicos, como minerais críticos.
1: Hoje foi o último dia da 17ª Conferência das Partes.
0: Entre 17 e 28 de agosto.
1: E o Brasil apresentou como meta de recuperação de áreas degradadas até 2030.
3: Manejo e restauração de florestas em terras secas, recuperação de áreas degradadas e educação ambiental foram alguns dos temas discutidos na 17ª Conferência das Partes da Convenção das Nações Unidas para o Combate à Desertificação, realizada entre 17 e 28 de agosto na incluindo o Brasil. Na ocasião, o país apresentou como meta a recuperação de mais de 350 milhões de hectares de áreas degradadas até 2030. Alexandre Henrique Bezerra, diretor do Departamento de Combate à Desertificação e Mitigação dos Efeitos da Seca no Ministério do Meio Ambiente e Mudança do Clima, comentou que o compromisso assumido pelo Brasil está alinhado à agenda global.
9: É como se fosse uma grande meta que a convenção degradadas, de redução do processo de degradação, obviamente está associada ao combate ao desmatamento, ao combate às queimadas criminosas, e vai contribuir para a grande meta global, que é de 1.500.000.000 de hectares sendo restaurados, conservados até 2030.
3: Durante a COP17, a delegação brasileira apresentou o plano de ação de combate à desertificação, que inclui a recuperação dos Quirino Ribeiro, os riscos apresentados pelo processo de desertificação dos solos ultrapassam a questão ambiental.
10: A desertificação, ela não apenas afeta negativamente a biodiversidade, as árvores, os animais, ela afeta diretamente o bem-estar humano, porque se eu esgoto a capacidade que o solo tem de produzir, por exemplo, alimentos, eu estou colocando em risco uma série de atividades econômicas que dependem
3: combate à desertificação desde 1997. Além de representantes dos 197 países, a COP deste ano reuniu organizações internacionais, sociedade civil, setor privado, comunidade científica, povos indígenas e comunidades locais. Reportagem Gabriela Noronha.
0: Até domingo, indígenas da região Marajuá, no Amazonas, serão assistidos com atendimento médico especializado.
1: Como explica a secretária de saúde indígena, Lucinha Tremembé.
11: Levando especialidades como pediatria, ginecologia, oftalmologia, saúde da mulher como um todo, clínica geral, entre exames, consultas, diminuindo assim tanto o tempo de espera dessas pessoas na fila de regulação, mas também diminuindo que essas populações que têm das suas aldeias para ir para as cidades grandes.
0: As ações no estado ocorreram durante todo o mês de agosto, também nos povos Yanomami, em Boa Vista, e no território Pirã, no Amazonas.
1: Segundo o Ministério da Saúde, a expectativa é realizar cerca de 4.000 atendimentos especializados na região.
0: O Centro Nacional de Monitoramento e Alertas de Desastres Naturais, o CEMADEM, oferece uma plataforma que permite dados como chuva, umidade do solo e condições da vegetação.
1: O acesso é gratuito e está disponível no endereço alertasecas.cemadem.gov.br.
0: A voz pelo Brasil. Céu aberto, pouca chuva e paisagens que ganham novos contornos. É época da seca no Cerrado, que também deve movimentar o turismo.
1: Na Chapada dos Veadeiros, em Goiás, a expectativa é de mais visitantes.
0: O Instituto Chico Mendes de Conservação da Biodiversidade, em parceria com a iniciativa privada.
1: E o turismo também movimenta as comunidades locais, como a Calunga, que oferece experiências de base comunitária.
3: No Parque Nacional da Chapada dos Veadeiros, em Goiás, a paisagem muda conforme a estação. Na época das chuvas, cachoeiras e rios ganham volume. Já no período da seca, a água diminui, o céu fica limpo. De vivência. É um período que exige atenção redobrada com as queimadas, mas que também pode ser aproveitado pelo turismo. A região do Parque Nacional da Chapada dos Veadeiros é compartilhada entre o Instituto Chico Mendes de Conservação da Biodiversidade, o ICMBio, e a iniciativa privada, que hoje é responsável pela administração do parque. Com isso, a preservação da área caminha ao lado da visitação e da atividade turística. Que a seca também tem suas vantagens. É o que conta o guia Adão dos Santos Rosa, que também trabalha como brigadista e monitora a região durante o período de estiagem.
12: Nesse período de seca que é o ideal, né? Que vai encontrar as águas, né? Tudo cristalina, tudo verdeado, né? Porque no período de chuva não é assim, não é confiável, né? Aqui é a mesma hora que não tá chovendo e chove, né? Toda essa cachoeira que eu te falei aí, ela não dá pra nadar, né?
3: O chão fica coberto de folhas secas e o cerrado, que parece dormir em alguns trechos, continua cheio de vida. Mas a experiência de conhecer a Chapada não termina nas diversas opções de trilhas. Para quem quer ir além dos cartões postais, o turismo de base comunitária aproxima o visitante de quem vive no território. Uma das formas de fazer isso é dentro da própria lá que está a dona Santina Cesário dos Santos, que recebe turistas em casa e transforma a hospedagem em uma experiência inesquecível.
13: Aí oferece café da manhã, almoço, almojante, se você quiser, mais tarde tem um docinho, tem doce também, eu tenho meus produtos calor que eu faço com geleia, se quiser levar também para conhecer, para levar para saborear depois na sua casa, tem também.
3: Ângulo. Para a comunidade, o turismo representa renda, valorização da cultura e uma forma de manter vivas as tradições do território.
13: As pessoas que vêm aqui amam, volta, todo mundo querendo voltar, falando que vai tornar a voltar, outros vêm embora chorando porque aqui é uma paisagem, sabe? Depois chegou aqui, é só alegria, muita árvore, bem fresquinho, além de que o tempo tá ficando mais quente agora devido ao tempo, né? Mas não tem barulho nenhum.
3: Também pode ser uma forma de ajudar a preservá-lo e colecionar memórias. Com sonorização de Reinaldo dos Santos, reportagem Karine Melo.
0: Na próxima sexta-feira, às vésperas da Independência, nós vamos falar sobre a Estrada Real, uma das maiores rotas turísticas do Brasil, que liga o interior de Minas Gerais ao litoral do Rio de Janeiro e São Paulo.
1: Vamos falar um pouco da história, quando no século XVIII, a coroa portuguesa pavimentou esses caminhos para diamantes extraídos das minas. Hoje o trajeto preserva cidades históricas, igrejas barrocas e calçamentos de pedra da época colonial.

0: agora, notícias do Poder Judiciário.
1: Presidente do STF, CNJ, ministro Edson Fachin, reforça as ações no combate à violência contra a mulher.
2: STJ garante em ações penais prazo em dobro e intimação pessoal a núcleos de prática jurídica.
1: Homem trans é indenizado por sofrer assédio sexual e transfobia.
2: Boa noite, eu sou... Justiça, o CNJ, ministro Edson Fachin, destacou a importância de proteger as meninas brasileiras e garantir que cresçam com liberdade, dignidade e segurança.
1: Ele participou hoje da jornada Maria da Penha em Campo Grande, Mato Grosso do Sul.
3: Toda infância deveria ser feita de achadouros, de descobertas, de sonhos, de brincadeiras e de afetos, nunca de marcas de violência.
2: Foi indenizado por assédio sexual e transfobia.
1: A Justiça do Trabalho adotou o protocolo antidiscriminatório da Corte Interamericana de Direitos Humanos. Samanta Flor.
4: A segunda turma do TRT da Paraíba entendeu que em casos de assédio sexual, o depoimento da vítima é uma prova fundamental e vale por si só, já que esse tipo de violência quase sempre acontece sem testemunhas. Os desembargadores... reconhecer o vínculo de emprego e pagar adicional de insalubridade. Ainda cabe recurso.
2: Corte Especial do STJ decide que núcleos de prática jurídica das faculdades de direito, públicas ou privadas, têm prazo em dobro para recorrer.
1: A regra já incluía os processos da área civil. Fátima Uchoa.
5: A Corte Especial do STJ entendeu que os advogados integrantes dos núcleos também têm a prerrogativa. Da Defensoria Pública busca compensar a estrutura limitada dos núcleos de prática jurídica, garantindo condições de igualdade na defesa dos assistidos, efetivando o princípio constitucional de acesso à justiça. Assim como não existe norma específica na lei processual penal, o dispositivo foi aplicado por analogia.
2: Prazo da Justiça Eleitoral para nomeação de mesários, pessoal de apoio logístico e auxiliares de auditoria.
1: As nomeações incluem as sessões de voto em trânsito e as instaladas em estabelecimentos penais e unidades de internação de adolescentes. Vitor Struck.
6: O Tribunal Superior Eleitoral encerra nesta sexta-feira o prazo para nomeações de mesárias e mesários, membros das equipes de apoio logístico e auxiliares de auditoria das eleições. Os nomes devem ser publicados em edital pelos juízes e juízas. Tem até 5 dias para apresentar contestações, o mesmo prazo concedido para a recusa dos nomeados. Esta sexta-feira também é o último dia para que mesárias e mesários, pessoal de apoio e agentes das forças de segurança habilitem a votação em sessão distinta da de origem.
2: Justiça condena 2 réus por corrupção e lavagem de dinheiro em obra de hospital no Paraná.
7: De uma corretora envolvidos na construção do Hospital Regional de Toledo fracionavam os valores desviados da obra em depósitos menores para dificultar o rastreamento dos recursos. Segundo a sentença, o esquema provocou prejuízo de mais de R$1 milhão para os cofres públicos. Os réus foram condenados à pena de 11 anos de reclusão em regime inicial fechado, além do pagamento de multa e reparação dos danos em valor correspondente a pouco mais de R$2 milhões.
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2: A você uma boa noite.
1: Bom fim de semana e até segunda-feira.
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0: do Senado. Começa agora.
1: Escala 6x1. Redução da jornada para 40 horas semanais está pronta para votação.
2: Senadora Leila Barros vai relatar MP que zera taxa sobre compras internacionais.
1: Eleições 2026. Atenção aos votos para o Senado. Neste ano, são duas vagas.
2: Boa noite.
1: Boa noite.
2: Trabalhar menos, descansar mais e sem perder salário. Semana.
1: A PEC reduz de 44 para 40 horas a jornada máxima semanal e garante 2 dias de descanso por semana, sem redução de salário. O relator da proposta sobre o fim da escala 6x1 recomenda a aprovação do texto que veio da Câmara e rejeita as emendas apresentadas pelos senadores. A reportagem é de Bruno Lourenço.
3: Em sessão do Senado Federal, o presidente da União Geral dos Trabalhadores, Ricardo Patá, afirmou que categorias como a dos comerciários mal têm tempo.
4: Cidadão e um país não de castas.
3: Já o presidente da Federação do Comércio de Bens, Serviços e Turismo do Estado de São Paulo, Ivo Dall'Acqua, alertou que não existe uma única realidade empresarial e a redução da jornada deveria acontecer por meio de negociação coletiva.
4: O pequeno comércio do interior enfrenta desafios diferentes daqueles de uma empresa exportadora. As necessidades do comércio atacadista não são as mesmas do varejista.
3: De acordo com o texto já aprovado na Câmara dos jornada semanal cairá para 42 horas com 2 dias de folga. Ao final de um ano, o limite máximo será fixado definitivamente em 40 horas semanais.
2: E a senadora Leila Barros foi escolhida como a relatora da comissão da medida provisória que acabou com a chamada taxa das blusinhas. O presidente do colegiado é o deputado Reginaldo Lopes.
1: A próxima reunião da comissão que analisa a MP será na segunda-feira, quando pode ser apresentado e votado o relatório de Leila. Repórter Rodrigo Rezende.
5: Nacionais de até 50 dólares, cerca de R$250. A cobrança foi criada em 2024 e suspensa em maio deste ano pela medida provisória 1357. A relatoria da comissão que analisa a MP ficou com a senadora Leila Barros, do PDT do Distrito Federal. Ela afirmou que concorda com o texto inicial da medida, mas irá ouvir a todos os setores produtivos para a construção do relatório.
6: É isso que eu quero deixar muito claro, que é uma característica minha de conversar com todos, ouvir a todos.
5: Tarde. Nesse mesmo dia, deputados e senadores da comissão podem votar o texto. A ideia é que a MP seja aprovada na Câmara e no Senado durante o esforço concentrado que ocorrerá até 4 de setembro, antes do prazo de perda de validade da medida, que é 8 de setembro.
2: Avançou no Congresso a medida provisória que cria uma nova linha de crédito para motociclistas profissionais.
1: O texto foi aprovado pela comissão mista e seguiu para a votação em plenário.
7: Motocicletas, motonetas e ciclomotores novos. Também poderão ser financiadas motos e bicicletas elétricas, além de equipamentos e infraestrutura ligados à atividade. O relatório aprovado incluiu também o transporte escolar e definiu ações específicas para profissionais mulheres e pessoas com deficiência. Para a presidente da comissão, senadora Leila Barros, do PDT do Distrito Federal,
8: para milhões de brasileiros, o veículo não é um bem de consumo, é um instrumento de trabalho. É o que coloca comida na mesa e sustenta uma família.
7: Para ter acesso ao financiamento, entregadores e motociclistas que trabalham por aplicativos terão de comprovar pelo menos 6 meses de cadastro na plataforma e um mínimo de 100 corridas ou entregas. Cada beneficiário poderá financiar apenas um veículo. A medida provisória ainda precisa ser aprovada.
2: que começa a ser analisado pelo Senado, pode dar mais transparência ao processo de registro de medicamentos para doenças raras.
1: A proposta obriga a Anvisa a tornar público cada passo da análise dos pedidos de registro, para que pacientes, famílias e profissionais de saúde saibam em que etapa está o processo. A medida não muda a autonomia técnico-científica da agência. Repórter Márcio Maturana.
9: O novo projeto foi anunciado pelo senador Hermes Klan, do PL de Santa Catarina, na quinta...
10: e um projeto de lei para aumentar a transparência da Anvisa nos processos de registros de medicamentos destinados a doenças raras, trazendo segurança e informação a todos.
9: Doenças raras atingem cerca de 13 milhões de brasileiros. Quando existe tratamento, os remédios costumam ser caros e precisam passar por um processo de testes até a aprovação pela Anvisa. O objetivo do projeto é dar previsibilidade a pacientes. Da Anvisa.
11: Eleições 2026.
2: O Tribunal Superior Eleitoral e o Google fecharam um acordo para identificar o uso ilegal de inteligência artificial nas eleições.
1: Uma ferramenta vai identificar o uso indevido de imagens de candidatos. Repórter Pedro Pincer.
12: A tecnologia chamada de Likeness ID está disponível para usuários maiores de 18 anos e é capaz de identificar. Materiais sintéticos e falsos que explorem indevidamente a identidade de quem está na disputa eleitoral. O presidente do TSE, ministro Cássio Nunes Marques, afirmou que a iniciativa busca preservar direitos fundamentais no ambiente da internet e contribuir para a confiança nas eleições.
13: O momento em que celebramos essa parceria é crucial. Isso porque é de conhecimento comum o potencial danoso do mau uso da inteligência artificial generativa.
12: Para o YouTube Studio, na área destinada à busca de conteúdo por semelhança. Depois de um cadastro, a plataforma cria um registro biométrico da aparência do usuário. Cabe ao candidato analisar o material localizado e decidir se houve uso indevido da sua imagem. Se entender que sim, poderá solicitar a remoção. Havendo violação das regras da plataforma, o conteúdo poderá ser retirado do ar.
2: E neste ano, o eleitor vai votar em dois a escolha. Em seguida, registrará o outro voto. Se o eleitor repetir o mesmo número nas duas oportunidades, apenas o primeiro voto será considerado válido. O segundo será anulado automaticamente pela urna eletrônica.
1: E para ajudar o cidadão a se informar melhor, o Senado Federal criou uma página especial para cobertura das eleições. O site pode ser acessado por meio do endereço link.senado.leg.br/eleições. Trabalhos técnicos de Eliseu Caires, o Jornal do Senado fica por aqui. Acompanhe agora as notícias do Tribunal de Contas da União e da Câmara dos Deputados. Boa noite.
2: Boa noite e um bom fim de semana.

0: Trabalho parlamentar.
1: Serviço de emergência médica deverá oferecer acessibilidade para surdos.
0: Boa noite. Os deputados analisam um projeto que obriga os serviços de emergência médica a oferecer acessibilidade para surdos. O texto. Saiba mais sobre o assunto na reportagem de Mônica Tati.
2: Projeto em tramitação na Câmara prevê a criação de atendimento para pessoas surdas na urgência e emergência em hospitais de médio e grande porte. O projeto original previa a presença de intérprete de Libras, a língua brasileira de sinais. Mas a relatora na Comissão de Saúde, a deputada Rogéria Santos, do Republicanos da Bahia, modificou o texto. O relatório aprovado permite que os estabelecimentos deficiência auditiva, a fim de assegurar meios adequados de comunicação, como o uso de tecnologias digitais. Rogéria Santos lembra que a chegada aos serviços de urgência médica é um momento vulnerável para todas as pessoas.
3: É um momento que você está sentindo muita dor ou que você passou por um acidente. Imagine você chegar nesse ambiente e não conseguir se comunicar. E como é que isso é prejudicial? Aquela vida, porque a intensidade do que gerou aquela necessidade a gente desconhece, porque só o profissional habilitado na medicina vai saber.
2: Rogéria Santos destaca que o Brasil tem aproximadamente 10 milhões de pessoas com deficiência auditiva, sendo que cerca de 2 milhões e 700 mil são completamente surdas. Segundo a deputada, o projeto garante a inclusão e acessibilidade ao permitir o pleno acesso a aprovado em todas, segue para a apreciação do Senado. Da Rádio Câmara de Brasília, Mônica Tati.
4: Saúde.
1: Projeto de Dani Cunha, do PL do Rio de Janeiro, impede a cobrança de consultas de retorno em atendimentos particulares e de planos de saúde. A proposta considera retorno a consulta destinada à análise de exames ou ao ajuste do tratamento iniciado anteriormente.
0: Dani Cunha. O texto prevê multa para cobranças indevidas, mas ressalta que uma nova cobrança pode ser feita quando houver queixa clínica ou diagnóstico independente do primeiro atendimento.
4: Direitos humanos.
1: Dorinaldo Malafaia, do PDT do Amapá, defende a aprovação do projeto que transforma em lei os programas Envelhecer nos Territórios e Viva Mais Cidadania.
0: Dorinaldo Malafaia afirma que a proposta fortalece a rede de atendimento nos estados e municípios. O projeto prevê a formação de agentes locais para identificar violações de direitos, além de ações voltadas ao enfrentamento da violência e da discriminação contra pessoas idosas.
4: Eleições.
1: Em vigor há mais de 16 anos no Brasil, a lei da ficha limpa é de Maria Neves.
5: A Lei da Ficha Limpa, que nasceu de iniciativa popular ainda em 1993 e entrou em vigor em junho de 2010, completa 16 anos com alterações significativas e contestações no Supremo Tribunal Federal. O texto original prevê que políticos condenados à perda dos direitos políticos não podem concorrer novamente a cargos eletivos por até

0: O deputado Luiz Carlos Raule, do Podemos do Paraná, afirma que somente na eleição de 2024 a lei ajudou a barrar quase 2.000 candidaturas que tinham ficha suja. O parlamentar considera a norma um marco no combate à corrupção no Brasil.
1: Foi um reforço legislativo que fizemos para fortalecer a legislação de combate àqueles, né, realmente que metem a mão no jarro do dinheiro público. Candidaturas foram apresentadas e essa é uma lei que pegou no Brasil. Eu acredito que hoje, nesses anos todos, próximo de 10.000 candidaturas sujas, de ficha suja, foram barrados pela legislação.
0: Pela lei de 2010, políticos condenados por crimes como lesão ao patrimônio público e enriquecimento ilícito não podem concorrer novamente durante todo o período restante do mandato e nos 8 anos. Para no máximo 12 anos. O texto do ano passado determina que o prazo de inelegibilidade começa com a condenação por um colegiado e será de 8 anos a partir de então, o que antecipa a contagem de prazo e reduz o tempo em que o político fica inelegível. Se houver outras condenações posteriores, a soma do período em que o candidato não pode concorrer a cargos eletivos vê exceções a essa regra mais branda. Se a condenação ocorrer por crimes de maior gravidade, como lavagem de dinheiro, tráfico de drogas, terrorismo ou outros crimes hediondos, continua a valer a regra antiga. Inelegibilidade de 8 anos contados a partir do cumprimento integral da pena. A lei aprovada em 2025 foi contestada pelo partido Rede Sustentabilidade no Supremo Tribunal. Para análise dos deputados, como determina a Constituição. O partido também sustenta no processo que o abrandamento das regras permite o retorno de políticos condenados por crimes graves à vida pública prematuramente. O deputado Chico Alencar, do PSOL do Rio de Janeiro, que já estava na Câmara na época da aprovação da lei da ficha limpa, defende que os ministros do Supremo decidam
2: eficaz relativamente, teria que retirar e derrubar esse facilitário, inclusive o tempo de inelegibilidade que foi reduzido recentemente através do próprio parlamento. Então, voltar à sua formatação original seria muito saudável. Eu espero que o Supremo Tribunal Federal decida com olho num preceito constitucional, que é a integridade, que é a ética da publicidade, da ética, da honestidade.
0: Um pedido de vista do ministro Gilmar Mendes em maio deste ano suspendeu o julgamento da ação no Supremo Tribunal Federal. Antes da interrupção da análise, a relatora do processo, ministra Carmen Lúcia, já havia votado a favor da manutenção da lei da ficha limpa de 2010 nos principais pontos contestados pela rede. O único com o voto de Carmen Lúcia. Da Rádio Câmara de Brasília, Maria Neves.
3: Segurança Pública.
4: André Fufuca, do PP do Maranhão, propõe criar a chamada culpa temerária no Código Penal para casos em que a pessoa provoca um resultado sem intenção, mas deixa de tomar cuidados básicos diante de uma situação de risco.
5: A proposta de André Fufuca punir com mais rigor situações de negligência extrema sem tratá-las como dolo eventual.
4: Ercílio Coelho Diniz, do MDB de Minas Gerais, apresentou o projeto que cria a Política Nacional de Prevenção à Violência contra a Mulher por meio de monitoramento preventivo de risco. A proposta prevê a identificação e o acompanhamento de situações de alto risco antes da ocorrência do crime.
5: O texto de Ercílio Coelho Diniz sugere a integração entre O projeto permite medidas como monitoramento eletrônico do agressor e atendimento psicossocial prioritário.
4: Euclides Petersen, do Republicanos de Minas Gerais, é autor da proposta que facilita a responsabilização por crimes de violência patrimonial contra mulheres em situação de violência doméstica e familiar. A medida abrange casos de destruição, subtração ou retenção de bens, valores e documentos.
5: Pelo texto, esses crimes passariam a ser processados Euclides Petersen explica que a mudança reduz os mecanismos de coerção que podem dificultar a denúncia e a responsabilização dos agressores.
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0: projeto que estabelece idade máxima de 15 anos para táxis. A proposta prevê também linhas de crédito para compra de carros novos, como informa o repórter Antônio Vital.
1: Ganhou um regime de urgência e pode ser votado a qualquer momento no plenário da Câmara, projeto que define limite de 15 anos de idade para veículos usados por taxistas. A proposta apresentada pelo deputado Dr. Luizinho, do PP do Rio de Janeiro, também cria linhas de financiamento público para a compra de táxis novos. Para o autor do projeto, financeiro para a renovação da frota. A justificativa para a proposta é de que a renovação da frota de táxis dá mais segurança para passageiros e motoristas, reduz a emissão de gases do efeito estufa e estimula a profissionalização dos taxistas. O projeto prevê que o governo federal ofereça linhas de crédito específicas para taxistas autorizados. O texto não estabelece as condições de financiamento, que serão definidas por um regulamento específico, mas prevê prazos de pagamento de até 15 anos. O regime de urgência para o projeto foi criticado. Públicos.
2: Outros aspectos são importantes, principalmente como que está o estado de conservação. Eu, por exemplo, eu ando num carro que tem 14 anos de uso e ele está ótimo, maravilhoso e está tudo certo. Agora outros com 14 anos talvez não tenha. Então a gente acha que esse projeto, que a criação de linhas de crédito subsidiadas por instituições financeiras oficiais, transfere risco para o setor público.
1: Já deputados da base do governo votaram a favor do regime de urgência, como explicou o deputado.
3: É bom que se tenha a noção de que são veículos que rodam bastante, então, portanto, tem uma alta quilometragem. É diferente de um veículo que é usado de forma esporádica. Ao mesmo tempo, tem um financiamento para essa renovação da frota. Isso significa modernizar o serviço e, ao mesmo tempo, valorizar os taxistas.
1: Com regime de urgência, o projeto que define limite de 15 anos de idade para táxis e cria linhas de financiamento para veículos. O projeto aguarda a votação pela Câmara e pelo Senado, medida provisória que prevê o financiamento de veículos novos considerados sustentáveis por taxistas, motoristas de aplicativo e cooperativas. Ou seja, os motores precisam ser elétricos, híbridos, a etanol ou flex. Da Rádio Câmara, de Brasília, Antônio Vital.
4: Economia.
5: Lucas Ramos, do PSB de Pernambuco, defende o aumento do limite de receita para que transportadores A proposta eleva o teto anual de 251 mil para R$400 mil e prevê atualização automática pelo IPCA.
0: Relator da matéria na Comissão de Indústria, Comércio e Serviços, Lucas Ramos avalia que a mudança torna o limite mais compatível com a realidade econômica dos caminhoneiros. O deputado reitera que os custos do setor também sofrem os efeitos da inflação.

0: afetados por perdas sucessivas. Ele informa que a medida inclui prejuízos sofridos entre 2020 e 2025.
1: O projeto de Zé Adriano retoma com ajustes o que estava previsto em medida provisória que perdeu a validade em fevereiro deste ano. O deputado argumenta que a renegociação das dívidas vai permitir que os produtores continuem a atividade agropecuária.
0: Júnior Ferrari, do PSD do Pará, apresentou projeto que aumenta de acordo com o texto, a pena passa para reclusão de 10 a 15 anos, além de multa.
1: Júnior Ferrari alega que casos de contaminação e uso de componentes impróprios para o consumo têm se tornado mais frequentes. Para o deputado, a adulteração intencional de alimentos merece penas equivalentes às previstas para a falsificação de medicamentos.
2: Presidência.
0: Trabalho parlamentar ao longo do mandato e não apenas no momento do voto. Hugo Mota participou de uma premiação em Brasília, como informa a repórter Silvia Munhato.
3: O presidente da Câmara, Hugo Mota, pediu que os cidadãos acompanhem as atividades parlamentares em todos os anos de cada mandato, para que a avaliação não seja feita apenas na época das eleições. Ele ressaltou a importância dessa fiscalização em cerimônia do Prêmio Congresso em Foco 2026.
4: O que queremos dos nossos quatro em quatro anos, no momento do voto.
3: O Prêmio Congresso em Foco busca o reconhecimento dos parlamentares mais bem avaliados pelo público em geral e por especialistas. Mota afirmou que, como qualquer pessoa, os políticos também gostam de ter o trabalho reconhecido. Para a fiscalização do trabalho parlamentar, Hugo Mota explicou que a Câmara dos Deputados torna público todo o processo legislativo, como exige um sistema democrático. Para o presidente, cada cidadão terá uma maneira diz que o importante é que isso não impeça a construção de consensos.
4: O parlamento existe para dar voz às muitas e legítimas divergências em nossa sociedade, mas também para que não percamos de vista o nosso senso de fraternidade. A ideia de que o futuro de cada cidadão está atrelado ao de todos os outros.
3: Os vencedores do prêmio Congresso em Foco 2026 podem ser conhecidos na página
1: Alexandre Guimarães, do MDB do Tocantins, apresentou o projeto que regulamenta as premiações em rodeios, festas do peão e eventos competitivos. A proposta obriga os organizadores a divulgar previamente os valores dos prêmios, as formas de pagamento e os critérios de distribuição.
0: Alexandre Guimarães alega que muitos participantes viajam, pagam inscrição e têm despesas com transporte e alimentação, e no final o prêmio não relações e valoriza os profissionais do segmento.
1: Termina agora o jornal Câmara dos Deputados, produzido pela Rádio Câmara, com trabalhos técnicos de Wellington Teles e apresentação de Val Monteiro e Luciana Vieira. Uma boa noite para você.
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5: Alô, minha gente, estamos chegando por aqui no programa Sertanejo Classe A. Quem vos fala e se apresenta sou eu mesmo, o Elbert Andrade. Prazer imenso estarmos juntos aqui com a nossa boa música sertaneja, abraçando você, amigo ouvinte, de longe, de perto, de toda a nossa cidade e região, onde você vai ter a oportunidade de ouvir aqui os grandes sucessos da nossa boa música sertaneja. E a gente vai começar muito bem o nosso programa, trazendo pra você já aqui o primeiro sucesso de hoje, hein? Pode aumentar o volume.
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1: Mais uma que nós conferimos por aqui. Daqui a pouquinho tem a sua canção.
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1: Daqui a pouquinho tem mais aqui no Sertanejo Classe A.
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3: 20h35.
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4: 20:51.
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2: Você está curtindo o Sertanejo Classe A. Na comunicação desse amigo de vocês, o Elbert Andrade, abraçando você, amigo ouvinte, em toda a nossa cidade e região, curtindo o nosso programa.
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